0: sua, né?
1: Em Bandeirantes, 24

0: Valeu, Gabi Soares. Satisfação total. Tamo junto.
1: Sou sua fã, cara. Te admiro demais. Obrigada,
0: também.
1: Viu?
0: É nóis.
2: 9 horas e 30 minutos.

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3: 9:50.
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0: Em Bandeirantes, 22 graus.
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2: Olá, boa noite. Tudo bem com você? Esse é mais um Good Night. Essa é mais uma boa noite, com boa música, com a dica de livro, com a clássica de hoje e com a sua companhia, o que nos faz bem. Então seja muito bem-vinda, seja muito bem-vindo. Eu sou o Luciano Delgado. A edição e a produção do nosso programa são do Edson Veloso, com a minha colaboração na produção. Começamos em alto nível. Elba Ramalho cantando com seus filhos, o Luan, a Maria Paula, a Maria Eduarda e a Maria Esperança. Eu e vocês.

0: 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A primeira sequência de hoje também teve 11:20, Querendo Te Encontrar, e começou com a Elba Ramalho, Eu e Vocês. Já já a gente volta com Good Night.
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2: Estúdio Casa, 11 horas e 17 minutos.

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1: Estamos de volta com o Good Night para nossa dica de leitura. Hoje, o livro é A Condessa Cega e a Máquina de Escrever, de Carol Wallace, livro publicado em 2011. Carolina não ouvia música desde que ficara cega, e o resultado era surpreendente. Sua pele se arrepiava com os violinos. O coração parecia bater no compasso do violoncelo, e os instrumentos de sopro a deixavam sem fôlego. Esquecendo-se de si mesma, ela cerrou os olhos. Em sua mente, a colina sumiu debaixo dos seus pés, e os músicos, as paredes da capela, e os dançarinos, imaginários, todos se alçaram delicadamente para o céu negro, como se suspensos sobre o vidro nas alturas. Seria um sonho, ela se perguntou, ou alguma outra coisa? A jovem condessa Carolina Fantoni está ficando cega. Quase ninguém acredita nela, nem seus pais, nem seu noivo, o solteiro mais cobiçado da cidade. Somente seu vizinho, um excêntrico inventor local. Enquanto perde pouco a pouco a visão, Carolina descobre um lugar no qual ainda pode enxergar os sonhos. Porém, quando acordada, até mesmo o hábito de escrever cartas torna-se impossível. É quando o vizinho lhe dá uma engenhosa invenção, uma máquina de escrever. A primeira de que se tem notícia no mundo inteiro e que ela usará para se comunicar com quem quiser, principalmente com ele. Este presente inicia uma história de amor apaixonada que vai marcar a história dos dois. A Condessa Cega e a Máquina de Escrever, de Carol Wallace, baseada em história real. Ouçamos agora Ana Carolina, Nada Pra Mim.

0: CDs, Warum the Bell Tolls. Teve também Chicago, Heart Say I Am Sorry e Ana Carolina, Nada Pra Mim. Até já!
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2: Estúdio Casa, 11 horas e 36 minutos.

0: Em Bandeirantes, 21 graus.
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1: Good Night é um presente musical para sua noite. A música que nós vamos ouvir agora foi trilha de novela e um grande sucesso na carreira de Guilherme Arantes. Lançada em 1976, a canção foi tema da novela Anjo Mal, tanto em sua primeira versão, naquele mesmo ano, quanto no remake, em 1997. Composta por Guilherme Arantes, a música apareceu no ano de 2009 entre as 100 melhores músicas brasileiras, uma lista divulgada pela revista Rolling Stones Brasil. No ano do lançamento, a música foi a mais tocada nas rádios brasileiras. Vamos ouvir Guilherme Arantes, Meu Mundo e Nada Mais.

0: Annie Lennox, Wire Share of Pale. A gente também ouviu Silva e Anitta, Fica Tudo Bem. E a primeira dessa sequência foi Meu Mundo e Nada Mais, com Guilherme Arantes. A gente volta já com Good Night.
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2: Estúdio Casa, 11 horas e 51 minutos.

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1: Uma música boa atrás da outra aqui no Good Night. Agora tem Harry Styles, Sign of the Times.

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1: E assim fechamos mais uma edição do Good Night com Ana Vitória, Por Que Eu Te Amo, com a linda É Preciso Saber Viver, Titãs, e com Harry Styles na última sequência musical de hoje. Eu vagava pela floresta havia dias. Você era, pelo que me lembro, um pequeno córrego que não constava de nenhum mapa. Eu mesmo nunca a marquei no meu, pensando em mantê-la como um segredo. Mas, por outro lado, nunca consegui achar o meu caminho de volta. Este é um trecho do livro A Condessa Cega e a Máquina de Escrever, que foi a nossa dica de hoje aqui no programa. Muito obrigado por sua companhia. Tenha uma ótima noite. Até a próxima.
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Boa noite.

acho que a gente devia parar pra conversar, tá ligado? Assim, só se você quiser, mano. Me liga mais tarde, mano. Tô com saudade.

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0: Muito obrigado. Samuel.
1: Samuel.
0: Rosa. Valeu.

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1: Eliana.
0: Mas eu acho que você ligou pro lugar errado.
1: E cadê minha mamãe? O neném não para de fazer careta, tio.
0: Como que chama tua mãe? Como que chama tua mãe?
1: Porque você quer me cantar o nome da minha mãe? Tá vendo que eu não tô aguentando mais. De ver esse neném cascado aqui, eu vou dar mais um ração pra ele. Ô tio, ô tio, o que eu vou fazer com o neném? Pode dar mais ração?
0: Oi, oi, oi.
1: O neném tá ficando roxo.
0: Você tem que te enfiar o dedo na garganta dele e ver se ele tá engasgado.
1: Enfiar o dedo?
0: É, bem pouquinho, bem pouquinho. Abre a boca dele, abre a boca dele.
1: Peraí que eu vou ver, peraí, tio.
0: O Brasil tá desesperado, ele tá roxo já.
1: Ô, tio!
0: Vá.
1: Ele tá engolindo a língua, colocou o dedinho, a linguinha dele foi pra baixo, girou no fundo da garganta. Ele tá ficando roxo.
0: O Brasil tá ficando roxo, cara. A menina ligou pra algum lugar, Ivonete.
1: Ô, tio! Eu não alcanço lá pra pegar água, eu vou dar água do cachorro. Tem um pouquinho de ração, pode? Pode?
0: Não pode dar água do cachorro.
1: O que eu vou dar pro nenê?
0: Hã?
1: Eu não alcanço.
0: Você tá sozinha aí? Você tá sozinha aí?
1: Tô, ela saiu com a amiga dela, o nenê tava dormindo. E eu tava assistindo televisão. Aí o nenê acordou, chorou e eu dei comida pra ele.
0: Qual que é o telefone da casa, aí, onde você mora?
1: É 1515 2
0: 2 2 2 2
1: Estrelinha.
0: Ah.

0: Taca a mãozinha pra cima, taca a mãozinha pra cima.
1: Parece que ele tá cantando assim. Ah, eu tô maluco. Ah, eu tô maluco.
0: Você tá de sacanagem comigo.

Muito obrigado. Agradecido. Merci. Thank you.

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Opa, só podia ser no Estúdio Casa, 5:02, bom dia pra você. Vamos juntinhos aí até as 5, até as 7 horas da manhã, agora são 5:02. Bom dia, Bandeirantes, agora 5:02, está começando o meu, o seu programa Sertanejo 87 aqui na nossa casa FM, pelo nosso 87.7, a caçulinha que virou mania, Bandeirantes está de volta. É, agora são 5:03, 5:03, bom dia pra você, bom dia que já está sintonizado, bom dia pra você que tá trabalhando, bom dia pra você que vai trabalhar, bom dia pra você que está ligando o rádio agora, bom dia pra você que já está sintonizado, já deixou o rádio ligado desde cedo, né, desde ontem. É, muito bom dia pra você, é muito bom saber que você tá aí do outro lado, tá bom? Então manda seu WhatsApp, manda sua mensagem pra mim aqui no 43 99920 4010, e vamos juntinhos aí fazendo a programação até às 7 horas da manhã com o nosso Sertanejo 87 aqui pela nossa 87.7, a nossa Casa FM. É, e agora são 5:04, virando os ponteiros, quero falar pra você agora da previsão do tempo pra hoje. Tá calor, tá calor, é, meu amigo, vai fazer calor ainda, viu? Agora em Bandeirantes, 19 graus, a sensação térmica de 19 graus também. É, deixa eu falar pra você que não vai chover, viu? Se você tava esperando chuva pra hoje, deu com os burros na água. Não vai chover. É, a mínima 11 graus, a mínima 18 graus, a máxima 29 graus. Para hoje não há precipitação de chuva, é de 0 milímetros. Os ventos sopram entre 11 e 29 quilômetros por hora. É, acúmulo de chuva de para hoje, 0%. O nascer do sol será às 6:45 e o seu poente será às 18:08. Para Bandeirantes hoje, então, tempo quente, tempo estável, sol com nuvens, tá bom? Nuvens no céu hoje também vão dar uma ajudinha pra gente aí, vamos dizer assim. Já para amanhã, sexta-feira, amanhã teremos também a precipitação acumulada de chuva de 0%. Probabilidade de ocorrência dessa chuva de 0%. Teremos a mínima de 14 graus e a máxima podendo chegar aí a 24 graus, né? O vento sopra entre 11 e 36 km por hora. Por esse motivo, teremos 24 graus amanhã. Não teremos aquele calorão que vai fazer hoje. Rapaz, eu tô preocupado aqui com o sábado da próxima semana, dia 29 de agosto. Rapaz do céu, tá marcando aqui que vai fazer 41 graus, tá? E no domingo também, tá marcando que vai fazer 41 graus. E já na quinta-feira, na quarta-feira da próxima semana, dia 2 de setembro, já tá marcando chuva, 4,5 milímetros e 18 graus. Ou seja, domingo, vou um pouquinho já na segunda, que vai fazer 40 graus, segundo Cimepar. Aí na segunda-feira faz 40 graus, na terça já faz 27, na quarta já faz 18. Quem que aguenta, que corpo que aguenta o calor e um frio desse extremo? Uma hora tá frio, outra hora tá calor. Ah não, aí é demais, não tem corpo que aguente isso não.

É, são 5:06, 5:07, agora virando os ponteiros aqui mais uma vez. 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Zé, chega de falar, Faustão, vamos de música pra você que ainda não mandou seu WhatsApp, tá perdendo tempo, hein? Tá perdendo tempo, tá dormindo de touca. Manda mensagem pra nós aqui, 43 999 20 4010, 43 999 20 4010. Não dorme de touca, porque tá, até porque tá calor, né? Então vamos de música, vem chegando eles, Tião Carreiro e Pardinho, não podia ser diferente, né? Tião Carreiro e Pardinho, deixa eu ver aqui, Boiadeiro de Palavra, essa é boa, hein? Boiadeiro de Palavra nessa hora, caprichou. Vambora, Tião Carreiro e Pardinho, Boiadeiro de Palavra, 5:10, bom dia, Bandeirantes!

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1: E é só modão de primeira, viu? É só modão de primeira. Eu e a natureza, Pedro, Bento e Zé da Estrada, 5:15. Bom dia.

Em 1951 mesmo, gravamos a música que naquela época foram vendidas 2,5 milhões de cópias.

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2: A qualidade que faz a diferença, com toda certeza, aqui na nossa Casa FM, 5 horas 23 minutos. Amor tem que ser amor. João Mineiro e Marciano, bom dia pra você.
3: Bom dia.

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1: É, sintonize na melhor, nossa 87.7, a nossa Casa FM, com toda certeza é a melhor do Brasil. É, você pode entrar em contato com a gente, 43 99920 4010. Faça igual o meu amigo Ivan, mandando mensagem pra cá. Bom dia pra você, Ivan, mandando, pedindo música aí, o que tiver que vir, virá de Christian Ralph, vamos tocar já já pra você, viu? Meu amigo Rafael também tá ouvindo a programação. O Oliver, bom dia pra você. Bom dia pro meu amigo Sérgio. Alô, Sérgio, tá curtindo, ouvindo a programação. Bom dia pra você, viu? Também o Cláudio, Claudião. Alô, Claudião Sorveteiro, bom dia pra você, viu? Tá curtindo, ouvindo a nossa programação. Bom dia também pra Amélia. Bom dia pra você também, Adriano. Alô, Adriano, tá curtindo, ouvindo a nossa programação, viu? Bom dia pra você. Bom dia também pro meu amigo Adeildo, da AD Móveis, nosso apoiador cultural aqui da nossa Estúdio Casa FM também, né? Bom dia pra você. Bom dia, bom dia, bom dia. Vamos fazer pra você aí, vamos tocar uma música legal aí pro meu amigo Adeildo da Ademóveis. Quero mandar um alô também pro meu amigo Douglas, o Maurício, tá curtindo a nossa programação, ouvindo aqui a nossa 87.7. A Eliane, alô, bom dia pra você, viu? Alô, Ana também tá ouvindo, a Natália também tá curtindo, ouvindo a nossa 87.7. Que bom, né? É bom saber que tem muita gente aí do outro lado ouvindo a nossa programação, é bom demais. Alô, Cecil, Cecil Langami também tá curtindo, ouvindo aí a nossa 87.7. O meu amigo Tigrinho. Alô, Tigrinho, bom dia pra você. Tá aí curtindo também, tá ouvindo a nossa programação aqui da nossa 87.7, viu? Está na sintonia certa. Olha lá o Fabrinho, bom dia pra você também, viu, Fabrinho? Tá curtindo, ouvindo aí a programação da nossa 87.7.

Olha, são 5 horas e 33 minutos, 5h33. 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

0: 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Olha, são agora exatamente 5 horas e 35 minutos. 5 e 35, quero falar para você também do nosso apoio cultural de Ride Horse Entretenimento, juntamente com a Abarex, trazendo para Bandeirantes a ExpoBan 2026. 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

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Também tem bingo no domingo, lembrando que a Copa Rádio Rocha acontece com o Rodeio em Touros e também a prova de três tambores, fora as outras atrações que vai estar também, né? Tem a Arenas dos Herdeiros e ontem o Carmelo soltou um vídeo aonde foi confirmado aí na Arena dos Herdeiros e foi, bombou esse vídeo que o Carmelo soltou, viu? Deixa eu achar aqui, que eu printei a tela aqui, e vou falar pra você quem vai estar na Arena dos Herdeiros, viu? É o Menor Tetel e junto com o De Luca, né? Tá confirmado aí pra domingo, 6 de setembro, na Expoban 2026, De Luca e também o Menor Tetel. O Menor Tetel era funkeiro, né? Ele começou a vida no funk, mas aí o sertanejo falou um pouco mais alto e ele veio pro sertanejo e tá aí estourado, vamos dizer assim, né? Tá estourado aí a nível Brasil. Então, vai estar na Arena dos Herdeiros aí o Menor Teteu e também o De Luca, né? Tá confirmado pro domingo, dia 6 de setembro, aqui em Bandeirantes, na nossa Expoban 2026. Rapaz, os homens cantam, né? Você viu? Vem pra Expoban, prova de laço e tambor. Mulher até de manhã. Oh, coisa boa. 5:38, 5:38 em Bandeirantes. 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

Olha, são 5:40, 5:40, eu quero falar para você do apoio cultural de Kimob em Bandeirantes. 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Eita, 5:41, 5:41, vamos tocar no música aqui, pedido musical do meu amigo Ivan, lá do São Rafael, né? É, o que tiver que vir, virá. Christian Ralph, 5:41, bom dia pra você.

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1: O projeto JN nas Ruas promoveu um diálogo entre brasileiros com diversas origens e opiniões sobre o agronegócio e a importância do respeito à natureza. A iniciativa teve como objetivo fomentar a discussão sobre a sustentabilidade no campo.
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Bom dia para você sintonizado na melhor. Você está aqui na nossa estúdio Casa FM. Agora são 6:01, virando mais uma hora aqui na nossa Sertanejo 87, viu? Bom dia para você que está sintonizado. Vamos juntinhos aí até às 7 horas da manhã, trazendo muita música boa para você. Sertanejo é aqui na nossa 87.7, viu? Aqui no nosso Sertanejo 87, aqui pela nossa 87.7, a nossa Casa FM. Bom dia para você. Mande seu WhatsApp pra cá, vamos juntinhos aí até às 7 horas da manhã, ajudando esse amigo que vos fala, Luiz Henrique de Mendonça. Vou contigo até às 7, me ajude a fazer a nossa programação. Mande seu WhatsApp, 43 99920 4010, vamos juntinhos aí fazendo a programação do nosso Sertanejo 87. 6:02, 6:02, quero mandar um bom dia especial ao meu amigo Marcão, que tá curtindo a programação. Alô, Fabrinho, bom dia pra você também, bom dia pra Luciana, tá ouvindo a programação. Alô, Du, o Du lá do Jardim Ana Rosa, né? Bom dia pra você, a dona Elizabeth, também o seu Raimundo, tá curtindo aí, ouvindo o nosso 87.7, ouvindo a nossa Sertanejo 87, né? Isso é bom demais, é muito gratificante pra nós saber que você tá aí do outro lado de radinho ligado, ouvindo a nossa programação. Pra você que tá chegando agora, o nosso Sertanejo vai até às 7. Para você que já está desde as 5, muito obrigado pelo carinho da sua audiência, viu? Vamos juntinhos aí trazendo a melhor programação para você. Olha, são 6:03, hoje, quinta-feira, 20 de agosto de 2026. Já se foi o mês praticamente, né? 20 de agosto de 2026. Quero falar pra você agora da previsão do tempo pra hoje em Bandeirantes. Olha, a mínima 18 graus, a máxima pode chegar até 29 graus. A umidade relativa do ar fica entre 46% e 89%. Os ventos soprarão com 11 km por hora, podendo chegar até 29 km por hora. A precipitação de chuva acumulada para hoje é 0 milímetro. A probabilidade de chuva hoje é 0%. Ai, saudade da chuva, para dar uma refrescada. O nascer do sol será às 6:45 e o seu poente será às 18:08. Então, probabilidade de chuva para hoje, 0%. Para amanhã, sexta-feira, 21 de agosto, olha só, amanhã 14 graus de mínima, a máxima pode chegar a 24 graus. A umidade relativa do ar pode ficar entre 45% e 75%. A precipitação de chuva acumulada é de 0 milímetro. Então não tem possibilidade de chuva para amanhã também, segundo o CIMEPAR. Chuva mesmo, só na quarta-feira, dia 26 de agosto, e ainda está marcando 1 milímetro, coisa que eu acho que também não vai nem chegar, né? Então, vamos aguardar, né? Segundo o CIMEPAR, para amanhã, 18 mínima, a mínima é 18, a máxima 29 graus. Então vamos amargar aí um calorzão hoje de novo, né? A gente nunca tá contente, né? Quando tá frio, ai, tá muito frio. Quando tá calor, ai, tá muito calor. Deus não sabe o que vai fazer com a gente, não, viu? Eu não sei, nós vamos parar desse jeito, não, meu Deus do céu. Vem pra Casa FM, você também. Vamos juntinhos aí até as 7 horas da manhã. 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
6:06. Bom dia para você. 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São 6:07. Quero mandar um alô especial ao meu amigo José, que tá curtindo ouvir a programação lá no Carvalho Henrique. Alô, José, bom dia pra você, viu? Mandando mensagem aqui e tá dizendo que tá curtindo e tá uma joinha. Tá mesmo, tá uma joinha nossa programação hoje. Muito obrigado pelo carinho da sua audiência, viu? Vamos juntinhos aí até às 7, beleza? Então vamos de música. Saudades de Goiás, Belmonte e Amaraí. Essa vai pro meu amigo Francisco, lá do Jardim Ana Rosa. Tá curtindo a programação, mora do lado da casa do Éder, lá da Edão Serralheria. Alô, Francisco, bom dia pra você, viu? 6:07. Saudade de Goiás, Belmonte e Amaraí. Bom dia, Bandeirante!

0: Opa! 6:28, 6:28, bom dia pra você que tá sintonizado, ligado, ouvindo a nossa Sertaneja 87 aqui pela nossa estúdio Casa FM. Bom dia pra você que tá ligadinho com a gente. Alô, Marcão, bom dia pra você, viu? Marcão já tá mandando recado aqui que já tá na praia, tá curtindo aí as areias da praia da Crispe. Daqui a pouco ele já vai mandar foto de lá da praia. Marcão tá curtindo aí uma praia lá na Crispe, né, Marcão? Bom dia pra você, viu? Bom dia também pra Luciana, né? A Luciana tá mandando mensagem aqui, rapaz, pra gente mandar os parabéns aí pra filha dela, pra filha dela, Marcela de Fátima Pereira da Silva. Marcela, bom dia pra você e parabéns, viu? Parabéns! Parabéns! Parabéns! Parabéns! Parabéns por mais esse ano de vida, que Deus abençoe, conserve, te dê muita saúde, muita tranquilidade, muita paz e prospere demais, viu? Você e sua família. Também quero mandar uns parabéns para o meu amigo e nosso apoiador cultural aqui do nosso programa 87, da nossa Sertaneja 87, o André, rapaz, lá do Mercado Milênio, tá fazendo aniversário também. Feliz aniversário, viu, André? Feliz aniversário!
1: Feliz aniversário!
0: Feliz aniversário!
1: Feliz aniversário!
0: Hoje tem churrasco, com certeza. Alô, André, também a Marcela, parabéns pra vocês, viu? Que Deus abençoe grandemente, Deus prospere, conserve com muita saúde, te dê vários e vários e vários anos de vida, com toda certeza, viu? Muito obrigado por vocês estarem com a gente aqui no nosso Sertanejo 87. Vamos juntinhos aí até as 7 horas da manhã. Quero mandar um alô também pra Josi, pra Andressa ali da Padaria Escalada, tá sempre curtindo, ouvindo a nossa programação. Alô, Josi, alô, Andressa, bom dia pra vocês, viu? Que Deus abençoe também grandemente. Vamos juntinhos aí até as 7 da manhã, trazendo muita música boa. Seis horas e 30 minutos, 6:30 em Bandeirantes. Bom dia pra você. Bom dia, Thelma, também lá do Supermercado Rubi, nosso apoiador cultural, que também tá sempre juntinho, ouvindo, curtindo a nossa programação, viu? 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Eita, as coisas estão mudando em Bandeirantes, estão mudando, mudando. 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Bom dia pra você, 6:34, 6:34, quero mandar um alô também aos motoristas da prefeitura, né? Alô, galera, alô, Sabino, ao Fernando, também o Aguinaldo, tá sempre aí curtindo a nossa programação, enfim, todos os motoristas, não vou falar o nome de todo mundo, porque é muita gente, né? Os motoristas da educação, bom dia pra vocês que já estão aí na rodada, já estão na lida, né? Transportando as crianças aí para escolas, o pessoal também da saúde, né? Que já tá aí também com toda certeza já nas estradas aí levando o pessoal para os hospitais, levando as pessoas para as clínicas, né? É, com toda certeza, com toda segurança. Que Deus abençoe e proteja cada um de vocês, viu? E muito obrigado pelo carinho da audiência de vocês curtindo aqui a nossa programação da nossa 87, viu? Muito obrigado mesmo! Tamo junto e misturado! Agora são 6:34. 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Seis horas 36 minutos, 6:36. Bom dia pra você que tá sintonizado aqui na nossa 87.7. Vamos juntinhos aí até 7 da manhã. Vem ele, eles, Leandro e Leonardo, Um Sonhador. Essa vai pro meu amigo Eduardo, lá do Jardim Ana Rosa, tá curtindo, ouvindo a programação também, a dona Elizabeth e o seu Raimundo. Alô, bom dia pra vocês, viu? Vamos juntinhos aí até as 7. É, Leandro e Leonardo, Um Sonhador, agora 6:36. Bom dia pra você. 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
1: Eita, sertanejo 87, Estúdio Casa. Motivo de saudade, Chitãozinho e Xororó. 6 horas e 41 minutos. Bom dia pra você.

6:44, 6:44. Bom dia pra você, Zezé de Camargo e Luciano. Muda de vida!

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1: Sertanejo 87 Casa FM, João Mineiro e Marciano, A Mulher Que Eu Amo. 6h48, bom dia! Essa vai pro meu amigo Rafael, lá de Santa Mariana. Alô, Rafa, bom dia, pega essa!

0: ação do Sertanejo de Verdade, que é das 17 às 19. Temos também aí o Casa e Companhia, tem que é das 9 às 12 horas, e das 12 às 13 tem o programa do meu amigo Jorge, que é o Lendas do Futebol Amador. Nesse final de semana, neste sábado agora, teremos a presença aqui de um grande amigo meu, inclusive, e ele, o Jorge, mandou um recado ontem no WhatsApp falando que ele estaria aqui, e eu quero ter o prazer e a honra de falar para vocês que nesse sábado estará aqui o meu amigo pessoal e também radialista, foi radialista durante 41 anos de rádio, o nosso amigo Francisco Aparecido Rodrigues, o Cidinho da rádio, vai estar com a gente aqui.
1: O Cidinho da rádio vai estar aqui amanhã, sábado.
0: Olha, falou primeiro aqui, ô palhaço. O Cidinho da rádio, e eu sei que ele vai trazer mais duas pessoas junto com ele. Falamos agora ou deixamos falar? Deixa pra daqui a pouco. Então tá bom. Então vai estar aqui o nosso amigo, né, do José Lúcio e meu também, nosso amigo Francisco Aparecido Rodrigues, o Cidinho da rádio. O nome dele é Cidinho da rádio, né? O Cidinho, que fez durante vários anos aí programa, um programa na madrugada também, né? Tinha aí uma grande audiência e hoje tá aposentado.
2: Você se inspirou nele, né?
0: Eu me inspirei nele. Ele foi meu ídolo.
2: Tô sabendo.
0: Ele foi meu ídolo. Eu fui ídolo dele. Eu ainda falei no grupo ontem. Eu levantava na madrugada. Praticamente todo dia eu ouvia o barulho do Fusquinha, porque a gente era vizinho. E ele tinha um Fusquinha amarelinho. E eu lembro.
2: Você vai vir também aqui
0: no sábado? Ah, eu vou ter que vir, né? Não vai ter jeito.
2: Você vai contar as histórias do Mandiocão?
0: Lá ele. Explica essa história direito, rapaz. Quem tá escutando não vai entender de nada. Não. Eu tô falando do Cidinho. Você vem falar do Mandiocão do Cidinho, aí você me arrebenta. Ai, ai, ai. Aí você me quebra, pô.
2: Bom dia, gente. Tudo bem?
0: Ai, já começamos bem a quinta-feira, rapaz. O homem quer que eu fale do Mandiocão, rapaz. Mas o Mandiocão era bom, Zé.
2: Era
0: bom, a gente jogou muita bola, quem sabe lembra, né, quem viveu a época.
2: Que bola você jogava?
0: Eu jogava, opa, lateral direito, corria igual um maluco, opa.
2: Que fácil.
0: Jogava e jogava bem, joguei no Laranja Mecânica, rapaz, você tá louco?
2: Tá bom,
0: é. Joguei, eu jogava bola quando a bola saía pra escanteio.
2: Ah.
0: Ó o Marcão, o que o Marcão falou aqui? Eu levantava junto com o Cidinho, ele levantava primeiro que eu, Marcão.
2: Não jogava bola não, viu?
0: Ah lá, a Luciana também. Ah, jogava. Ah, meu Deus do céu.
2: Falando, ah, jogava.
0: Ah, não, viu?
2: Rapaz, você tá...
0: Ah, não, ah, não.
2: O Mandiocão você tem que falar.
0: Hã?
2: Você vai ter que contar a história do Mandiocão.
0: O Mandiocão, pra quem não sabe, era um campo que era uma plantação de mandioca e o Cidinho cortou a plantação de mandioca e fez um campo. Então ficou Mandiocão. Tem nada a ver com o que vocês estão pensando, seus mentes poluídas. Tem nada a ver com isso.
2: E tinha baile lá.
0: Tinha baile. E o Cidinho.
2: Essas histórias que eu queria que você conta.
0: Essas histórias eu não posso contar.
2: Ah, não pode?
0: Não pode.
2: Ah.
0: Dá problema.
2: Dá problema?
0: Dá problema. Não, mas ó, é verdade. Teve ali, o Cidinho foi o fundador do grupo Os Tropeiros, né?
2: Rapaz, verdade.
0: Foi fundador ali. Chegou a fazer...
2: Rodeio?
0: Fazia rodeio, tinha um rodeio lá. É, quando não tinha um rodeio, ele pegava uma tenda.
2: Por que tinha um rodeio?
0: Hã?
2: Você sabe por que ou não?
0: Não, não sei.
2: Era só pro Cleberson narrar.
0: Que eu não ia falar isso, não. Era o Cleberson e o Adriano Costa. Alô, meu povo!
2: Então, ele começou lá. O Cidinho queria espaço pro Cleberson e eu não tinha. Aí foi o...
0: Rapaz do céu. Ai, dá
2: bom. Bom dia, Cleberson. A gente pode falar que a gente é amigo, né?
0: Não, rapaz, eu conheço o Cleber do tempo que nós era piazote. Uma vez o Cleberson foi dar uma de galo pra cima do Du lá do campo do Mandiocão. O Du cobriu ele burduado lá no campo do pai dele mesmo.
2: Olha só.
0: Deu umas bolachas nele. Olha, eu lembro disso.
2: Fala pra você, tem isso aqui. É que a gente é desde moleque, tudo criado do mesmo lado, né?
0: Foi todo mundo criado tudo junto, né? Tudo meio juntão ali. Então não tem muito... A gente fica sabendo mesmo, a gente viveu isso, né? E eu vou falar pra você, foi a última geração.

0: geração, viu? Que viveu, viu? Que viu o mandiocão do Cidinho, viu?
1: Quem nasceu?
0: Viu o mandiocão do Cidinho.
1: Até 89 nasceu.
0: Nasceu. De 90 pra frente foi...
1: Viveu.
0: Hã?
1: Tá vivendo.
0: Tá vivendo. Ô, esse negócio de farmar áudio, você viu esse negócio aí já?
1: Para com isso aí, rapaz. É muita...
0: Que significa esse negócio de sic serve, sic serve, sic serve? Ah, vá peidar na água antes que eu esqueça, pai. Vai sic serve.
1: Vai jogar bolinha.
0: É, vou jogar bolinha? Tudo pela tchusca?
1: É, vai
0: jogar. Quem que faz? Ô Zé, você deixava jogar tudo pelo burco?
1: Não, eu não, não.
0: Você não jogava bolinha?
1: Não.
0: Ah, bolinha eu jogava. Bater figurinha. Eu
1: não jogava nada.
0: Nanades. Tudo pelo burco.
1: É, deixa a fora, nanades.
0: Lá ele, viu?
1: E a gente brincava disso o dia inteiro, né, rapaz?
0: E não dava briga, né?
1: Nada.
0: Se desse briga, nós brigava ali, se estapeava e daqui a pouco tava jogando bolinha junto de novo.
1: Tinha dois detalhes. Você podia até brigar. Manda um abraço, seu Lindolfo.
0: Alô, seu Lindolfo. Aqui da Vila BC?
1: É.
0: O véio lindo?
1: Conheceu a rádio. Seu Lindolfo, um abraço pro senhor, viu?
0: Ele tá pintando ainda?
1: Ele falou assim, rapaz, antigamente tinha duas coisas. Você podia até brigar lá fora, mas você tinha que bater, porque se apanhasse, você apanhasse em casa.
0: Eu apanhava de qualquer jeito se eu brigasse lá fora.
1: Então.
0: Eu apanhava, se eu batesse, eu apanhava, e se eu apanhasse, eu apanhava do mesmo jeito. Então não tinha que brigar. Não tinha que brigar. Mas aqui na rua de baixo, aqui, ó, na oficina do Pedrinho, aqui, com a galera aqui.
1: Ô, Guinaldo!
0: O Guinaldo, o Cristiano, o Jean. Lembra do Tato? O Tato fazia os dancinhos aqui na Frei Rafael aqui embaixo, que era o Tato, o Zico, o Tiãozinho, o meu irmão, o Cristiano. Sua olha figura. Que fase, rapaz. Chiquinho, misericórdia.
1: Você vê, a gente conhece, aqui é tudo uma patota só.
0: É tudo uma...
1: Tinha recadinho aqui na sorveteria?
0: Lembro, claro. É tudo uma panela só. O Zé Lúcio sempre mexeu com isso, viu, gente? Ele sempre foi fissurado em rádio, em falar em microfone, em mexer com som. Tanto que aos 11 anos de idade, ele já fazia a apresentação das lambadas que a dona Elisete fazia lá na quadra do Juvenal. Era ele que apresentava.
1: Verdade. Eu tenho uma foto, olha isso, faz tempo. Eu tenho uma foto que teve uma formatura do Sossego da Mamãe.
0: Nossa,
1: tia Maria.
0: Ô, meu amigo, você não tava na praia?
1: O professor Eduardo. Mas olha quem faz isso aqui, rapaz.
0: Eu
1: não lembro do Marcão nessa época. Você era vivo nessa época, Marcão?
0: Não lembro também, não.
1: Eu também nunca vi. Aí, ó. Gandula.
0: Gandula. Não, senhor. Na época...
1: Tirar do Marcão.
0: Na época do Mandiocão, eu jogava. Jogava Laranja Mecânica. Não vem, não. Não, sai fora. Você jogava no... No time da Eletrochica.
1: Jogava no Vai Quem Quer ali.
0: Jogava no aspirante do Vai Quem Quer. Do Panelão.
1: Alô, Marcão.
0: Alô, Marcão, um abraço. Marcão visitando os estúdios aqui da nossa casa FM. Tá escutando, rapaz. Pode falar mal dele, não, que ele vem aqui, viu, Zé?
1: Não, se falou, já vem. Vai dando linha pra ver.
0: Não dá pra falar mal dele, não, que ele vem aqui.
1: Não, não tem jeito, não.
0: É tempo bom que não volta mais, né?
1: Não volta.
0: Beleza. Bom, galerinha, do bem, graças a Deus, finalizamos aí mais uma hora na nossa programação, chegamos ao fim.
1: Conversava, né, rapaz?
0: Fazia tempinho já que a gente não batia um papo, né?
1: Mas deu bom.
0: Deu bom, graças a Deus. Encerramos aí mais uma hora da nossa programação, mais um programa deste quinta-feira foi-se embora. Volto amanhã, sexta-feira, se Deus permitir, com muito mais alegria, muito mais música, muito mais sintonia e sabadão. E eu vou fazer de tudo pra estar aqui junto com o nosso amigo Francisco Rodrigues, o Cidinho da rádio. É coisa boa. Gente, um beijo no coração. Oi, como é que é?
1: Eu tô afim dele trazer histórias pra gente.
0: Rapaz, eu acho que uma hora vai ser pouco, viu?
1: Ali tem história, hein?
0: Ali tem história. Menino, eu lembro quando ele apresentava o Cine Show.
1: Cine Show, verdade.
0: Cine Show. Era ele que apresentava o Cine Show. Você tá doido, ali tem história. Bom, vamos embora. Fica com o meu amigo José Lúcio Escalada aí com oração da manhã. Agora uma palavra de Deus aqui pra nossa manhã de quinta-feira, beleza? Um beijo no coração de cada um. A gente se vê por aí. Fiquei com Deus e até amanhã. Tchau, tchau.

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5: 7:03. Bom dia para você acompanhando a nossa Oração da Manhã nesta quinta-feira. Bom dia para você. Obrigado por nos deixar fazer junto com você a nossa Oração da Manhã. Vamos juntos aqui na nossa Casa FM nesta quinta-feira, dia 20 de agosto de 2026. 7:04. Bom dia para você que tá com a gente desde cedinho, para você que tá com a gente desde agora, né? Começando a nossa manhã. Vamos juntos até o meio-dia e com toda certeza na nossa Oração da Manhã. Vamos juntos aqui até as 8 horas da manhã, tá? E você, é claro, participe conosco, mande seu recado, interaja com a nossa Casa FM, com o nosso momento de oração, tá bom? São 7:05 agora na nossa manhã. Começamos bem o nosso momento de oração com o Padre Ezequiel Dalpozo aqui na nossa Casa FM, tá bom? Vamos juntos orar, começar bem, louvar e agradecer por mais um dia, por mais uma manhã na nossa Oração da Manhã, na nossa Casa FM.
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0: Olá, meu amigo, olá, minha amiga ouvinte. Que bom que estamos juntos mais uma vez. Momento Despertai para o Amor. Eu quero convidar você sempre a acompanhar o nosso trabalho. Procura Padre Ezequiel no Facebook, no Instagram, no YouTube, as músicas no Spotify, enfim. É uma forma de sintonizarmos com uma energia positiva de palavra, de música, de esperança, de fé. Eu quero falar hoje sobre a força criadora da fé. Estou falando em alguns momentos sobre alguns itens do meu livro de bolso, Eu Realizo Meus Objetivos. Quando a pessoa crê, ela desperta a força criadora do seu próprio pensamento. Só que é preciso compreender como a gente deve crer. É muito diferente, por exemplo, você dizer assim: na minha vida tudo flui bem, porque Deus está comigo. Ou dizer assim: a minha vida sempre é muito difícil, mas Deus está comigo. Você que está me ouvindo, qual o seu jeito de dizer? Você diz: a minha vida flui bem, tudo vai bem e Deus está comigo? Ou você costuma dizer: ah, a vida é difícil, as coisas são difíceis, mas Deus está comigo? Nessa segunda afirmação, o seu pensamento registra que a sua vida é difícil e assim ela permanecerá. Muito embora você tenha a força de Deus para suportar essa vida difícil. Só que, veja, você está dizendo: a minha vida é difícil. Se você diz isso, ela será difícil. Nessa afirmação, há uma mensagem negativa que você precisa eliminar. A sua fé precisa se tornar mais positiva, mesmo que a vida não seja sempre assim. Mas isso não importa, o que importa são as ideias que você alimenta no seu pensamento. Porque eu disse que o pensamento abre a força criadora da realidade. Não basta ter fé, é preciso saber como ter fé. E isso se aprende. E você está me ouvindo e certamente isso faz pensar. Você bem sabe que nenhuma pessoa tem fé sem que alguém lhe tivesse ensinado e anunciado. A fé entra pelo ouvido. Então não alimente pensamentos do tipo: ah, a nossa vida é muito difícil. Nossos filhos são desobedientes e desinteressados. O dinheiro aqui em casa sempre falta. O nosso trabalho é muito penoso. Mas como o meu trabalho é difícil. A gente tem que sempre estar pronto para o pior. Olha o que muitas pessoas afirmam. A gente tem que estar sempre pronto para o pior. Estamos envelhecendo e não conseguimos deixar nada. Esses pensamentos são derrotistas. Com eles você vai ter insucesso e não felicidade. Muito embora você diga sempre nas frases: ah, mas Deus está com a gente. Não adianta dizer que Deus está com a gente se aquilo que você afirmou antes é tudo negativo, é tudo de derrota, é tudo de fracasso. Por isso, caro ouvinte, pensemos no jeito certo de acreditar, na força criadora das nossas palavras. Você pode comprar esse conteúdo no nosso livro Eu Realizo Meus Objetivos no nosso site. Um grande abraço, Deus te abençoe e te guarde sempre. Em nome do Pai, do Filho e do Espírito Santo. Amém.
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0: 7:17 na nossa manhã. Corel Palestrina, Santa Paulina, aqui na nossa manhã. Bom dia para você acompanhando a nossa programação, na nossa oração da manhã. Bom dia para você nesta manhã de quinta-feira, dia 20 de agosto. Vamos juntos aqui onde quer que você esteja. Tá em casa, tá no trabalho, tá no trânsito. Bom dia, tá nos levando de carona, tá indo ao trabalho, tá levando os filhos no colégio, acompanhando a nossa programação. Bom dia. É muito bom saber que você está aí do outro lado do rádio, acompanhando a nossa oração da manhã. Deixa eu aproveitar e mandar um forte abraço para você que está aí acompanhando a nossa manhã, deixando a gente ir junto com você. Obrigado pelo carinho sempre com a gente, tá? Bom dia. 7:18, agora 7:18 no nosso apoio cultural. 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Alô, Lisa, bom dia, né? Acompanhando a nossa manhã, trazendo as crianças pro colégio, ouvindo a nossa manhã, né? Ouvindo aqui a nossa oração da manhã. Obrigado por nos deixar fazer parte da sua manhã, do seu dia a dia, acompanhando sempre a nossa oração da manhã, né? Vamos juntos aqui com toda certeza nesta manhã de quinta-feira. Bom dia! Agora é hora de nós irmos pro nosso apoio cultural. Já já a gente volta com mais louvores na nossa manhã. Bom dia para você!
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7: Em Bandeirantes, 18 graus.
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7: Em Bandeirantes, 18 graus.
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não importa aonde você esteja, que circunstâncias você esteja vivendo, se foram impostas a você ou se você se colocou nelas. Volte-se para Deus. Ele te espera, te ama e te diz: eu te levantarei, porque és meu.

0: Cremos, Senhor. Teu poder, teu auxílio, Pai.
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Santos, se o mar se não se abrir aqui na nossa programação, da nossa oração da manhã, bom dia, tá? Bom dia, muito bom saber que você tá aí do outro lado do rádio acompanhando a nossa manhã, louvando e agradecendo a Deus por mais um dia, por mais uma manhã, por mais uma quinta-feira aqui na nossa programação da nossa casa FM. Tudo de bom para você, obrigado por nos deixar fazer parte do seu dia, nos deixar ir junto com você aqui na nossa oração da manhã, tá bom? Ótima quinta-feira para você, vamos juntos com toda certeza. 7:37, 7:37, bom dia para você. 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Sopra sobre os ossos aqui na nossa manhã. Bom dia para você.

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3: 7 horas mais 46 minutos. Monsenhor Jonas Abibi, tão perto de mim.

7:49 na nossa manhã, tão perto de mim, Monsenhor Jonas Habibi, aqui na nossa manhã, da nossa oração da manhã. Bom dia para você que nos deixa fazer parte do seu dia, da sua manhã, aqui na nossa Casa FM, nessa manhã de quinta-feira. Vamos juntos, onde quer que você esteja, louvando e agradecendo a Deus por mais um dia, por mais uma manhã. Tá indo ao trabalho, acompanhando a nossa programação, tá chegando agora, tá nos ouvindo, tá nos assistindo, enfim, como você está nessa manhã? Bom dia, tá? Que o seu dia seja repleto de muitas bênçãos, de muitas graças, acompanhando sempre a nossa programação, tá bom? Vamos juntos aqui na nossa oração da manhã, você é claro, participando com a gente, nos deixando fazer parte do seu dia, da sua manhã, aqui na nossa oração da manhã, tá bom? 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

7 horas mais 56 minutos aqui na nossa manhã, 7h56, bom dia. Servo do Altíssimo, grato por tudo aqui na nossa manhã, nesta quinta-feira, dia 20 de agosto. Obrigado, Deus. Se nós estamos de pé, é devido à sua glória, né? Sem dúvida alguma. 7h56, ao Senhor toda honra e toda glória, né? A gente vai ficando por aqui no nosso Oração da Manhã, que voltará amanhã, a partir das 7 horas da manhã, aqui na nossa programação da nossa Casa FM. Continue conosco após Jeremy Camp com Out of My Hands aqui na nossa Casa FM. A gente volta, né, com o nosso Casa Notícias na nossa programação. Forte abraço, continue conosco.

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5: Olá, bom dia! Em Bandeirantes, 8 horas mais 3 minutos, está entrando no ar o seu, o meu, nosso Casa Notícias. Hoje, quinta-feira, 20 de agosto de 2026, Santos do Dia, São Bernardo, Abade e Doutor da Igreja. Olha, São Bernardo, doutor da igreja, fundador da Abadia de Clairvaux, né? Foi um padre cistercense e também padroeiro dos apicultores. Percorreu aí as estradas da Europa, combatendo as heresias e defendendo o Papa e a Igreja. Sua memória litúrgica é celebrada no dia 20 de agosto.
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5: Olha a previsão do tempo para hoje, Bandeirantes e toda a nossa região nesta manhã de quinta-feira. As temperaturas ficam entre 18 e 29 graus. A umidade relativa do ar varia entre 46 e 89%. Não há probabilidade de chuvas, né, para hoje e também para este final de semana. Os ventos na casa de 11 km por hora, com rajadas podendo chegar a 29 km por hora. O sol nasceu às 6h45, irá se pôr às 18h08, segundo o site do Cimepar, para Bandeirantes e toda a nossa região. Neste momento, os termômetros marcam aqui em Bandeirantes 18 graus.
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5: 8 horas mais 7 minutos aqui no nosso Casa Notícias nesta manhã de quinta-feira, trazendo as informações internacionais. Olha, o presidente dos Estados Unidos, Donald Trump, anunciou na noite de ontem uma nova rodada de medidas econômicas sem precedentes, entre aspas, contra o Irã. E prometeu ampliar a pressão sobre países e empresas que mantêm relações comerciais e financeiras com o regime persa. Em mensagem na Truth Social, né, ou seja, sua rede social, entre aspas, até mesmo particular, Trump classificou o pacote como a operação econômica mais esmagadora já tomada contra qualquer país, entre aspas, e descreveu a iniciativa como uma guerra econômica e um isolamento internacional em escala inédita.
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5: 8 horas mais 8 minutos agora, bom dia para você acompanhando o nosso Casa Notícias nesta quinta-feira. O chefe do Estado-Maior das Forças Armadas do Irã, o Major-General Ali Abdollahi, alertou ontem os países do Golfo Pérsico a qualquer tipo de ajuda ou facilitação ao exército agressor dos Estados Unidos. Será considerada como uma participação junto às forças americanas. Abre aspas, os países do litoral sul do Golfo Pérsico que declararem em vários comunicados que não permitirão que os Estados Unidos usem os seus territórios contra o Irã devem saber que nada fica oculto aos nossos olhos, fecha aspas, disse o general em mensagem no Telegram. O chefe militar afirmou ainda que parece improvável, entre aspas, que o volume de aeronaves militares, em especial aviões de reabastecimento em voo, esteja em bases regionais sem o conhecimento dos países anfitriões.
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5: São exatamente 8 horas mais 9 minutos aqui no nosso Casa Notícias, 8 horas mais 9 minutos dentro desta manhã de quinta-feira aqui na nossa programação. 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
5: 8 horas mais 11 minutos, agora 8 horas mais 11 minutos no nosso Casa Notícias nesta manhã de quinta-feira. Olha, o Supremo Tribunal Federal, por unanimidade, ontem decidiu ampliar a aplicação da Lei Maria da Penha em casos sem vínculo domésticos da vítima, familiar ou relação de afeto. Todos os 10 ministros votaram nesse sentido e terá de ser seguida aí pela Justiça para casos semelhantes. Edson Fachin, o presidente do STF e também o relator da ação, propôs a ampliação das medidas, defendendo então que diversas formas de violência contra a mulher reduzem o padrão de, digamos assim, de descriminalização do sistema e configuram violação de direitos humanos. Segundo Fachin, o critério determinante, né, é a motivação do crime em condição à característica feminina da vítima e não do tipo de vínculo com o agressor. 8 horas mais 12 minutos, agora 8 horas mais 12 minutos no nosso Casa Notícias nesta quinta-feira. O Tribunal de Contas da União derrubou ontem a cautelar expedida pelo ministro Augusto Nardes, que paralisava o contrato de 1,06 bilhão de reais que havia sido celebrado entre a Autoridade Portuária de Santos e o consórcio Portolog SPE. O ministro Walton Alencar, revisor do processo, afirmou durante a sessão plenária que manter o suspenso resultado do leilão seria danoso à segurança jurídica, uma vez que ainda não foram realizadas as oitivas com todos os envolvidos e pelo fato de a Agência Nacional de Transportes Aquáticos, portanto a ANTAC, já ter sido aí decidido por manter o resultado do certame com ajuste do Plano de Desenvolvimento de Zoneamento, ou seja, abre aspas, ainda não se concedeu a oitiva prévia nos termos do requerimento, ou seja, do regimento. A suspensão abrupta do ajuste que configura e também periculam a mora reverso trazem riscos imediatos também de judicialização e insegurança jurídica, afirmou durante a sua sessão. 8 horas mais 13 minutos agora. 8 horas mais 13 minutos no nosso Casa Notícias. 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
5: 8:15, agora 8:15 no nosso Casa Notícias. Olha, a Casas Bahia pode ser obrigada a pagar uma multa diária de R$100 mil caso delete, altere ou sobrescreva qualquer dado ou documento relacionado ao plano de reestruturação que resultou no fechamento de 298 lojas e na demissão de cerca de 3 mil pessoas em todo o país. A punição foi definida na liminar que determinou o restabelecimento dos contratos dos funcionários demitidos. A juíza da 11ª Vara do Trabalho de Brasília, a Catarina Roberta Malzinho de Matos, concedeu demissão liminar favorável aos trabalhadores do Grupo Casas Bahia em ação movida pela Confederação Nacional dos Trabalhadores do Comércio, determinando assim a suspensão das dispensas coletivas promovidas pela empresa. 8:16, agora 8:16 no nosso Casa Notícias, no apoio cultural sempre também do restaurante 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No nosso Casa Notícias, nesta quinta-feira, dia 20 de agosto. Nós vamos continuarmos no nosso apoio cultural. Já já a gente volta trazendo as informações do estado aqui na nossa programação da nossa Casa FM.
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8: 8:21, agora 8:21 aqui no nosso Casa Notícias, trazendo as informações do estado. Olha, um choque frontal entre um micro-ônibus e um caminhão na madrugada de ontem deixou 23 pessoas mortas e 5 feridas. A colisão ocorreu na BR-372, na altura do quilômetro 209, em Ipiranga, aqui no estado do Paraná. A Polícia Rodoviária Federal informou que o acidente é o mais grave registrado desde 2021. Segundo a corporação, das 23 vítimas, são 21 adultos e 2 crianças, que 22 estavam no micro-ônibus da Secretaria de Saúde de Imbituva, e outras, a outra morte foi do motorista que conduzia o caminhão. A Secretaria da Segurança Pública do Paraná comunicou na tarde de ontem, que a Polícia Científica do Estado, da Polícia Civil do Paraná, identificaram 13 vítimas, Ontem a gente visualizávamos esse fato nas redes sociais, que tragédia que aconteceu, no nosso estado ontem, Lamentável é o que aconteceu dentro do nosso estado, E daqui a pouquinho eu vou falar um pouquinho sobre o caminhoneiro, tá? Preste atenção aqui no nosso Casa Notícias.
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8: 8:23, o caminhoneiro, como eu estava destacando para você, Alex Viai, ou Vail, como queiram, Alex Rivail, dependendo da pronúncia, né? Que morreu também no acidente que deixou aí os 23 pessoas mortas na BR-373 em Ipiranga, né? Nos Campos Gerais, aqui no Paraná, havia publicado nas redes sociais vídeos em que aparece dirigindo a carreta em alta velocidade. Era uma das gravações publicadas em seu perfil no Instagram. O próprio caminhoneiro, né, filma a direção do veículo enquanto o painel indica a velocidade de 120 km/h. O limite para carros e motos naquela localidade da pista, duplicada, diga-se de passagem, é de 110 km/h para caminhão, ou seja, para carro e moto. Para ônibus e caminhões, o limite máximo é de 90 km/h em qualquer um desses trechos, né? E aí a outra publicação, o caminhoneiro aparece novamente fazendo referência à velocidade. Na legenda ele escreveu, entre aspas, outros, passei por você e não me cumprimentou, eu na cabine do meu carrão, fecha aspas. Lamentável, né? Lamentável a gente ver essa postagem, né? Ver a imprudência desse jovem, né? Que acabou aí colidindo com esta van e tirou a vida aí, ceifando vidas de 22 pessoas mortas nesse acidente. 8h25 agora.
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8: Oito horas mais 25 minutos no nosso Casa Notícias. Tem uma borboleta rodando no nosso estúdio aqui hoje. Foi borboleta coisa boa, né? Sinal bom. 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
8: 8 horas mais 26 minutos agora.
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8: Bandeirantes é destaque, mas antes de eu conseguir falar aqui com a nossa vereadora Flávia, que tá aqui com a gente, deixa eu dar um recado, né? Eu falei para mim mesmo que eu não ia falar nada, mas quando o assunto é da rádio, a gente tem que trazer o assunto para a rádio. Quando é das redes sociais, a gente traz para a rede social. Deixa eu aqui. Muitas pessoas falaram, você tem que descer a lenha. Não. Gente, deixa eu agradecer aqui, mas agradecer do fundo do meu coração. Teve uma pessoa que denunciou a nossa rádio lá no Ministério das Comunicações. É verdade. Ou seja, a gente está incomodando, né? Se nós estamos incomodando, é sinal que nós estamos tendo audiência. Se nós estamos tendo audiência, tem pessoas ouvindo. Se nós temos pessoas ouvindo, consequentemente, a outra pessoa não tem audiência. Nós estamos tendo. Né? Quero agradecer infinitamente você que está nos ouvindo aí. Então, você que denunciou a nossa rádio lá no Ministério das Comunicações, muito obrigado. Obrigado mesmo. Se você acha que nós iríamos ficar tristes, calados ou até mesmo menosprezados, pelo contrário, nos deixou com muito mais ânimo para levar o que é correto e o que é certo para a nossa comunidade. Se nós estamos te incomodando, seria muito mais fácil você chegar para mim, que sou amigo, eu pensava que eu era amigo dessa pessoa, chegar para mim e falar assim, meu querido, não faça isso não, tá errado aqui, é errado colar, melhor aqui, melhor acolar, tendo em vista a experiência. Mas não fez isso. Usou a agência do Estado, ou seja, a Associação do Estado, para você, amigo ouvinte. Mesma coisa se eu tivesse pegado um comércio aqui da cidade, usado a ACIAB e levado para um fórum. É mais ou menos isso que aconteceu. Pegaram a Associação das Rádios Comerciais e levaram lá. Ponto, só vou falar isso. Mas muito obrigado para você que fez isso aí. Deus te abençoe. Me deu mais força para que nós possamos aí trabalhar para a nossa comunidade. Porque aqui a rádio é da comunidade, não é minha não. Eu só estou aqui sendo interlocutor da comunidade. Então, se nós estamos te incomodando, muito obrigado. Estamos fazendo o correto. Muito obrigado mesmo pela sua denúncia. Foi muito bom, porque nós vimos que nós estávamos errando ou não errando, acertando o que estava errado, se tivesse errado, mas muito obrigado mesmo. Deus te abençoe e a gente vê quem somos, quem é os nossos amigos de verdade, quem mora no nosso coração e quem não mora no nosso coração. Ou melhor dizendo, quem nós não moramos no coração. Porque eu não teria coragem de fazer isso, mesmo sabendo das coisas que acontecem. Eu não teria coragem de fazer isso. Mas já dito isso e feito o que aconteceu, Deus abençoe você, Deus abençoe a sua empresa, Deus abençoe aí tudo aquilo que você está proporcionando. Porque aqui se faz... Você conclua a frase aí, tá bom? Deus te abençoe muito mesmo. Não da mesma forma que você quis me abençoar. Do fundo do meu coração, eu digo pra você, olhando a câmera agora, e você que tá aí vai ver esse vídeo, porque eu sei que ouve a rádio todo santo dia. Emocionado, eu falo pra você, que Deus te abençoe infinitamente, do fundo do meu coração, que você nunca precise dos outros, porque quando você precisar, todos irão te virar as costas. Porque você faz isso muito mal. Você pode fazer mal às pessoas e não pode fazer isso. Não pode fazer isso. Isso não pode acontecer. Desejo o bem. Faço o bem para as pessoas, não o mal. Se vocês achou que isso ia ser o mal, para mim não vai ser mal nenhum. Está sendo uma benção. Uma benção para a minha vida. Não somente na minha vida, nas pessoas que estão acompanhando a nossa casa FM aqui. Que graças a Deus, eu ergo as mãos para os céus e falo que, olha, o que tem de gente que ouve a gente é um negócio doido. Então estão me incomodando os outros. Desculpa o meu desabafo, mas como eu disse lá no início da rádio, a gente assunto da rádio, a gente trata na rádio, na rede social. Como aqui era um assunto da rádio, a gente trouxe na rádio aqui, mas foi curto, rápido, só para agradecer mesmo a pessoa que denunciou a gente lá no Ministério das Comunicações, foi muito bom. Flávio, muito obrigado pela sua visita, desculpa o meu desabafo aqui. Não, é daquele jeito mesmo, é assim mesmo, ele é diferente dos outros.
9: Até isso é diferente.
8: Até isso é diferente. Mas obrigado pela visita. Eu tive que fazer lá esse pequeno desabafo aqui, mas foi só pra saber que agradecer as pessoas. Às vezes as pessoas pensam que vai fazer um mal pra gente e faz tão bem. Faz tão bem, por quê? Nos deu mais força, nos deu mais ânimo, nos deu mais vontade de fazer melhor. É o que a gente. Mesma coisa você vê, às vezes levam tanta pancada, né?
9: Com certeza.
8: E com isso faz a vontade de trabalhar melhor, né? Fazer melhor, levar a como você vereador e a gente como rádio, levar a população o trabalho correto, né? Isso me deu mais força e acredito que você da mesma forma, né? Bom dia, seja bem-vinda à nossa casa FM.
9: Com certeza, Lúcio. Bom dia, Lúcio. Bom dia a todos os ouvintes do Estúdio Casa. Agradecer o convite, Lúcio, e parabenizar você pela primeira vez aqui no
8: Estúdio Casa.
9: Um espaço lindo. Que está levando informação transparente para a população, trazendo inovação através da imprensa, isso é muito importante, né? Tanto nas redes sociais quanto aqui nos seus programas. Venho acompanhando, então gostaria de parabenizá-lo.
8: Obrigado.
9: Parabenizar a equipe também, que Deus te abençoe, que Deus te conduza. De fato, não é fácil, né? Agradar a todos, infelizmente.
8: Infelizmente, mas...
9: Né? Mas tem críticas que são construtivas.
8: Sim.
9: Né? Isso nos fortalece. E é igual você falou, né? Mostra que você está no caminho certo.
8: Tivesse errado, ninguém bate com cachorro morto, né?
9: Exatamente.
8: Ninguém bate com cachorro morto.
9: Verdade, Lúcio.
8: Mas Flávio, falando do assunto que você veio trazer pra gente aqui, novidades, coisas boas, principalmente para as mulheres, né?
9: Exatamente, Lúcio. Uma novidade que, inclusive, fiquei muito feliz. Falando de saúde da mulher, nós estamos aí próximo ao Outubro Rosa, né? Por motivos aí de campanha eleitoral, ano eleitoral, foi antecipado, porque é algo que eu solicitei desde o ano passado. Através do vice-governador Darcy Piana, presidente do SESC e FEComércio, através do nosso deputado estadual Luiz Cláudio Romanelli, nós conseguimos trazer para Bandeirantes, primeira vez, a Carreta da Saúde da Mulher.
8: Olha que legal.
9: Que vai estar atendendo as mulheres com mamografia, com preventivo. Já chegou em Bandeirantes.
8: Sim, tá ali no posto, né?
9: Já está instalada, exatamente. E a partir do dia 25 começa o agendamento para a realização desses exames.
8: Agora, Flávia, a gente vê que essa possibilidade de atendimento da mulher é muito importante, tendo em vista que muitas mulheres acabam deixando isso para depois. Ah, depois eu vou, depois eu vejo, depois eu realizo. E tem coisas que quanto antes você solucionar ou diagnosticar, é muito mais rápido para a solução, né?
9: Com certeza. A prevenção é o caminho, né? Até então, um preventivo ou uma mamografia, Lúcio, ela pode reduzir aí até 90% da possibilidade de cura, quando a gente fala em prevenção.
8: Uhum.
9: Então, o diagnóstico precoce é muito importante. Então, por isso que as mulheres têm que ter essa informação, essa orientação da necessidade de realizar esses exames todo ano, tanto o preventivo quanto a mamografia.
8: Que bacana. E desses exames, né? Como está? Tem uma prévia de Bandeirantes, como que tá? Se tá tendo, digamos assim, muito caso dessa, principalmente do câncer de colo de útero, também de mama, como que tá essa questão? Você tem um levantamento assim, Flávia?
9: Nós não temos, Lúcio. Inclusive, essa carreta da Fecomércio, do SESC, ela já vem com uma equipe.
8: Uhum. Do SESC, né?
9: Isso. Ela vem com essa equipe e fica 32 dias aqui no município. E ela vai fazer esse levantamento.
8: Que bacana.
9: Então, além dela vir fazer a triagem para atender essas mulheres, para agendar esses exames e realizar os exames posteriormente, ela vai fazer um estudo. Em outubro, eles voltam para Bandeirantes, faz esse levantamento de diagnóstico, se foi diagnosticado câncer ou não.
8: Uhum.
9: Então, isso é interessante porque nós não temos esses dados. A gente sabe, né, que infelizmente são casos crescentes que vêm sim acontecendo no nosso município. Tanto é que a gente sabe que tem uma alta demanda de pacientes que vai diariamente para o Hospital do Câncer em Londrina. Mas que a gente tem que trabalhar com a prevenção. E a prevenção é através da conscientização, né? Das mulheres, de fato, falar, não, eu tenho que se cuidar e preciso fazer esses exames todos os anos. Às vezes não tem sintoma, né? Por isso que tem que fazer os exames. E é importante as mulheres procurar o posto de saúde nesse período a partir do dia 25, 26, 27, das 8 horas até as 11h30, das 13 às 17, vai estar realizando os agendamentos.
8: E esses agendamentos, posteriormente, vão ser em setembro, né, que vai fazer os exames, né?
9: Isso, começa no dia 3 de setembro a realização dos exames. Então, não vai ter ordem de chegada, não vai ter fila de espera, vai ser feita uma triagem, vendo a necessidade de cada paciente e já agendado o seu horário para ser realizado os exames a partir do dia 3.
8: Até porque a gente destaca essa questão, mas se acaso, um acaso, por acaso, a situação do acaso, a mulher não conseguir ir fazer o agendamento, ela pode fazer uma, digamos assim, entrar em contato com o posto de saúde do seu bairro, com a sua própria, digamos assim, enfermeira, o seu próprio agente, para que possa fazer um intermeio ali para fazer esses exames, falar como que está essa situação?
9: Então,
8: ou dessa forma já pula um pouquinho da sua ossada de saber também.
9: Já, eu não sei se a Eliane Furtado, Secretaria de Saúde, já veio falar com você, se a Secretaria de Saúde está fazendo essa divulgação, porque até então o contato da equipe técnica foi direto, né, com os servidores da área da saúde para fazer toda essa divulgação também. Mas eu acredito que não, né, Lúcio? Porque assim, como são vagas limitadas, vão ser realizadas aqui em Bandeirantes mais de 400 exames.
8: Nossa!
9: Então, assim, é uma quantidade significativa, né? Que acredito que a gente vai conseguir atender toda a nossa demanda. E eu acho que nesses 3 dias, tem possibilidade da paciente
8: tempinho,
9: exatamente, correr lá no posto central. Lembrando que tem que levar os documentos pessoais, comprovante de residência e cartão SUS.
8: Interessante também, gente, quando acontece esses acontecimentos, né, é muito importante você, mulher, né, a gente até falava ontem com a Natália Guerra sobre a saúde do homem, né, que é um projeto muito bacana. E quando acontece esses fatos, né, de ter aí esse caminhão para fazer esses exames nas mulheres, como estará acontecendo, a gente tem que valorizar e trazer as mulheres para fazer esse exame. Né? Porque, como nós estamos conversando aqui, muitas vezes acontece que a mulher não tem ali um diagnóstico precoce, quando descobre já está muito avançado, aí acaba perdendo uma mama, perdendo, né, muitas outras coisas, entre aspas, a vida, né? E acaba porque se não tivesse feito isso com antecedência, seria muito melhor.
9: Com certeza.
8: Né? Então, você, mulher, a gente não está querendo que isso ocorra, pelo amor de Deus. Não, é o contrário. Então, por isso que nós estamos...
9: Prevenção.
8: A prevenção é o melhor caminho. Não é que você vai lá fazer essa investigação da sua vida, da sua saúde. Não, quem procura acha. Pelo contrário. Quem procura acha tratamento adequado para você se tratar. Sim. Não é verdade? Então a gente tem que tirar esse mistério. Ah, eu não vou lá no médico, não, porque quem procura acha. Não, pelo contrário. Quem procura acha a solução para o seu problema. Temos que fazer isso com antecedência, né?
9: Com certeza. É se cuidar, é se amar, né? Querer prevenir algo, igual você falou. E o diagnóstico precoce salva vidas, né, Lúcio?
8: Sim.
9: Então isso é muito importante. Quantos casos, não só aqui em Bandeirantes, mas em toda a região, a gente vê relatos de pacientes que já teve... câncer de colo de útero, câncer de mama, e graças a Deus conseguiu curar, né? Mas isso foi através do diagnóstico precoce. Então, por isso que igual você falou, é importante o diagnóstico, é importante a prevenção, é importante a participação.
8: Sim.
9: E nós estamos aqui para isso, né, Lúcio? Trabalhar por políticas públicas eficazes, né? É uma pasta também que eu assumi como procuradora da mulher, além de vereadora em segundo mandato. Sempre defendi a bandeira da saúde, mas também agora cuidando da saúde da mulher.
8: A primeira... desculpa, a dama de Faustão aqui agora, Flávia, mas a primeira vez que você entrou como vereadora foi defendendo a bandeira da saúde, né?
9: Sim, sempre, né? Eu falo que a saúde, Lúcio, é o coração do município, né? Quando a gente tem saúde, a gente tem tudo. Então, algo que eu sempre trabalhei e vou continuar lutando para ter uma saúde digna, uma saúde humanizada, um atendimento de qualidade, porque eu falo que a saúde rodando no município, o resto a gente corre atrás, porque saúde é prioridade e isso a gente não tem que ter dúvida.
8: Uhum. E a gente vê, eu sempre destaco isso aqui na rádio, Flávio, que são duas pastas que caminham na cidade. Isso é óbvio, que é notório ver, que é a saúde e a educação.
9: Com certeza.
8: As outras tá indo, né? Mas tem muitas coisas para melhorar sempre. Mas dentro da sua linha, desse comando que você está dando da gestão da mulher, o que você vê assim, Flávia, para melhoria? A gente sabe que as mulheres estão buscando seus espaços, buscando os seus sonhos. A gente vê que cada vez mais as mulheres estão aí encampando coisas na sociedade. Vejo que é necessário que a mulher busque ainda mais espaço na política.
9: Com certeza.
8: Na política, ela tem que buscar mais espaço, tem que ser valorizada. Não, eu vejo assim que não é o homem que não quer. É a própria mulher que às vezes não deseja estar na política. Eu acho que deve começar a pensar em mais mulheres, né? Ter essa determinação dessa vocação política, né? É um pensamento meu, posso estar enganado, mas eu acho que deveria colocar mais mulheres para no espaço político, propriamente dito. Mas como que você vê, né? Você vendo, você já segundo mandato, vestindo a camisa das mulheres, como você vê a política para as mulheres, propriamente dito?
9: Lúcio, você tá certo, é algo que eu vejo, inclusive eu sempre falo, né, eu sonho em ver a Câmara Municipal em metade mulher, metade homens, né, eu falo que não é nós mulheres que queremos passar na frente. Ah, Flávia, você defende a causa feminina, você é procuradora da mulher, então você é feminista? Não, claro que não, né, o homem e a mulher, eles têm que caminhar lado a lado,
8: sim,
9: juntas, né. E nesse caso, Lúcio, da política é muito importante, porque a gente vê que nas campanhas, muitas mulheres, elas cumprem somente por questão de legenda,
8: infelizmente, né?
9: Infelizmente. E as mulheres, elas têm que ter essa participação, elas têm que se unir, elas têm que vir participar da política, porque a política é necessária. É nós que vamos mudar e transformar, né, o dia a dia do cidadão, é nós que vamos lutar por políticas públicas. E as mulheres, elas têm um jeito especial, né, Lúcio? Um cuidado, uma visão. Então, é importante, sim, as mulheres. E é isso que a gente vem trabalhando através da Procuradoria da Mulher. É um incentivo ao empreendedorismo feminino, empoderamento feminino. É cuidar e trazer as mulheres não só na política, mas envolver ela em várias ações. Não trabalhar só com a conscientização, mas mostrar para as mulheres que, de fato, elas são capazes também.
8: Isso é importantíssimo frisar, porque muitas vezes, Flávia, a gente acaba deixando, né, de lado a política, deixando, eu não quero com isso, independente se é homem ou mulher.
9: Sim,
8: né?
9: Sim.
8: A nossa sociedade hoje, ela tá tão assim...
9: Desacreditada.
8: Palavra correta.
9: Infelizmente. Desacreditada.
8: Eu não sei por que esse...
9: E nós temos que ter esse cuidado como políticos, Lúcio, porque não é fácil.
8: É uma situação, até uma coisa assim que a gente... procura, né? Até ontem você visualizou a matéria que nós fizemos no Instagram.
9: Gostei,
8: né?
9: Muito, parabéns pela iniciativa. Ouvir a população, sim, isso é importante.
8: E coisas simples que eles pedem, né?
9: Sim. É o básico.
8: É o básico. E aí a gente fala assim, a gente não poderia nem estar pedindo isso.
9: Eu falo que para nós políticos, aquilo deveria ser um manual, né? Um manual de bolso, né?
8: Sim.
9: Ser transparente, atender a população, ouvir, ter esse cuidado, né? E nós vereadores, como nós estamos em vereador, eu estou como vereadora, é ter esse cuidado. Nós somos, eu falo que eu costumo falar para a população, nós somos o para-choque, né? Nós pedimos, a gente está para legislar, fiscalizar, mas quem executa é o executivo, mas nós estamos ali no dia a dia com a população e a gente tem que ter esse cuidado de ouvir e saber as demandas, né, Lúcio?
8: Sem dúvida.
9: Então, para isso também tem que atender, porque senão, de fato, as coisas não acontecem.
8: E, Flávia, trazendo um pouquinho para esse lado agora, depois a gente conclui essa questão do caminhão, que está aqui na nossa cidade, falando um pouquinho também do projeto da mulher. Como você vê ali, você nessa questão, como você mesmo disse, né, o para-choque da Câmara Municipal e você estando, né, na mesa diretiva, como que é para você lidar com tudo isso, né? Tendo em vista que, entre aspas, não posso dizer que é a oposição do prefeito, eu vejo a Câmara não tem oposição, mas, né, vem isso aí. Como que você vê esse meio termo dentro da Câmara Municipal? Hoje, desculpa, posso estar enganado, não há a situação e também não há a oposição. A Câmara, ela é uma só. Tem coisas que votam a favor, tem coisas que votam contra, mas enfim. Mas eu queria dizer que você, como mulher, como representante feminina até mesmo, dentro da Câmara Municipal, sendo ali dentro da mesa diretiva.
9: Lúcio, desde o meu primeiro mandato, eu fui eleita duas vezes, né? Uhum. Na oposição de grupos opostos. Isso é necessário na política por questão partidária, uhum, né? É normal. Mas eu falo que quando é um vereador, o prefeito, quando eles são eleitos, a gente está para trabalhar para a população. Acabou, uhum, a eleição, acabou a situação, a oposição, né? Nós estamos ali para servir a população. E assim eu vim dentro desde o mandato passado, agora nesse mandato, é assim que eu venho fazendo em relação ao meu trabalho. Não, na Câmara, de fato, igual você vê, e eu acho que a população toda vê, não tem nem situação e nem oposição. Tem sim. Ali os vereadores querendo trabalhar para o município, né? Então, assim, hoje o prefeito tem uma Câmara que está ali, sim, sempre ajudando, sempre atendendo, sempre fazendo o que for necessário para melhor atender a população. E, de fato, não é fácil, Lúcio, porque a população nos traz muitas demandas e nós dependemos do executivo para executar. Exemplo, algumas vezes que você acompanhou a sessão, são as indicações, os requerimentos que a gente leva para plenário, né? Faz essa indicação, essa solicitação e, infelizmente, muitas das vezes não é atendido. Então, eu sempre falei isso em plenário, falei para a imprensa que quando a gente deixa de atender, o prefeito deixa de atender um requerimento do vereador, ele está deixando de atender a solicitação da população. Então, não é fácil conduzir isso, porque o nosso papel, além de legislar, é fiscalizar, uhum, né, o poder executivo, mas nós estamos ali para lutar por políticas públicas. Então, nós temos que saber conduzir toda essa situação, porque muitas das vezes o munícipe vem e fala, o prefeito às vezes não está fazendo, o vereador deveria fazer. Mas nós temos os nossos limites, né? As nossas atribuições como vereador, que é comprar.
8: É difícil, Flávia,
9: mas
8: lidar com isso?
9: Não é fácil, não é fácil.
8: O porquê que eu quero dizer, pra você entender a minha colocação. Até mesmo, como você mesmo destacou, né? O povo muitas vezes não entende.
9: Não.
8: Não entende. Ah, eu queria um exemplo. Só vou dar um exemplo de um buraco na rua tal, né? Chega para você, Flávia, tô com um buraco lá, né? Ou qualquer outro vereador, de uma,
9: sim,
8: forma geral, tô,
9: claro,
8: falando, né? Tá aqui, tô com um buraco lá. Você não consegue falar com o prefeito, né? Para o prefeito, ou tampa o buraco lá, Flávia, né? Alguma coisa nesse sentido,
9: sim,
8: né? Acho que isso é um fato corriqueiro, né? De ocorrer.
9: Muito.
8: E você acaba ficando naquela ansiedade de ajudar, entretanto, não tem a caneta na mão.
9: Não, porque quem executa é eles, né? Quem faz o serviço são eles.
8: Sim.
9: Nós solicitamos, mas é a equipe técnica, quem vai executar, quem vai realizar, independente do que for o serviço, é o executivo.
8: E outra questão também que eu sempre destaco com os vereadores que estão vindo aqui na nossa casa FM, Flávio, é a questão do assistencialismo. Quanto que as pessoas, né, pensam que o vereador tem que ajudar, é aqui, é colar. Gente, já tem ação social para isso, né?
9: Tem. Concordo plenamente.
8: E o vereador, ele não é para um assistencialismo, e sim para fiscalizar ajudar...
9: Está sendo bem distribuído, né?
8: Se está ajudar o prefeito.
9: Exatamente.
8: É. Então, é legal, é interessante frisar isso também, porque muitas vezes as pessoas acabam se esquecendo do trabalho, de quem é destinado o trabalho correto a ser feito, né?
9: É uma questão de cultura, né?
8: Infelizmente.
9: De gestões anteriores que, às vezes, trabalham de alguma forma. Claro que tem algumas necessidades específicas, né, Lúcio? Mas é igual você falou, a gente está ali para fiscalizar e para saber se de fato as coisas estão acontecendo e cobrar do executivo, né?
8: E isso dessa é forma, Flávia, como que você vê a nossa gestão como vereadora, como o trabalho está sendo realizado, como que você, né, vê tudo, toda essa, desses dois anos que se passaram, desses dois mandatos que estão como vereadora?
9: Então, Lúcio, dois mandatos já indo praticamente para o segundo ano, uhum, né, do segundo mandato. Segundo ano não.
8: Terceiro já,
9: nós estamos acabando praticamente o ano. É uma luta constante, né, igual eu falei para você, não é fácil, porque nós não temos autonomia de execução, mas a gente tenta fazer o que está no nosso alcance e até além do que está, né, porque nós temos as nossas parcerias, graças a Deus, aos nossos deputados, tanto o deputado federal Pedro Lupion, o deputado Romanelli. Então, além de trabalhar pelo município, a gente está sempre buscando recursos para melhor atender a nossa população. Mas em relação à gestão, Lúcio, eu vejo assim que alguns pontos, claro, está acontecendo, evoluindo, mas alguns pontos que deixa muito a desejar, que infelizmente precisa ter um olhar, precisa ter uma atenção especial para que de fato as coisas aconteçam no nosso município.
8: E eu sempre via, Flávia, desde a época, né, de que eu entrei na rádio, Bandeirantes vai ser o celeiro do Norte Pioneiro, vai que não sei o quê. E a gente continua.
9: Do mesmo jeito, né, Lúcio?
8: A gente continua. Não é, não estou aqui falando mal do atual prefeito,
9: não,
8: ou do, mas é de um todo. Desde quando eu disse, desde quando eu entrei na rádio.
9: Sim.
8: Né, desde quando eu entrei lá em 2000, lá vai pedrada para trás. E a gente, Bandeirantes vai, e continua igual.
9: É algo que eu falo que as pessoas falam, você cobrou, cobra, as coisas não acontecem. Desde o meu primeiro ano de mandato, lá em 2021, Lúcio, eu cobrei e venho cobrando muito em relação à reestruturação do Parque Industrial, que até hoje não saiu, né? Bandeirantes, nós somos um polo aqui, deveria estar, né, sendo transformado, na verdade, um polo industrial, onde nós poderíamos estar atraindo empresas de fora para se instalar aqui na nossa cidade, dando oportunidade para os empresários aqui do nosso município também, que hoje tem as suas empresas e às vezes não tem jamais um local adequado, precisa expandir e não tem um local adequado também para instalar a sua empresa. Nós falamos bastante em habitação, né? Eu falo, tem muitas coisas acontecendo, mas ainda nada saiu no papel. E nós precisamos, Lúcio, falar de políticas públicas habitacional, né? De fato, é casa popular que vai atender aquelas pessoas que precisam, né, do sonho da casa própria.
8: Grande, né?
9: Exatamente. Mas um ponto mais importante, que consiga pagar as prestações com parcelas reduzidas. Então, nós precisamos falar de políticas públicas habitacionais, casas populares mesmo, né, que vai atender uma demanda, que a gente sabe que é uma demanda crescente, né, hoje o aluguel tá caro.
8: Muito caro.
9: Né? Tá
8: o lugarzinho
9: para
8: ter lugar caro, né?
9: Caro, as pessoas não têm condições, não têm casa. Então, assim, a gente vem cobrando sempre uns pontos que são importantes para o nosso município, para o desenvolvimento do nosso município, a região central, né, sempre incentivando o comércio, que a gente sabe que tem que ter um cuidado especial com a região ali do comércio. A questão da saúde, que eu falo, que eu sempre cobrei, tem que ter atendimento humanizado, sempre ampliar os atendimentos. A questão do pronto-socorro, que a gente sabe que é uma necessidade, né, Lúcio, que vem repercutindo aí há dias, né, o pronto-socorro em relação a duas equipes. Nós precisamos. Então, assim, se a gente for pontuar, tem várias situações.

0: executar, né?
1: Ô Flávia, eu não conversei com a dona Ivanilde ainda sobre isso, mas é, uma questão, uma pergunta, tá? Não tô aqui mais uma vez, eu não sou dono da verdade, nunca fui, e também não quero ser que a gente infelizmente, muitas vezes a gente fala o que pensa, acaba sendo prejudicado por aquilo que a gente pensa. Não, eu tô, é uma pergunta. Devido a essa mudança do pronto-socorro, né, de tirar ali uma equipe, a nossa cultura de bandeirantes, isso, digamos assim, para você entender, eu vou chegar num ponto, tá? Você tá com uma dor de cabeça, um problema ali simples. A pessoa acaba não indo no posto de saúde. Ela não vai no seu PSF. Ele vai ficar em casa, vai ao trabalho, vai fica ali o dia todo sem consultar o médico. Aí chega 7h30, 7 horas, deu aquela piorada, porque você já tá um tempo ali com aquela dor. E vai no pronto-socorro. Aí sobrelota.
0: Sim.
1: O pronto-socorro. Será que é uma questão de cultura? Uma questão. Não tô defendendo A nem B, pelo amor
0: claro,
1: de Deus.
0: Sim,
1: entenda.
0: Sim.
1: Por isso que eu falei, às vezes a pessoa, nossa, o Lúcio tá defendendo A ou B. Não, não tô defendendo ninguém. Eu só quero entender a situação. Porque muitas vezes a cultura da gente fala assim, não quero ir no posto de saúde, não. Muitas vezes o posto de saúde está lá sem médico, sem atender quase, bem dizer, e não vai. Aí chega a noitinha, na hora que já fechou, 5 horas da tarde, fecha o posto de saúde, óbvio, vai fechar, vai ficar lá 24 horas, não é uma UPA,
0: sim,
1: né? E acaba depois indo pro pronto-socorro e sobrecarregando o atendimento ali. Será que é uma cultura da nossa cidade de deixar isso para depois, e quando isso sobrecarrega e depois acaba afetando quem realmente necessita de ir ao pronto-socorro?
0: Então, Lúcio, tem casos e casos, né? Porque a
1: sim,
0: gente não escolhe o horário para ficar doente.
1: Você entendeu, né? A minha colocação?
0: Sim, sim, sim. Mas eu vejo assim, de fato, tem casos que poderia ser resolvido numa UBS, ali no pronto-atendimento, e a pessoa deixa estender e acaba indo pós-expediente no pronto-socorro por, às vezes, achar que vai ser atendido mais rápido. Mas eu vejo assim, o pronto-socorro, ele é urgência-emergência, né? Infelizmente, ele não consegue atender toda a demanda. Se chega um acidente, se chega um infartado, claro que vai priorizar, né, o atendimento para salvar essa vida. E os outros, né, que geralmente quando chega ali no pronto-socorro, é feito uma triagem e vai aguardando. Então, muitas reclamações que a gente ouve, que inclusive entra em contato comigo, Lúcio, que fica horas aguardando. Mas não é porque a equipe não está atendendo, o médico não está atendendo, porque ele está priorizando o atendimento, que é urgência e emergência. Mas eu vejo assim, tem que ter de ambas as partes, né? Feito um trabalho, um planejamento para não acontecer esse tipo de situação. Eu vejo que poderia, assim, às vezes, o município fazer um teste, estender o horário de expediente de uma UBS, às vezes...
1: No posto central ali mesmo, até mesmo, né?
0: Isso, no posto central, ou até mesmo de uma UBS, onde abrange uma região maior ali dos bairros, estender o horário de atendimento para ver se nesse horário de pico, que é das 17 às 19 horas, 20 horas... aonde sobrecarrega o pronto-socorro, né? Daria, às vezes, para fazer um teste como esse, ou até mesmo a questão de permanecer, Lúcio, duas equipes médicas, porque a gente sabe da necessidade de um paciente. Exemplo, se chegar um que sofreu um acidente, um infarto, qual o médico vai atender?
1: Ai, Jesus!
0: Tá aí a pergunta,
1: cruel, né?
0: Tá a dúvida cruel. Aí, não é? Então, é difícil, não é fácil. É complicado, mas eu vejo assim, é questão do município conversar, eles já estão conversando, tendo essas, né, vendo as necessidades mesmo. O município já faz um repasse de um recurso, né, mensalmente para o pronto-socorro, mas infelizmente o valor que é repassado não consegue custear todas as despesas, inclusive a contratação de mais uma equipe, né?
1: Até porque isso é um valor, se você for ver bem mesmo, é carinho, né?
0: Não é barato, né? Saúde, quando a gente fala de saúde, não é em conta, né? Mas eu acho que a gente não tem nem que nem falar em valores, né, Lúcio?
1: Ah, não.
0: Falo quando a gente fala em saúde,
1: eu digo
0: a gente
1: carinho,
0: fala em
1: porque
0: prioridade.
1: Às vezes a pessoa não sabe, né, quanto que custa, né?
0: Exatamente. Na verdade, hoje o município repassa R$520 mil, né, para o PRS do pronto-socorro, e eles estão solicitando mais R$80 mil. Mas hoje, Lúcio, se o município for arcar 100% com o pronto-socorro, exemplo, instalar aqui uma UPA em Bandeirantes, eu tenho toda a certeza que menos de 2 milhões e meio, 3 milhões, eles não conseguem executar. Então,
1: aproveitando a pergunta, Flávio, aí agora se for instigar o repórter, a gente vai fazer pergunta. Ó. Digamos assim, qual que seria o custo aproximado, acredito que você deve ter esse levantamento, da área que você trabalha,

0: pra montar uma equipe no PS Central. Mês. Pra ficar lá das 5... Estender esse horário. Das 5 às 8 da noite.
1: Você fala ter uma equipe de atendimento no posto central. Então, Lúcio, esse...
0: Aproximado. Não precisa ser exato.
1: Então, não daria porque daí não poderia, né? Porque o atendimento eletivo, na verdade, é UBS, o pronto atendimento e as UBSs. O município, ele só pode atender quando é eletivo, né? Urgência e emergência tem que ser dentro de um hospital.
0: Sim.
1: Então, por isso que tem que ter um pronto-socorro.
0: Sim, o pronto-socorro continuaria.
1: Agora, essa questão de profissional não dá nem pra gente falar em valor. Por quê? Porque você pode, o município, usar, às vezes, um servidor, né? Que já é um médico, uma enfermeira. Às vezes, ele pode credenciar. Então, depende ali
0: da logística do negócio.
1: Da logística, da gestão, do planejamento, o que vai querer executar e qual que vai ser o projeto.
0: É porque, na minha humilde ignorância, eu pensei, digamos assim, né, já que você tocou no assunto, deixaria ali no posto central.
1: Você fala em estender o horário.
0: Isso,
1: né?
0: não seria para atender, como assim?
1: Ah, sim.
0: Não atender, não seria urgência e emergência, mas sim essas peculiaridades, né, por dizer,
1: sim,
0: dessa forma.
1: Sim.
0: E atendimento lá, e deixaria o pronto-socorro nesse horário para essas devidas, devido atendimento de urgência e emergência, sim, normal.
1: Quem sabe dá certo, né? É uma questão que poderia testar,
0: tentar,
1: né? Colocar uma outra equipe para ver, estender o horário de expediente para atender essa demanda desses pacientes que não, né, às vezes não consegue lá cedo tirar uma ficha. É igual você falou, a gente não escolhe também o horário que vai ficar doente.
0: Infelizmente, né? Ou felizmente, né, também.
1: E às vezes consegue também tirar, né, essa demanda que vai em horário, às vezes, das 17 às 20 horas, a gente estipula assim, mais ou menos, ali no pronto-socorro.
0: É porque eu até, não, mais uma vez, gente, eu não sou dono da verdade, não, eu só tô dizendo que...
1: Não, com certeza.
0: Muitas vezes é o hábito da pessoa, não, vamos para o pronto-socorro. Ela não vai procurar um PS.
1: É porque vai estar fechado também, às vezes, o horário que ela vai,
0: sim,
1: né,
0: então,
1: precisar. Mas é bem isso, porque às vezes tem que tirar ficha, né, Lúcio?
0: Então.
1: Muitas das vezes é assim. É algo também que eu já falei que é muito importante a gente ter um sistema para tirar essa fila da madrugada, a questão de fichas, é algo que eu venho falando também há muito tempo.
0: Mas como seria, Flávia?
1: Seria um aplicativo, tem algumas cidades vizinhas, Lúcio, aqui no nosso município, inclusive eu acho que Ribeirão do Pinhal está executando esse serviço já há muito tempo e deu super certo. Através do aplicativo você agenda, e se você não for, você desmarca. Então, isso é muito importante, porque a pessoa não precisa sair da sua casa, mesmo doente, aquela mãe com uma criança no colo, a gestante, um idoso, ficar na fila de madrugada para tirar uma ficha e para passar por um médico. Nesse aplicativo vai ter cadastrado todas as unidades de atendimento, os horários e os profissionais. E lá ela consegue agendar. Se não for, ela consegue desmarcar também. Então, às vezes ela olha um exemplo. UBS Julieta Lordani já não tem mais, porque já fechou os atendimentos, né, do profissional.
0: Daquele médico, né?
1: Exatamente. Mas eu tenho no pronto atendimento. Então ela consegue marcar e sabe que naquele horário ela consegue ir. Então isso, além de tirar a fila de madrugada, da fila da madrugada, daria um atendimento mais humanizado, né? Seria muito importante.
0: Mas como sabe? Aí que tá uma grande dúvida. Por exemplo, tem pessoas maldosas.
1: Em que sentido você fala?
0: Marca lá, vai, eu tô com o aplicativo, vou marcar ali. E não vou tirar...
1: Mas aí vai questão de conscientização.
0: Então,
1: né?
0: Tá entendendo? Então,
1: da mesma forma que todas
0: que pessoas vendem espaço lá. Eu acho horrível isso,
1: sim,
0: mas acontece.
1: Não pode, é crime. Na verdade, é isso que sempre o pessoal da saúde nos fala também, que quantos exames, quantas consultas é perdidas porque o paciente marca e depois não acaba indo e também não desmarca. Ou seja, tira a fila, né? Tira a vez, na verdade,
0: isso
1: de outras pessoas
0: problema.
1: Que estão aguardando muito tempo, né? Então vai assim, uma questão de conscientização, né? De empatia, né?
0: Palavra correta,
1: empatia,
0: né?
1: Exatamente.
0: Flávia, a gente já são 9:02, olha como passa rápido.
1: Muito rápido, né, Lúcio? Tem tanta demanda, tem tantos assuntos, tem que marcar outras
0: tem,
1: vezes
0: tem.
1: Pra gente vir
0: é
1: pontuando.
0: É muito bom recebê-los aqui na nossa programação para que nós possamos levar a comunidade. A rádio é para isso.
1: importante.
0: A rádio é isso. É levar informação, é levar conhecimento para a população, debater assuntos. Às vezes, de uma conversa, né, que nós estamos tendo aqui, surge ideias.
1: Sim.
0: Que melhora a comunidade.
1: A vida das pessoas.
0: Isso que nós queremos, vamos supor, desse aplicativo. Eu achei interessante. Sim. Mas na hora tem pessoas maldosas que, sim, fazem. Mas é uma oportunidade, uma coisa diferente.
1: Às vezes, nesse aplicativo, se a pessoa cadastra uma vez, não poderia cadastrar duas vezes, né? A questão
0: ela
1: dali
0: vai, ela não foi, ela já não tá
1: isso,
0: fora.
1: Isso. Essa questão daí de informação, né? Sim. De tecnologia ali, que daria para restringir esse tipo,
0: sim,
1: de coisa.
0: Sim, interessante. Uma coisa que dá para se pensar,
1: sim,
0: também.
1: Sim.
0: Flávia, obrigado pela sua visita. Então, portanto, tá aí o caminhão que chegou, já tá de vento em popa, já agendando aí, vai ser na terça que vem, a partir de terça,
1: isso,
0: que vem, dia 25,
1: dia 25, 26 e 27, das 8 às 17 horas, no posto central. Por favor, as mulheres que estão nos ouvindo, aproveita para fazer o seu agendamento. Não perca essa oportunidade, é uma oportunidade única. E vale ressaltar, Lúcio, que todos esses exames serão laudados no Hospital do Câncer de Barretos.
0: Olha que legal.
1: Então é uma referência nacional. Vai vir uma equipe também que, além do atendimento dos exames, vai fazer um trabalho nas escolas, né? Saúde na educação. Isso é muito importante. Nós vamos ter um evento que vai acontecer na Câmara Municipal dia 3 de setembro, às 14 horas, que é o evento de lançamento da Carreta da Saúde. E é claro que eu não poderia deixar de agradecer, né? Agradecer o apoio da Prefeitura Municipal, agradecer a equipe do SESC, ao deputado Luiz Cláudio Romanelli, né, que fez essa intermediação. E por esse motivo foi possível a Carreta Rosa chegar. A Carreta Rosa, estou falando Carreta Rosa porque tem a Carreta Rosa do Estado e tem a Carreta da Saúde da Mulher do SESC e da Fecomércio. Então a carreta está no nosso município, porque foi feito essa intermediação graças a ele. Então isso é mostrando o nosso trabalho, né, Lúcio?
0: Sem dúvida.
1: Quando a gente mostra o trabalho, a gente tem resultado. Então tá mais uma conquista aí para as mulheres, para atender toda a nossa demanda. E agradecer a você pelo convite, por abrir as portas do Estúdio Casa, um espaço aconchegante, de fato uma casa.
0: Verdade,
1: né, que nos,
0: obrigado,
1: acolhe tão bem, tão bonito, e que você está fazendo um trabalho excepcional, atendendo a nossa população, a demanda das nossas da nossa população, mas o mais principal, Lúcio, levando a informação da forma certa, da forma que tem,
0: obrigado,
1: que ser levada até a população, que é transparência.
0: Obrigado, Flávio.
1: Obrigada,
0: obrigado,
1: Lúcio.
0: 9h05 aqui no nosso Casa Notícias. Não há tempo para mais nada. A gente vai ficando por aqui, prometendo voltar amanhã a partir das 8 horas da manhã. Continue conosco. Fique agora com o nosso Casa e Companhia na nossa Casa FM. Um forte abraço. Uma excelente manhã de quinta-feira. Fique conosco. Até lá.
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hoje, 20 de agosto, dia dos maçons. Em 1931, nascia Don King, produtor de TV americana. Em 1948, nasceu o músico britânico Robert Plant. Em 1968, nasceu Heitor Martinez, ator brasileiro. E em 1992, Demi Lovato, atriz e cantora norte-americana. Fatos históricos. Em 1969, o furacão Kemi assola a costa sul dos Estados Unidos, deixando mais de 190 mortos. Em 1975, o compositor baiano Caetano Veloso lançou dois discos simultaneamente, Qualquer Coisa e Joia. Em 1977, a nave americana Voyage 2 foi lançada para explorar outros planetas. Antes de sair do Sistema Solar, ela passou por Júpiter, Saturno, Urano e Mercúrio. Em 1985, 40 militantes da Força Aérea Brasileira foram denunciados por contrabando de produtos eletrônicos. Eles eram trazidos dos Estados Unidos em aviões da aeronáutica. Agenda.

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você acompanhando a nossa Casa FM nessa quinta-feira, dia 20 de agosto. Tá, vamos juntos, onde quer que você esteja acompanhando a nossa manhã. É muito bom ter a sua sintonia, a sua companhia. Mundo da Fama, acompanha aí.

0: Estamos por aqui, chegando hoje, quinta-feira, 20 de agosto. E vamos fofocar, né? Diogo Almeida fala sobre retorno às novelas da TV Globo após 3 anos. Feliz de fazer parte de ele. Bem, de volta às novelas, Diogo Almeida já tem destino certo na TV Globo. O ator viverá o Sensei Otto em Porra Você, próxima novela das 7 da emissora. 3 anos após protagonizar Amor Perfeito, o artista investe no cinema e ganha ainda mais destaque com a sua passagem pelo BBB 25. Ao Playviews, ele comemorou a nova fase da carreira. Disse estar muito feliz, esperando muito dessa novela, né? E vindo aí com tudo, trazendo tudo. E a gente espera muito do Diogo Almeida de volta às novelas, com certeza. Volto já já, tem mais fofocas.
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9: Estamos chegando com os resumos das suas novelas favoritas para esta quinta-feira. E agora o resumo da novela Coração de Mãe. Nazan surpreende Feliz ao levar outra pessoa para o jantar na casa de Bora. Éder conta a Ekrin que Nazan não quer mais vê-lo. Izan e Akan chegam à casa de Gulnaz e se surpreendem ao encontrar Aissa como cozinheira. Turkan também estranha as roupas e o comportamento da filha. Durante o encontro, Nassan questiona Feliz sobre Ekrem. Arrependida, a mulher de Hassan pede desculpas ao zelador. As crianças experimentam e aprovam o novo produto da empresa de Bora. Diante da reação delas, o empresário sugere que o produto receba um nome formado pelas iniciais de cada uma das crianças.
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11: 9 horas 37 minutos, agora tá do jeito que você gosta. Yasmin Santos, bom dia.

0: barulho aí, Londrina! É o Cris Dombit.
1: Incrível!
0: Mano!
1: Que foi isso, máquina de hit? Obrigado.

49 minutos aqui na nossa manhã, Henrique Juliano. Você me conhece, eu me conheço, aquela coisa toda. Pra você que nos ouve, bom dia. Pra você que nos assiste, bom dia também, tá bom? Onde quer que você esteja acompanhando a nossa manhã, obrigado pelo carinho sempre com a gente. Vamos juntinhos aqui nas ondas da nossa Casa FM, tá? Na nossa 87.7, você nos ouve no casafm.com.br ou no nosso aplicativo, você nos assiste. Olha que legal, somos chique, bem. 9 horas mais 49 minutos da nossa manhã, Mundo da Fama. A gente volta já.

0: Estamos por aqui, chegando hoje, quinta-feira, 20 de agosto. E vamos fofocar, né? Diogo Almeida fala sobre retorno às novelas da TV Globo após 3 anos. Feliz de fazer parte de ele. Bem, de volta às novelas, Diogo Almeida já tem destino certo na TV Globo. O ator viverá o Sensei Otto em Por Você, próxima novela das 7 da emissora. 3 anos após protagonizar Amor Perfeito, o artista investe no cinema e ganha ainda mais destaque com a sua passagem pelo BBB 25. Ao Playviews, ele comemorou a nova fase da carreira. Disse estar muito feliz, esperando muito dessa novela, né? E vindo aí com tudo, trazendo tudo. E a gente espera muito do Diogo Almeida de volta às novelas, com certeza. Volto já já, tem mais fofocas.
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2: O atacante uruguaio Nico Schiappacassi, de 27 anos, pediu a rescisão do contrato com o Amazonas por justa causa, alegando atraso de salários. Segundo a agência que representa o jogador, o clube acumula quase 5 meses de pagamentos pendentes e informou que não teria recursos para regularizar a situação. Nico não participou dos treinos durante a semana e agora está livre para negociar com outras equipes. A saída acontece justamente no melhor momento do atacante pelo Amazonas. Nico disputou 17 partidas na temporada e marcou 8 gols, sendo 7 na Série C, competição na qual é o atual artilheiro. Ex-promessa do Atlético de Madrid e da seleção uruguaia de base, o jogador havia encontrado no clube amazonense uma oportunidade de recuperar o destaque na carreira. Com sua saída, o Amazonas perde seu principal goleador na reta decisiva da luta pelo acesso à Série B.
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Mais 7 minutos da nossa manhã, Ana Castela, aqui na nossa programação da nossa Casa FM. Bom dia pra você, tudo de bom. É muito bom saber que você tá aí acompanhando a nossa Casa FM. 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

0: Olha só o que tem pra agora, hein? Bruno Galhaço voltou atrás após polêmica com McDonald's. Prefiro aprender quando erro. Que bom, né, Bruno? O Bruno Galhaço reconheceu que errou após virar alvo de críticas nas redes sociais por reclamar de uma unidade do McDonald's de Petrópolis, na região serrana do Rio de Janeiro. Para a coluna de Mônica Bergamo, da Folha de São Paulo, o ator admitiu: "Fui impulsivo e imaturo na forma como reagi ao levar uma frustração para a internet. Não tenho nenhum problema em reconhecer isso." A polêmica começou após o ator reclamar de não ter sido atendido, mesmo chegando antes do horário do fechamento divulgado. A publicação gerou críticas e foi apagada pouco depois. Ao refletir sobre o episódio, Galhaço afirmou: "A gente vive um momento em que todo mundo quer ter razão. Eu prefiro aprender quando erro. E fico aprendizado. Se eu quiser um Big Mac, chego mais cedo então." Valeu o reconhecimento do nosso Bruno Galhaço. Sabia, né, que ele tinha esse coraçãozão aí e chega nas redes sociais pra se desculpar. Maravilhoso. Muita gente criticou mesmo. Se ele chega 10 minutos antes e vai pedir um lanche, eles vão passar das 10, é isso? Quer dizer, das 11, que era o horário de fechamento. Então, tá aí. Ele se desculpou, reconheceu o erro e a gente acha bacana nisso, né? Eu volto rapidinho porque tem mais fofocas. Fica aqui, tá?
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0: 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Ana Luísa, aprovada em Medicina na UNOeste. Giovana, aprovada em Odonto no Positivo. 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
1: Ei,

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4: E prosseguindo com os resumos, agora temos o resumo da novela O Que a Vida Me Roubou. Montserrat chora e crê que sua família realmente foi quem planejou tudo a favor de seu casamento com Alessandro. José propõe que eles fujam. Montserrat promete que em uma hora ela estará na praça para fugirem. Vitor grava Montserrat e José com seu celular e vai para a residência Mendonça. Na fazenda Almonte, um empregado diz a Gaspar que perderam 3 cavalos puro sangue. Gaspar reclama com Joventino, já que tem certeza que ele está envolvido no roubo dos cavalos. Na casa de Esmeralda, José Luiz pede a Renato que chegue em uma hora à Praça de Água Azul, porque Montserrat chegará ali e eles partirão juntos. Esmeralda chora e pede a Renato que a leve com ele. Renato se nega, pois eles serão fugitivos. Na residência Mendonça, Alessandro está muito feliz, mas Vitor o pede para que falem a sós e o mostra o vídeo de Montserrat beijando José. Alessandro fica furioso e parte atrás de Montserrat. Enquanto isso, a moça está muito feliz em seu quarto com Nádia, vestindo-se para escapar.

0: Cláudia Leite.
1: Eu faria mais 10 vezes.
2: Obrigado, viu? Que honra.
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0: a inversão de valores aqui na nossa manhã. Jorge Aragão, na nossa Casa FM, bom dia pra você. Muito bom saber que você tá aí do outro lado do rádio acompanhando a nossa manhã. Bom dia. Quem tá mandando alô pra gente aqui? Bom dia, Lúcio. Toca uma música pra gente aí, né? Barulho de foguete. Queria oferecer pro Adilson e também pro Marcos. Opa, um forte abraço. Quem tá mandando pra gente aqui na nossa manhã? Final do telefone 5673. Eu não tenho seu telefone guardado aqui, então manda pra gente o nome pra gente guardar, pra gente lembrar aqui, tá bom? Vamos juntos aqui nas ondas da nossa Casa FM, bom dia. É muito bom saber que você tá aí acompanhando a nossa programação, mandando o seu recado, manda aí 999-20-4010, 999-20-4010, acompanhando a nossa manhã, tá bom? Aí, ó, grande Márcio, lá no Mercado Rubi, acompanhando a nossa programação também, que é apoiador cultural aqui da nossa Casa FM, tá bom? Ela tá ouvindo mesmo, mano. Eu sei quem que é, vamos ver se é o... Ó, eu quero esperar o Jonathan escrever, vamos ver aqui, ó, vai ser ele que vai escrever, vamos ver se vai ser ele que vai escrever ali, ó. Ah, lá, ó, falei pra você que era o Jonathan, tô esperando ele ouvir, é... Tá lá, o Jonathan Jelinski, acompanhando a nossa manhã. Forte abraço, Jonathan, obrigado pelo carinho sempre com a gente. Agora que apareceu o nome dele aqui, ó. Eu não lembrava o seu nome, brincando, tava lembrando, já tinha falado pro Patrick. Você comeu bolacha, ó, acabei de encher a bolacha lá, Patrick. Se acabar com a bolacha, você vai ter que trazer bolacha. Ah, você não comeu hoje? Graças a Deus, obrigado, viu, Rafa? Você deu comida pra ele antes? É. Ai, meu Deus do céu. 10 horas 29 minutos da nossa manhã. Pensa no menino que gosta de bolacha, rapaz. Que coisa. 10h29 na nossa manhã. Bom dia, a gente vai pro Apoio Cultural e volta já.
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0: minutos, Edson Hudson, aquele Robin Hood da paixão aqui na nossa manhã. Bom dia, bom dia, bom dia. Uma excelente manhã pra você, obrigado pelo carinho sempre com a nossa Casa FM. Bom dia. Tudo de bom, obrigado pelo carinho sempre com a gente. Vamos juntos, onde quer que você esteja. Tá em casa, tá no trabalho, tá no trânsito, tá nos levando de carona. Vamos juntinhos aqui nas ondas da nossa 87.7, tá? Vamos juntos pra você que tá aí ouvindo a nossa programação, nos deixando fazer parte da sua manhã de quinta-feira, dia 20 de agosto. Deixa eu aproveitar e dar um toque muito bacana pra você que tá aí ouvindo a nossa programação, nos assistindo também. 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À sua disposição, a melhor opção, tá bom? 10 horas mais 45 minutos, 10h45. Agora é hora de fofoca aí. Bom dia!
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2: A empresária Wanda Nara causou burburinho nas redes sociais ao publicar uma foto de sua filha mais nova, Isabela, em um momento íntimo na banheira. A imagem, que mostrava a menina de costas com uma mensagem de amor escrita na parede, foi rapidamente deletada. A atitude de Wanda veio para evitar um possível conflito com o jogador Mauro Icardi, pai da criança. Apesar da remoção, a foto já havia gerado críticas e comentários nas redes, mostrando que a vida da família continua sob os holofotes e cheia de reviravoltas.
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0: Já estamos de volta! E Ana Paula Renault faz crítica ao SBT após comentário de Ratinho. Não pode continuar. Que história é essa? Deixa eu contar pra vocês. Ana Paula Renault se manifestou sobre a polêmica envolvendo Ratinho e saiu em defesa do jornalista Alessandro Lobianco, que criticou o SBT após um comentário feito pelo apresentador sobre o novo visual do cantor Thiago Piquilo. Você tá com uma cara de viado, disse Ratinho ao sertanejo durante a atração. Ao comentar o vídeo publicado por Lobianco, a campeã do BBB26 condenou a produção de discursos preconceituosos na televisão aberta. A televisão aberta entra na casa de milhões de famílias e não pode continuar dando palco ao preconceito e chamando isso de entretenimento. Racismo recreativo, machismo recreativo, homofobia recreativa mudam-se o alvo, mas o mecanismo é o mesmo. Transformar a humilhação de alguém em diversão para os outros, isso não deve acontecer. Quando isso se repete, já não cabe tratar como uma simples fala infeliz. A mídia precisa ajudar a sociedade a avançar, não autorizar que ela retroceda, comentou Ana Paula Renault. Palmas pra Ana Paula, né? Ratinho tá falando cada bobagem no programa. Meu Deus do céu. É hora de sair? Será? Eu já volto, eu tenho mais fofocas.
1: No mundo da fama. 10 horas mais 51 minutos da nossa manhã. Bom dia, bom dia, bom dia. Panda, 12 horas pra você acreditar na nossa manhã. Alô, Jonathan. Tá lá acompanhando a nossa programação. Bom dia.
2: Você sabe que tá junto, velho?

0: na nossa manhã, Michel Teló, aqui na nossa Casa FM. Bom dia, bom dia, bom dia, bom dia. Uma excelente manhã pra você, obrigado pelo carinho sempre com a nossa Casa FM. Vamos juntos até o meio-dia, tocando muita música, muita coisa legal pra você que tá aí acompanhando a nossa Casa FM. Seja bem-vindo, seja bem-vinda, vamos juntos, sem dúvida alguma, até o meio-dia, tá? Deixa eu aproveitar, dar um toque muito bacana pra você do nosso apoio cultural, né? 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Alô, Vander! Forte abraço pra você, pra toda a equipe aí da Agrosol Rações, acompanhando a nossa programação, tá bom? São exatamente 11 horas mais 5 minutos aqui na nossa Casa FM, nosso Casa e Companhia. Tudo de bom pra você, obrigado pelo carinho sempre com a nossa programação. A fofoca aí, ouça, bom dia!
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2: Mundo das celebridades foi pego de surpresa com a notícia do término do relacionamento de José Loreto com uma influenciadora famosa. A separação, que não era esperada, já está gerando comentários e um certo climão nos bastidores. Detalhes sobre o que teria levado ao fim do romance ainda são escassos, mas a notícia já se espalhou rapidamente. Os fãs do casal estão chocados e curiosos para saber os próximos passos dos dois artistas.
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resumos, agora temos o resumo da novela Por Você. Bela comenta com Yara sobre o estado abatido de Juarez. A médica tenta organizar seu dia a dia com as crianças e Glorinha apoia. Peixe volta para casa de Bela, que leva as crianças para a escola. Vanessa incentiva uma paciente a reclamar de Bela na ouvidoria do hospital. Juarez decide não revelar seu envolvimento no acidente com Julie, para a mulher e a filha. Samuca sofre na escola e Ítalo ajuda. Bela se emociona com o apoio de Gabriel. Próspero e Clemente discutem e Toy os interrompe. Vanessa ouve a conversa de Gabriel com Pérola, que afirma que a obstetra é a pessoa certa para assumir a presidência do hospital.

0: Uma salva de palmas pra Yasmin Santos.
1: Yasmin Santos.
2: Muito bom, Yasmin.
1: Que energia, amiga.
2: Obrigado, meu amor. Que Deus te abençoe.
3: Obrigado pelo convite, tá?
2: A gente que agradece.

Eric Juliano. Não tô valendo nada, hein? Bom dia, bom dia, bom dia. Uma excelente manhã pra você. Obrigado pelo carinho sempre com a nossa Casa FM. Vamos juntos, juntinhos, juntinhos, juntinhos. Eu e você, você e eu até o meio-dia tocando muita música, muita coisa legal aqui nas ondas da nossa Casa FM. É muito bom saber que você está aí do outro lado acompanhando a nossa manhã. Vamos juntos, tá? Com muita música, muita coisa legal, fazendo a nossa manhã do jeito que você gosta de ouvir aqui na nossa quinta-feira, dia 20 de agosto. Mundo da Fama, acompanha aí. Ouça Bom Dia pra você.

0: aí, vamos pra fofoca! Jéssica L e Vitor Sampaio abrem álbum de férias nos Lençóis Maranhenses. Que lindos! Bem, Jéssica L e Vitor Sampaio arrancaram suspiros dos seguidores ao compartilharem registros da viagem de férias pelos Lençóis Maranhenses. Em clima de romance, o casal exibiu momentos de lazer em meio às paisagens paradisíacas e chamou a atenção pela sintonia nas fotos. Nos comentários, os internautas não economizaram elogios. Lindos! Escreveu uma seguidora. O Sabiá com Madá. Casal bonito, talentoso e querido, comentou outro. Em referência aos personagens mais recentes interpretados por Jéssica e Vitor, impactada com a beleza desse casalzão, publicou uma terceira. Lindo, gente. E esse lugar aí é simplesmente maravilhoso para se viver férias, né? A vontade mesmo é se viver todos os dias nesse paraíso. Quer mais? Eu volto já já com a nossa última. Fica aqui, ó.
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0: E por fim, o resumo da novela Quem Ama, Cuida.
11: Silvana fica surpresa ao receber flores de Laurentino. Brigitte convoca Nicolau para ir com ela ao aniversário de Silvana. Mirtes orienta Camilo no que dizer a Nancy, a fim de convencer a mãe do menino a não ir à escola dele. Adriana autoriza Yuri a vender as joias para o comprador que conseguiu. Pilar e Brigitte se encaram na festa de aniversário de Silvana.

0: Deus te abençoe, Ana. Obrigado por esse momento. Muitas bênçãos na tua vida, livramento. Belo Horizonte, Brasil, Minas Gerais, faz barulho, Ana Castela.
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2: Quem tá sofrendo aí?

minutos, agora 11 horas mais 42 minutos nas ondas da nossa Casa FM. Tudo de bom pra você, obrigado pelo carinho sempre com a nossa Casa FM, Jorge e Matheus. Amo noite e dia, vamos juntos onde quer que você esteja. Agora é hora do nosso Mundo da Fama. Já já eu volto com as velhinhas que continuam dando aquele talentaço legal, relembrando aqui as velhinhas, as We Play the Flashback aqui na nossa programação.

0: De volta por aqui, após Guerreiros do Sol, Rodrigo Lely será papel de destaque em Por Você. Após conquistar o público na pele do Padre Bida em Guerreiros do Sol, do Globoplay, Rodrigo Lely poderá ser visto em Por Você, nova novela das 7 da TV Globo, vivendo o personagem, que inclusive já está no ar, né? Toy, em entrevista ao Playviews, ele abriu o jogo sobre o papel e celebrou a oportunidade de contracenar com grandes nomes da teledramaturgia, como Zé de Abreu, Inês Peixoto, Antônio Pitanga, entre outros integrantes do elenco. Muito mais sucesso pra você, Rodrigo Lely! Que menino lindo e com talento e tanto, ó! Beijos! Essa foi a nossa última pra hoje. Amanhã eu volto fofocando mais por aqui. Combinado? Tchau, tchau!
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2: José Mourinho afirmou que Rodri não fará falta ao Real Madrid, apesar de o clube espanhol ter feito uma proposta considerada muito boa pelo volante. Segundo o técnico, o Real entrou em contato diretamente com o jogador, mantendo uma boa relação com o Manchester City, mas Rodri teria demonstrado dúvidas e hesitado diante da possibilidade de transferência. Para Mourinho, essa indecisão acabou fazendo o clube também repensar o interesse. O português ainda elogiou Rodri, classificando o espanhol como um jogador extraordinário, mas disse que o Real Madrid não pode aceitar atletas que pensem duas vezes antes de vestir a camisa do clube. Rodri acabou sendo contratado pelo Barcelona por 75 milhões de euros, após uma passagem de destaque pelo Manchester City, onde conquistou 13 títulos.
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9: São exatamente 11 horas mais 48 minutos. Galerinha, tô tirando meu timinho de campo. Eu vou ficando por aqui, prometendo voltar amanhã, se assim o nosso bom Deus permitir, a partir das, digamos que, 7 horas da manhã, na nossa oração da manhã. Depois, em seguida, com o nosso Casa Notícias. Depois, o nosso Casa e Companhia. Fique ligadinho aqui na nossa Casa FM, que é muito bom ter a sua companhia, a sua audiência, tá? Aquele abraço mesmo do tamanho do Brasil. Tchau, tchau, se cuidem, sejam felizes. Uma excelente manhã de quinta-feira.
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9: Bora lá relembrar as velhinhas que continuam dando aquele talentaço legal na nossa manhã. Bom dia!

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2: Os pássaros lira são famosos por sua capacidade de imitar qualquer som que ouçam. Por exemplo, o choro de um bebê, os gritos de um macaco, o alarme de um despertador e até os barulhos que fazem uma máquina de construção. Hã?
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3: 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E tem muito mais resultados pra sair!
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5: 12 horas e 5 minutos.
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2: Qual o nome do acabamento de plástico que fica na ponta dos cadarços? Segundo informações da equipe de atendimento ao consumidor dos tênis Rainha e da Alpargatas, a pontinha do cordão atacador é denominada ponteira.
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7: Mega Sena é o nome da...

em Bandeirantes, 18 graus.

0: Não escolheu a roupa, tá sempre indecisa. Com qualquer uma delas vai ser a mais linda.
1: Tchau.
0: Tchau.

0: Mil adjetivos pra chamar até de madrugada hoje, viu?
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5: Socialização gradual. Se o seu pet for sociável, introduza-o gradualmente a novas pessoas e animais. Comece com encontros breves e supervisionados e aumente gradualmente o tempo de interação à medida que seu pet se sentir mais confortável.
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2: Famílias da Igreja. Eu e minha casa serviremos ao Senhor. Josué capítulo 24, versículo 15. Deve-se constituir em grande desafio para nós ver famílias inteiras servindo ao Senhor, pois é o desejo do Senhor que famílias sejam salvas e restauradas, que famílias inteiras entrem no reino dos céus. Foi o Senhor quem criou a família, e ela é a menina dos seus olhos, pois a Igreja a esta é comparada. Infelizmente, temos nos descuidado da família e temos visto muitas sendo esfaceladas, seja pelo divórcio, drogas e sexo fora dos propósitos de Deus. Definitivamente, não podemos nos conformar e, acomodados, ver o diabo atacando as famílias e ficarmos parados. É o tempo de a Igreja levantar um clamor em favor da família, para que esta se fortaleça e faça frente a toda pressão que o inimigo faz contra a mesma e contra a sociedade da qual ela faz parte. Ore pelas famílias da Igreja, para que sejam fortalecidas pelo poder do Senhor e aqueles que nela ainda não conhecem a Jesus sejam salvos e transformados.
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5: Estúdio Casa, 1 hora e 9 minutos.

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0: Sí.
1: Em Bandeirantes, 18 graus.

Obrigada, irmãos. Que honra.

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1: Fala de amor, meu velho.
2: Aquela, meu velho.
1: A gente não pode fugir disso.
2: Não tem jeito, né, cara? A vida de todo mundo assim.
1: Vambora.

0: Que pancada, bebê. Mari Fernandes!
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4: O maior congestionamento já registrado durou 12 dias.
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1: O nome completo do Pato Donald é Donald Fauntleroy Duck.

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3: 2:06.

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4: O sol já foi considerado por dermatologistas como um vilão à saúde da pele, mas ele também pode trazer benefícios e sensação de bem-estar. Com cuidado e seguindo algumas dicas, é possível aproveitar a melhor parte dos raios solares e ainda manter a beleza nos meses mais quentes do ano. Por meio de processos complexos, o organismo transforma a luz solar em vitamina D, que auxilia no desenvolvimento dos ossos em crianças e previne a anemia, além de ser eficaz para evitar a osteoporose. Mas os pontos positivos não param por aí. Os raios solares ajudam a combater a depressão, atuando diretamente na manutenção do bem-estar e no humor.
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0: Falcão, camisa 10, te amo.
1: Em Bandeirantes, 18 graus.

0: muito barulho para Léo Foguete.
1: É o Guilherme Dantas.
0: Vamos cantar para elas, meu.

0: Santa Mãe faz muito barulho aí.
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0: Olha que fofinha. É uma delícia, Bruno.
4: Olha só.

0: Para minha senhora.
1: Eu apaixono de novo, de novo, de novo.
2: Ela tem um charminho que me... 2:36.

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2: 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Dicas para o bem-estar do seu amiguinho.
3: Socialização gradual. Se o seu pet for sociável, introduza-o gradualmente a novas pessoas e animais. Comece com encontros breves e supervisionados e aumente gradualmente o tempo de interação à medida que seu pet se sentir mais confortável.
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1: O nome completo do Pato Donald é Donald Fauntleroy Duck.

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0: Boa tarde, ótima tarde, meus queridos ouvintes. Começando o Top Show pra vocês, aqui pela minha, pela sua, pela nossa Casa FM 87,7. E já sabem, viu? Hoje o programa vai até as 17 horas, né? Vocês já sabem, até as 17 horas. Só que hoje temos visita, temos entrevista. Hoje, realmente, a tarde promete. Mas antes de eu dar boas-vindas para as minhas convidadas dessa tarde, quero principalmente agradecer vocês que estão sempre sintonizados aqui na nossa Casa FM, tá? Então, para participar é fácil. Peça sua música. Você vai poder também participar da entrevista fazendo perguntas. Nosso WhatsApp é o 999204010. 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E o negócio é o seguinte, meu povo e minha pova, como eu digo sempre pra vocês, hoje o assunto é sério aqui no Top Show. Nós estaremos falando sobre o Agosto Lilás. E para quem não sabe, né, o Agosto Lilás é uma campanha, né? É uma campanha de conscientização contra a violência doméstica, a violência familiar, né, em relação à mulher. E hoje eu tenho o privilégio de receber duas conterrâneas aqui, queridíssimas, duas advogadas realmente incríveis, que, né, se dispuseram a estar aqui na Casa FM para tratar desse assunto, responder as perguntas. E se você, ouvinte, quiser perguntar, pode perguntar, a identidade não será revelada. Então, boa tarde, doutora Giovana, boa tarde, doutora Natália, sejam bem-vindas.
1: Boa tarde, Maria Clara, boa tarde a todos os ouvintes da Rádio Casa FM, prazer estar aqui com vocês, nesse estúdio lindo, parabenizo.
0: Deixa eu só mostrar pra vocês aqui, é isso aí, olha as nossas doutoras.
2: Boa tarde, Maria Clara, boa tarde, ouvintes da Rádio Casa, é um prazer estar aqui falando de um assunto tão importante como esse.
0: Exatamente, então, no próximo bloco, tenho certeza, meus amigos e minhas amigas, que a gente vai falar sobre tudo isso, tá? Mas agora, a nossa programação musical. São 15 horas, 9 minutos. Léo Foguete, Deixe o Zezé de Camargo, Irmão da Lua, Amigo das Estrelas e Grupo Menos é Mais, Amor Falsificado. Sejam todos muito bem-vindos. O Top Show está no...

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0: Estamos de volta, são 15 horas e 24 minutos. Já já daremos início à entrevista com a doutora Giovânia, a doutora Natália. Então, mulheres, prestem muita atenção porque o assunto é muito sério, tá? Nós vamos falar sobre o agosto lilás, que abrange, vamos dizer a grosso modo, que abrange a violência contra a mulher, tá? Daqui a pouquinho, ó, rapidinho, minutinhos, porque agora eu vou falar do apoio cultural do consultório veterinário Patinhas e Cia, porque eles não são apenas pets, eles são parte da família. 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Bom, agora a gente dá o quê? Um pause na música, porque agora o assunto começa. Novamente, meninas, boa tarde, doutora Giovana, doutora Natália. Sejam muito bem-vindas aqui ao nosso Casa FM.
1: Boa tarde.
2: Boa tarde, Maria Clara. Boa tarde, ouvintes da Rádio Casa.
0: É o seguinte, gente. Nós vamos tratar do Agosto Lilás, né? Que é uma campanha realmente que foi feita para ter aquela conscientização, né?
1: Uma campanha importantíssima.
0: Importantíssima.
1: Né,
0: e eu acho que ela nunca foi tão divulgada como está sendo esse ano.
1: Sim.
0: Ano passado, né? A gente não ouvia muito falar,
1: não ouvia.
0: Agora, esse ano, ela veio com muita força.
1: E eu acredito também por causa do número de aumento de casos, né, Maria Clara? Que a gente vem tendo cada vez mais. A lei vem se fortalecendo muito, mas também os casos ainda continuam aumentando.
0: Continuam, né? Eu falo assim, a gente liga a televisão e tá.
1: Sim.
0: Ontem mesmo, eu tava assistindo o jornal pela manhã, dois homicídios, né? Dois feminicídios,
1: sim,
0: assim, de forma absurda.
1: É diário.
0: Mas para começarmos, né, vamos começar pelo básico. O que é considerado violência doméstica pela legislação brasileira, Giovana?
1: Tá. Violência doméstica, Maria Clara, ela abrange qualquer tipo de violência contra a mulher. Quando a gente fala qualquer tipo de violência, ela não é só violência física, tá? Ela é violência sexual, patrimonial, psicológica, moral, né? Uhum. E também não é só entre marido e mulher, o que muita gente acredita, né? Então é entre familiares, irmãos, pais, ela também abrange tudo isso.
0: Uhum.
1: Então essa é a nossa Lei Maria da Penha hoje, que vem com muita força, hoje a gente tem muitos mecanismos, né?
0: Sim.
1: E ela é para regular essas situações, especialmente, Maria Clara, porque assim, na grande maioria das vezes, é só a mulher e o homem dentro da casa,
0: uhum,
1: né? Então a gente não tem uma testemunha, a gente não tem ninguém ali para confirmar o que aquela mulher está dizendo, né? Então a lei, ela vem com um cuidado muito especial nessa situação específica.
0: Sim, ampara realmente, né?
1: Exatamente. Mas ela não abrange só esses casos, né, uhum. de casais, né, pode ser ex-marido, né, ex-namorado, um ficante, né?
0: Que é um admirador, né, que foi até o caso daquela menina, né, aquela jovem que o rapaz queria namorar com ela e ela quer estudar e ele foi, invadiu a casa e esfaqueou o rosto dela.
1: Sim,
0: né?
1: Exatamente.
2: E hoje eu li também, Maria, um caso de uma jovem, o caso de uma jovem que teve um vizinho recém, fazia 8 dias que ele estava morando na rua dela, ele se encantou, a mulher casada, e ele tentou sair com ela, ela não aceitou e ele acabou assassinando ela, né? Então, assim, são casos complicados. Inclusive, a Giovana vai falar depois da mudança
0: dessa lei, né? Que graças a Deus, ontem aconteceu. Ainda bem. E muita gente ainda associa, né, a violência doméstica apenas à agressão física. Quais outras formas de violência a Lei Maria da Penha reconhece?
1: Sim, então, é o que a gente até comentou agora, né? Uhum. Humilhar, né? Essa dependência financeira, então controlar as finanças, ameaçar, né? Impedir a mulher de trabalhar, Maria Clara, de estudar, né? Não, você não vai estudar, você
0: a
1: não
0: roupa
1: precisa.
0: Que ela veste.
1: A roupa que ela veste, né?
0: A forma como se comporta.
1: Até obrigar a ter relações sexuais, isso é um tipo de violência.
0: No caso, né? Entraria como estupro.
1: Sim, porque aí não é consentido, né? Mas e acontece muito, sim, tá? Então, fazer acusações ofensivas, diminuir a mulher, né? Atingir os seus familiares. Então, tudo isso dentro se encaixa dentro do contexto de violência doméstica e não só a agressão em si.
0: Certo. Bom, vamos fazer mais uma pergunta nesse bloco aqui, porque o pessoal tem que ficar, né, prestando atenção e lembrando novamente. Se alguém tiver alguma dúvida, quiser fazer alguma pergunta, só mandar aquela mensagem, né? Não vai ser identificado, não iremos falar o nome. A mensagem será apagada, com certeza, né? Do nosso WhatsApp. Mas se tiver alguma dúvida, né? Eu acho que tem que aproveitar esse momento que nós estamos tendo aqui no nosso programa para realmente dar aquele apoio para as mulheres que estão necessitadas, né? E a gente sabe que tem muitas e muitas que estão nos ouvindo e passam por isso diariamente. Bom, o agressor, ele precisa necessariamente ser marido ou companheiro da vítima? Você disse que não, né? A Lei Maria da Penha, ela pode ser aplicada em situações envolvendo pais, irmãos e outros familiares. Só que tem uma questão também que a gente tem visto muito, que é o vicaricídio.
1: Muito. E isso é uma novidade, né, Maria Clara, que a gente teve, né? E o vicaricídio vem para proteger o quê, Maria Clara? É uma situação diferente de envolver ali quando um pai agride a filha ou quando um irmão agride a irmã, né? Uhum. O vicaricídio é quando o agressor, né, ele pega alguém da família. Então, um filho pode ser dele ou não, né, que sabe que ali está o coração da mãe, uhum, e acaba agredindo um pai, uma mãe. Então, a agressão, ela não acontece diretamente para a vítima.
0: Sim.
1: Tá? Ela acontece para terceiros que atingem ela diretamente, né? Até a doutora Natália pode comentar alguns casos recentes que teve sobre, uhum, isso, né, para ficar mais claro. E é uma situação muito triste. Eu acredito que para a mulher, até mais triste, Maria Clara, do que se fosse com ela.
0: Eu acho,
1: né,
0: que
1: para ela lidar, né, de saber que, assim, que aquela criança ou aquele idoso, aquele familiar está sofrendo por conta de uma relação dela, deve ser muito mais difícil do que se fosse contra ela.
0: Contra ela.
1: Como mãe, ficaria, me sentiria muito mais, né?
2: Sim. Com certeza. É quando o agressor, ele quer realmente atingir a vítima da pior forma, da forma mais cruel, né? Que atingiu o bem mais precioso dela. É o caso recente que a gente viu do menino Gustavo,
0: sim,
2: lá em Palmas,
0: sim,
2: né? Inclusive o pai era advogado, né?
0: Instruído.
2: Né? E tem diversos áudios, né? Acredito que o processo, ele tá correndo em segredo de justiça, mas vazou alguns áudios, né, dele ameaçando claramente a mãe, falando que, uhum, tinha o objetivo de acabar com o filho, né, uhum, para poder agredi-la, para tentar aprisioná-la ao relacionamento que já não existia
0: Mas e no caso, como ele tinha, né, o direito de visitação, né, que isso, pelo que eu vi na entrevista, ela não tinha esse desejo dele se aproximar, isso, assim, mas tem que cumprir, né, as por medidas, conta, né, da, por conta, né,
2: da lei de alienação parental, inclusive está sendo muito discutido a revogação ou não dessa lei, uhum, por conta que a gente tem uma frente que defende que a lei de alienação parental acaba acobertando agressores, uhum, é uma discussão ainda, né, sim, que está sendo estudada pelo Poder Judiciário.
0: Sim.
2: Temos os dois lados, temos bons pais, boas mães, né?
0: A gente então, não pode generalizar.
2: Isso, a gente,
0: né,
2: não pode generalizar.
0: Mas está acontecendo esses casos, como aconteceu com aquele... Eu não lembro qual estado foi que ele assassinou os dois filhos, se matou, isso, né? Deixou uma carta,
2: isso,
0: né?
2: Agora no Dia dos Pais também.
0: No Dia dos Pais, enforcou as duas crianças, né? Então, são barbaridades. Sim. Porque o que dói mais? Se eu atingir a mulher, se eu, como se diz, tirar a vida dela, vai ser rápido.
1: Uhum.
0: Eu, como se diz, eu quero que você sofra, né? Então,
1: sim,
0: qual é o maior sofrimento para a mulher?
2: É uma prisão eterna.
0: É uma prisão eterna, né?
2: Sabe?
0: É difícil. Bom, gente, nós vamos para um intervalinho aqui. Vamos curtir Panda Corpo Nu e teremos Matheus e Cauã, Meu Silêncio. Daqui a pouquinho estamos de volta. São 15 horas e 35 minutos.

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0: Estamos de volta com o Top Show. 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E voltamos com as nossas convidadas de hoje. Mais uma vez agradecer a presença da doutora Natália, da doutora Giovana. E são muitas perguntas, né? Então nós estamos fazendo por etapa, né? Para não ficar muita coisa de uma só vez, né? Então, nós estamos fazendo por etapas e são perguntas realmente que mexem, né? Mexe com a cabeça. A gente está conversando aqui em off e realmente não tem como a gente não se sensibilizar, a gente não sentir a emoção vindo à flor da pele. Eu sou uma pessoa muita emoção, né? Então, tá. Mas e quando o relacionamento já terminou? Aquele ex-namorado, ex-companheiro, né? Também pode responder pela Lei Maria da Penha, né? Mesmo que o casal nunca tenha morado junto. A gente tem que ressaltar sobre isso.
1: Sim. A lei, ela protege, né? Igualmente esses casos, tanto quanto não moraram juntos, né? Uhum. E no término, depois do término. Inclusive, Maria Clara, após o término é quando se intensificam muito as agressões, né? Sejam elas de todos os modos que nós conversamos aqui. Então, assim, às vezes elas já acontecem dentro do relacionamento e depois elas se intensificam, mas também muitas vezes elas nunca aconteceram. O relacionamento sempre foi um relacionamento muito bom, muito amoroso, mas com o término, com a rejeição do outro, aquilo se aflora e acontece a violência. Então, tem muitos casos. Tanto que durante as entrevistas, né, tanto em audiência ou na própria delegacia, quando questionadas, e durante o relacionamento, né? Não, durante o relacionamento me tratava muito bem, era um príncipe, e daí quando veio o término, que passou. Ou também quando a mulher, ela entra em um novo relacionamento, né?
0: Daí o gatilho.
1: E ela continua protegida, tá, Maria Clara? Não é porque ela está em um novo relacionamento que a lei deixa de proteger ela daquele antigo. Isso é muito importante, tá?
0: Então, tem muita gente que acha que não,
1: acha,
0: né?
1: Que acha, não, né? Meu companheiro hoje é ele, então a lei me protegeria só deste atual. Não, ela protege daquele. Então, mesmo você estando em um novo relacionamento, ela está protegida do relacionamento anterior.
0: Certo.
1: E, infelizmente, acontece muito nos termos, né? É um jeito de acuar a mulher, de para que ela volte, para que ela repense a decisão que ela tomou, né?
2: Uhum. Só para fazer um adendo, também se estende, por exemplo, ao enteado, à enteada, à proteção, tá? Não só a ex-mulher. Muitas vezes a mulher já foi casada, tem um filho de outro relacionamento e também a Lei Maria da Penha se aplica essa proteção para essas
0: para enteados também, isso. Né? Não tem. Entendi. E tem uma dúvida aqui que eu acho que costuma aparecer bastante. Como funciona a Lei Maria da Penha nas relações homoafetivas? Uhum. Né? Elas também protegem as mulheres trans?
1: Sim. Inclusive, Maria Clara, nós estamos tendo muitos entendimentos recentes dos tribunais superiores, que são o STJ, o STF, né? Porque a lei foi criada por uma finalidade e hoje ela vem se adaptando para as novas realidades que vêm surgindo,
0: sim,
1: né? Inclusive dessas mulheres trans, então elas são totalmente protegidas, né, nessas relações. Claro que quando a gente fala de proteção, e independente do gênero, uhum, né? Você vai até o local e aí lá, preenchendo os critérios, vai ser registrado, tá? Mas ela protege, sim, as relações homoafetivas com as mulheres trans, né? E isso já está sedimentado ali nos tribunais superiores.
0: Bacana, bacana. Porque muitas delas não têm, né, consciência, não têm informação.
1: Sim.
0: Às vezes acha que, no caso, que só se enquadra para o gênero, né?
2: Homem-mulher,
0: né?
1: Isso. Eu tenho muito que as pessoas acham, Maria Clara, que a Lei Maria da Penha é o casal, né, que mora junto, uhum, marido e mulher, só ali, né, e não, e só a violência física também, né, então tem muito que as pessoas entendem isso quando a gente fala de Maria da Penha, né, uhum, mas não, ela é muito mais abrangente.
0: Nossa, se for pegar para falar só da Lei Maria da Penha, a gente vai longe,
1: tem,
0: né?
1: Muito,
0: tem muita
1: assunto.
0: Coisa, tem muito assunto. E hoje, assim, grande parte das relações acontece também pelo celular. Aí, agora a gente vai entrar num tema, né? Porque é complicado. A gente sabe muito bem o que isso daqui, ó, isso daqui causa na vida. Uhum. Olha, hoje, grande parte das relações, ela acontece também pelo celular, pelas redes sociais, né? Controlar senhas, localização, mensagem, perseguir a mulher, né, pela internet, ameaçar ou expor a sua intimidade,

0: cidade, né? Também ela é caracterizada violência, Giovana?
1: Sim, Maria Clara. A Lei Maria da Penha, ela acompanhou toda essa tecnologia, né? E se estendeu. Então, sim, né? Essas exigências de senha. Até nós temos um crime novo, né? Que é o stalking.
0: O stalking.
1: Que é a perseguição tanto pelos meios virtuais, que acontecem muito, né?
0: Uhum.
1: É, mas também a perseguição física.
0: Ali,
1: de ficar passando, né?
0: Uhum.
1: Então, a gente tem até esse crime que foi inserido recentemente.
0: Sim, porque né? Até um tempo atrás, isso, o stalking, a gente só achava que era de fã, né?
1: Sim.
0: Coisa de fã, com um ídolo, aquela uhum. pessoa obcecada, né? Que a gente vê muitos casos de artistas, né?
1: Que
0: sofreram uhum. com isso, né? E agora, realmente, isso se livrou com algo...
1: É, bem
0: mais próximo
1: da gente hoje, né? E veio muito pelas redes sociais, né? Porque é um jeito de você ficar stalkeando as pessoas, né? Dependendo do nível, ela passa a ser o crime.
0: Porque no caso começa só a entrar na rede social, ver.
1: Sim.
0: Daí
1: cria fake.
0: Ofende. Daí começa com as mensagens.
1: Sim.
0: E daí
1: isso.
0: Vai indo para algo muito mais.
1: E aquilo vai perturbando a pessoa, né? Um nível excessivo, né, de mensagens, de contas pedindo para seguir, ou às vezes de comentários, né, muitas mulheres desativam até os comentários, porque às vezes faz um comentário ofensivo, né, então a Lei Maria da Penha vem muito atenta a essas atualidades.
0: Isso é muito importante,
1: sim.
0: né, 20 anos, né, de
1: Lei Maria
0: da Penha, 20 anos, e para as mulheres que não têm uma noção sobre o que é exatamente uma medida protetiva, né? A mulher, ela primeiro precisa registrar um boletim de ocorrência ou existir um processo criminal para conseguir essa proteção?
1: É, a Lei Maria da Penha, ela é uma medida de urgência, tá? Então, Maria Clara, quando acontece ali o fato, né? Ela vai acionar ou ela pode ligar no... Na polícia, né? Pode ir até a delegacia, o pelotão, né?
0: Uhum.
1: O local mais próximo. Hoje nós temos em Cornélio Procópio a delegacia da mulher. Então, ficou muito acolhedor. Nós fomos lá visitar esses dias, né?
2: Ficou lindo a delegacia da mulher.
1: Ficou muito linda, sabe? Tem um ambiente muito acolhedor. É uma delegada. Eu
0: Sim.
1: até comentei com ela que para mim faz muita diferença porque a mulher, ela se sente mais à vontade.
0: Sim,
1: né?
0: Com certeza.
1: Então, tem um ambiente para deixar as crianças... Né? Enquanto
2: apoio
1: a mulher...
2: Apoio psicológico. Muito
1: então, você
2: bacana.
1: Chega para registrar o boletim, já passa, já pergunta se você quer, né? E você querendo, já passa pelo psicólogo,
0: Sim.
1: sabe? Mas como funciona de fato? Se você estiver sofrendo uma violência doméstica, você vai procurar um desses pontos, né?
0: Sim.
1: Ali mesmo, a polícia já vai cessar. Se for uma agressão imediata, já vai cessar. Se não for uma agressão imediata... eles vão registrar o boletim de ocorrência, isso é enviado para o juiz que imediatamente já faz a avaliação e já defere as medidas protetivas,
0: Sim.
1: tá? Aí é o afastamento, né? Hoje a gente tem um afastamento até estendido, antes nós tínhamos um afastamento um mês, né? E a mulher tinha que ficar renovando isso. Hoje alguns juízes já fixam um afastamento já de um ano, tá?
0: Uhum.
1: Então já é uma medida muito mais efetiva, né? Ela registra, ele vai ser intimado pela justiça sobre aquilo, sobre o afastamento, sobre a impossibilidade de manter contato, inclusive, com familiares, por meios de redes sociais, por telefone, qualquer tipo de... Mas o primeiro passo é ela ir até o local ou ligar, né, para uhum. poder registrar seu boletim de ocorrência e requerer a sua medida.
0: No caso, por exemplo, como você disse, tem Cornélio Procópio, nas cidades vizinhas, daí no caso é procurar a delegacia mesmo da cidade
1: ou pelotão de polícia. É.
0: Então, para entender, daí se tiver um interesse, daí se deslocar para Cornélio Procópio ou nas delegacias da mulher mais próxima, também pode ser feito isso.
1: Pode ser feito isso também. Às vezes, você não precisa... Giovana, eu não registrei, aconteceu e eu não registrei ali naquele momento exato.
0: Uhum.
1: Não perdeu o direito, ela pode depois. Se recompor e com mais calma, se dirigir até se sentir melhor, né? Até uma delegacia especializada, que é a delegacia da mulher neste caso, né?
0: Sim.
1: E fazer lá com calma. Ou ela pode também ir ali pelo pelotão e outros meios.
0: Ah, beleza. Bom, gente, são 15 horas e 57 minutos, vamos curtir. Oi, seu Lúcio, tudo bom?
3: Eu não tô aqui, não.
0: Tá aqui, não? Aqui é assim, viu, gente? A gente brinca também. E a gente vai se ajeitando. Olha, são 15 horas e 57 minutos. Nós vamos para um break, né? Mas a gente tem que colocar uma musiquinha para vocês também, dar aquela relaxada, né? E tomar uma aguinha.

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0: Estamos de volta com o Top Show. São 16 horas e 5 minutos, meus amigos e minhas amigas. Bom demais, viu? É o negócio seguinte, daqui a pouquinho nós vamos dar continuidade à nossa entrevista. 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E é bom que vocês estão vendo o meu caderno, meu de rascunho, que tá uma beleza, né, nossos ouvintes? Isso que é bom, viu? Bom, gente, a gente vai dar continuidade aqui, porque tem muito assunto ainda pela frente, não é mesmo, meninas?
1: Sim.
0: Sim, senhoritas.
1: Muitas novidades.
0: Muitas novidades. A Giovana trabalhou em rádio lá em Santa Maria.
1: Eu trabalhei.
0: Não sabia, não. Que época foi isso? Que época mágica
1: foi
0: essa?
1: Foi 2011.
0: 2011.
1: Muitos anos atrás.
0: Junto com o Henrique.
1: Junto com o Henrique.
0: Na época era o Padre Bahia.
1: Era o Padre Bahia e peguei um período do Padre Agostinho.
0: Padre Agostinho também. Nossa.
1: Aí eu fazia o programa das 9 às 11. Até o meio-dia eu ficava, né? Que 11 horas começava o programa do padre, mas eu ficava aí no... assessorando.
0: Assessorando, tá vendo, gente? A Natália não.
2: Não, eu não tenho essa multifunção.
0: Na verdade, vocês têm multifunção pra caramba, né? Porque tem o trabalho de vocês, tem o escritório lá, que é muito bacana. É, porque vocês abrangem várias causas, né? Qual o foco maior de vocês lá no escritório?
1: Nós temos bastante causas previdenciárias, que é a doutora Natália, né?
0: Uhum.
1: Trabalhista, nós fazemos bastante. Tem bastante o extrajudicial, né? Então, sim, divórcios, em cartório, né? É uma forma muito rápida hoje que tem de se resolver. Quando
2: sim, Maria, eu tô estudando bastante, né?
0: Chega mais perto.
2: Eu tô pegando bastante causa de... crianças autistas. Eu tenho duas filhas com TEA, então é um assunto que eu tô...
0: Sim.
2: Bem...
0: Sim.
2: Bem focada, sabe? E é muito interessante um dia a gente marcar pra vir
0: vamos falar sobre isso. Sim, eu já deixei bem claro pra vocês que aqui o espaço é aberto e eu confio muito em vocês, né? Por isso que quando eu tive a oportunidade de falar sobre esse tema aqui no programa, eu pensei em vocês duas, porque eu sei da competência, eu sei da índole de vocês, né? Acima de tudo, porque conheço desde criança, então a gente sabe como vocês são duas mulheres batalhadoras, inteligentes, capacitadas, né? E a gente vai se tornando fã.
1: Obrigada, é recíproco.
2: Somos
0: muito obrigada. Rasgação de ser aqui, gente, mas é de coração, viu? Porque... Ai. Histórias de Santa Mariana. Só quem nasceu lá para saber.
1: Sim.
0: Bom, gente, mas agora nós vamos voltar ao assunto, que é muito sério, que existe uma ideia muito comum, né, de que a vítima pode simplesmente retirar a queixa, né, e fazer o processo acabar. É realmente assim? O que acontece quando ela decide que não quer mais prosseguir?
1: Não é tão simples assim, tá? Depende muito do crime que está em tela. Então, quando nós falamos assim de lesão corporal, né? Então, ela apanhou, né? Ela não pode desistir mais, tá? A lei faz essa proteção. Então, mesmo que ela queira depois que ela vá em audiência e fale que ela não quer, o processo vai prosseguir, tá? Ele vai ter a condenação dele, independente se eles estiverem juntos, tiverem reatado o relacionamento. Independente disso e de qualquer outra coisa, da vontade dela. Mas ela pode desistir e dessa representação, nenhuma calúnia, nenhuma injúria. Então, em uma coisa mais leve, digamos assim, a lei permite a retratação dela, da existência dela. Tá? Mas isso depende, tem critérios. Então, ela é chamada, né, para ver se ela realmente quer desistir. E aí, com o consentimento dela em audiência, não, eu quero sim retratar, eu quero retirar, ela retira.
0: Uhum. Daí eu acho que é onde eu analiso muito, muitas pessoas pensam, ah, mas vai lá, retira a queixa, acontece de novo, ela vai lá dar a queixa. Não fica uma coisa meio constrangedora para a própria vítima?
1: É, porque eu acho que, assim, descredencia um pouco, né? Desacredita um pouco daquilo, né? Porque eu falo que quando a gente aciona a justiça, a gente move toda a máquina judiciária. Então, a gente... se a pessoa, por exemplo, não tem condições, né, de contratar um advogado, nesse caso é o agressor, né? Uhum. Ele é amparado por um defensor público, sim, do Estado, né? Então, tem o promotor, o juiz, os próprios policiais, né? Os oficiais de justiça. É uma estrutura muito grande, com um cuidado muito especial para aquela situação.
0: Sim.
1: Então a gente faz toda aquela proteção, né? E uma proteção muito justa, para depois a pessoa chegar e falar, ah, não, eu não quero mais, né? É uma decisão dela, né? Cada, sim, um sabe da realidade que vive, mas a gente sabe que aquela pessoa, ela vai voltar.
0: Sim.
1: Porque a reincidência é muito grande.
0: E na hora parece que aquela... Quando você escuta que a pessoa vai desistir, parece aquela sensação de fracasso, né? Nossa...
1: Sim, que tava todo mundo pronto para agir ali naquele momento e...
0: Deve ser difícil.
1: É.
0: Bom, agora nós vamos falar de algo muito bacana que aconteceu ontem, muito importante. Eu me emocionei muito com ouvir o discurso da Carmen Lúcia, né? Da juíza Carmen Lúcia, que é uma mulher incrível. E falando, né, sobre isso, né, durante o voto dela. E... A legislação agora, né, de proteção à mulher sofreu mudanças, né, importantes recentemente, inclusive permitindo maior utilização da monitoração eletrônica do agressor, né? Na prática, o que está mudando e quais mecanismos existem hoje para tentar impedir que uma ameaça evolua para uma agressão mais grave ou até mesmo para o limite, né, o feminicídio?
1: O feminicídio. Hoje nós temos... diversos mecanismos, né, Maria Clara, muito importantes, né? Nós temos o botão do pânico, então é a primeira opção da vítima ali quando ela registra o boletim de ocorrência, ela já sai com essa, uhum, função no, uhum, celular, né, que é ativar o botão do pânico assim que o agressor ultrapassa o limite de distância, ela ativa isso é sinalizado para as polícias, né, para os policiais, e tem também a monitoração eletrônica que... Eu acho que é o caso mais que dá mais efetividade hoje é a monitoração eletrônica,
0: sim,
1: né? A monitoração eletrônica, ela, bom, pelo que nós vemos na prática, né? Não é a primeira opção, dependendo da gravidade, né? Se for uma coisa mais branda, não é a primeira opção dos juízes, né?
0: Geralmente
1: geralmente é diante de um descumprimento, uhum, tá? Então, fez, né, registrou a medida, ele ficou ciente da medida, voltou a praticar. Você vai novamente noticiar o descumprimento, né, na delegacia, no pelotão, no local mais próximo que você tiver. Noticiando o descumprimento ali, o juiz toma conhecimento e eles estão, sim, fazendo a utilização de tornozeleira nesses casos. E tem tido muita efetividade. Eu acho que mais do que o botão do pânico, a tornozeleira vem tendo muita efetividade.
0: Isso é importante, né? Porque muita gente conhece que tem que manter a medida protetiva, né? Tanto não pode chegar perto de 200 metros,
1: sim,
0: 300 metros. Só que a gente está vendo que muitos não estão cumprindo isso, né? A maioria dos casos que a gente está vendo, muitas mulheres que foram assassinadas, agredidas, já tinha a medida protetiva,
1: gente,
0: né?
1: Tinha a medida, e não... Na verdade, grandes polos, né? A gente tem até uma casa de proteção às vítimas, né?
0: Sim.
1: Se elas quiserem, né? Aqui nós não temos isso, mas eu acho muito necessário que se tenha, porque no caso da mulher que vive com o agressor, né? A polícia vai retirar ele da casa, certamente, uhum, né? Acontecendo a medida protetiva, ele é retirado de lá. Mas quem garante que ele não vai voltar? Na maioria das vezes eles voltam, eles pulam um muro, né? Tem isso. Então, a tornozeleira já dá ali a localização certa dele. Eu acho que para a polícia, quando não é uma residência, para a polícia chegar é muito mais fácil, né, localizar ele.
0: Sim.
1: Mas também falta aqui para as pequenas localidades, eu acho que ainda falta esse acolhimento institucional mesmo, de ter um local para ir com os filhos, né, para quem está ali se sentindo ameaçado. Mas a gente vem progredindo muito, Maria Clara, nessa questão da Lei Maria da Penha, muito mesmo. A justiça está muito atenta quanto a isso. E cada vez mais a gente vem tendo essa proteção especial.
0: Graças a Deus, é. Porque, é, infelizmente, não tem sido fácil ser mulher.
1: Não.
0: Não tem sido fácil, porque são situações diversas, né? Até uma gracinha, né, que é feita, né, que te constrange.
1: Sim,
2: sim.
0: Até uma situação muito mais drástica, uhum, né, em relação ao que nós somos, né? Porque é aquele tal de o patriarcado, de achar que a mulher tem que ser submissa, né? De achar que a mulher tem que depender do homem para tudo,
1: sim,
0: tem que acatar, né? Na verdade é isso, né? Tem que uhum acatar, né? E infelizmente muitos homens acham isso normal. E não é, isso não é normal. O patriarcado não é. Nós não queremos voltar para 1800 uhum e tanto, uhum, né? Nós vivemos, temos direitos,
1: sim,
0: iguais, lutamos tanto para isso, né?
1: Seria ninguém, um retrocesso.
0: É, um retrocesso. Ninguém quer ocupar o lugar de ninguém.
1: Sim.
0: Mas são conquistas.
2: Nós queremos ocupar, né, o nosso lugar.
0: O nosso lugar, né? E é por isso que a gente estuda, sim, que a gente trabalha, que a gente dá a cara a tapa muitas vezes, para mostrar que nós somos fortes e nós somos capazes.
1: Sim, sim.
0: E é o seguinte, no próximo bloco a gente vai encerrar essa entrevista aqui, infelizmente, porque senão vou acabar entrando no horário do Richard, mas daqui a pouquinho a gente tá de volta com mais um Top Show para vocês, viu, gente? Não desliguem o rádio, porque o assunto ainda continua. Música.

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0: Estamos de volta com o Top Show. São 16 horas e 22 minutos. Lembrando que no próximo bloco tem mensagem do dia pra vocês, né? Aquela mensagem. Será que vai ser de mensagem hoje, hein? Sei não, viu, gente? Sei não. Mas no próximo bloco eu falo pra vocês. É, geralmente eu puxo a orelha do povo aqui, sabe? Então tem que... Ai, ai. Eu tô... Vou ficando, quando a gente vai conversando, a gente vai ficando meio abalado, né? Que até a gente tá conversando, né, sobre os dias de hoje, né? Com tanta modernidade, ainda existe tanta violência, né? Uhum. Antigamente, né, era pior ainda.
1: Eu acho que antigamente ainda era mais... Era comum, né, Maria Clara?
0: Era comum porque a mulher não tinha o direito.
1: Sim, não tinha voz.
0: Não tinha voz.
1: Porque, como era muito comum... Né? Você ia reclamar pra quem?
0: Sim.
1: Então, eu acho que é por isso que é tão difícil até hoje. É, a gente...
2: Tem um estigma, né?
1: É.
2: E eu percebo muito por parte de homens esse estigma contra a lei Maria da Penha. Inclusive, eles linkam isso muito com política. Questões que não tem nada a ver. A lei, ela é muito importante.
0: Sim, não pode. Não pode misturar as coisas, né? E acabam misturando esses fatores que não tem lógica, né?
1: Uhum.
0: A lei é feita para todos.
1: Sim.
0: E nós agora temos esse respaldo porque era tudo... Vamos dizer, às vezes ficava um pouco meio vago, né? A gente tinha o amparo, mas não de uma forma tão calorosa, isso, assim, tão firme, para deixar a gente mais segura, realmente.
1: E é isso,
0: né?
1: E ela vem cada vez mais firme, cada vez mais acolhedora, né?
0: Isso que é importante.
1: Não é uma lei que vem enfraquecendo, não é uma lei que vem perdendo a credibilidade, não, pelo contrário, né? Eles estão muito atentos a proteger mesmo, a reduzir o máximo de número que conseguir.
0: É, se Deus quiser, esses números vão cair, porque a lei só vai melhorar ainda mais, né?
1: Sim.
0: E agora tem uma pergunta aqui que eu acho que muitas mulheres ficam nessa dúvida.
1: Uhum.
0: Que além da punição criminal, a mulher que é vítima da violência, ela pode receber indenização por danos morais nesse caso?
1: Sim, Maria Clara. Na verdade, hoje, dentro da própria sentença criminal, né? Ali da condenação ou da absolvição, nós não sabemos, no caso de absolvição não tem, né?
0: Uhum.
1: Mas dentro da própria condenação, o juiz já fixa um valor de dano moral para a vítima em razão do que ela sofreu, tá? Então, vamos falar, R$3.000, R$2.000, R$5.000, depende muito do caso concreto, né? Não é a gente não tem um valor fixo para isso, né? Depende da análise do juiz do caso concreto, tá? Essa sentença ela é executada ali mesmo, ela não precisa levar para uma outra justiça para ser executada, tá? E esse valor, Maria Clara, ele independe de você executar outras coisas que você tenha tido prejuízo. Então, assim, o juiz fixou um valor daquele dano que sofreu, né?
0: Uhum.
1: Mas ela fez tratamentos psicológicos, ela teve... Por exemplo, quebrou um carro, alguma coisa que não entrou naquele processo,
0: uhum,
1: esse valor não impede, essa condenação não impede que ela procure outros meios para se ressarcir daquilo.
0: Ah, entendi.
1: Tá?
0: Entendi.
1: Então, hoje, acho que em todas as sentenças, você fala na maioria, mas acredito que em todas as sentenças que sejam aplicáveis, né, eles estão já fixando de pronto o valor do dano moral,
0: entendi,
1: em favor das mulheres vítimas de violência doméstica.
0: Certo.
1: Então, elas já saem com aquela sentença com o valor fixado.
0: E no caso, com toda a sentença, a pessoa tem o direito de recorrer também, ou não?
1: Sim, toda sentença ela é recorrível, né?
0: Uhum.
1: Então cabe recurso, e aí ela vai executar isso somente depois do recurso, né? Porque
0: entendi.
1: A gente precisa da pena definitiva, de saber se o tribunal vai manter aquilo ou não, porque pode ser que tenha chance de absolvição, né? São pequenas os casos concretos, né,
0: uhum,
1: as absolvições vindo do tribunal, até porque os juízes de primeiro grau, eles seguem o entendimento do tribunal. Não, é difícil a gente ver uma inovação aqui no primeiro grau,
0: uhum,
1: né? Mas cabe recurso, é um direito de toda parte que se sentiu prejudicada, né? Como também cabe recurso da própria parte autora, né, da vítima ali pelo Ministério Público, se entender que a sentença não abrangeu algum pedido, né? cabe esse recurso também, precisa aguardar, né? E aguarda voltar do tribunal para que depois se faça ali o trâmite da execução dos valores.
0: E você disse que tinha algo a mais para falar sobre algo que aconteceu no dia 18 passado, que é essa novidade.
1: Nós temos uma atualização muito recente, vou deixar para a doutora Natália falar sobre essa atualização, mas é muito recente e muito importante, especialmente para nós mulheres, isso, né, doutora Natália?
2: Maria Clara, foi uma decisão que ela finalizou ontem, na verdade, tá? Pelo Supremo, de abranger a Lei Maria da Penha não só quando tiver o vínculo familiar, então ex-companheiro, companheiro, marido, irmão, mas se a violência for praticada em relação ao gênero, né? Ser mulher, gênero feminino, que foi o caso que eu falei no início da entrevista hoje, do vizinho que mudou recentemente do lado, né? E que se apaixonou, se encantou pela vizinha, ela não correspondeu e ele acabou tirando a vida dela. Então, assim, é uma decisão muito importante, é uma vitória para nós mulheres.
0: Com certeza.
2: Né? Porque as mulheres, nós estamos sendo mais acolhidas e é muito importante.
0: Isso é gratificante, né? Por isso que a gente fala assim, as coisas vão melhorando, né? E não é fácil, todo mundo acha assim, pelo fato, pessoal, às vezes, faz um elogio. Gente, tem elogios
2: isso.
0: E... sim. Tem palavras ofensivas.
2: Palavras, gestos.
0: Gestos, situações.
2: Quantas
0: que deixam...
2: vezes a gente se cala?
0: Tem que se calar pra evitar, né?
1: E às vezes é tão constrangedor que você não tem reação imediata.
2: Não tem isso.
1: Né?
2: Não
1: você
2: tem.
1: Dá uma paralisada.
0: Sim.
1: Porque você não acredita que o outro tá sendo capaz daquilo,
0: exatamente.
1: Né? Então é muito importante essa decisão mesmo. Porque ela vem de encontro pra proteger nós, né? Que talvez... estamos sujeitas a isso, sim, mas não dentro de um ambiente familiar, né? Por um estranho. Pra gente, às vezes, é um estranho.
0: Porque às vezes você tá andando na rua tranquilamente, você é abordada de uma forma e a pessoa fica insistindo,
1: sim,
0: em algo, né? Então, isso é uma forma de entenderem que tudo tem lei. E que quando a mulher fala não, é não.
2: Sim.
0: Respeite,
2: sim,
0: isso. Pronto.
2: E perseguição, né, Maria
0: perseguição
2: Clara? Muitas
0: é
2: vezes... a gente vê casos de perseguição, não se enquadrava na Lei Maria da Penha e agora vai poder se enquadrar, em razão de ser mulher, ser perseguida.
1: Então em ambiente de relação de trabalho,
2: isso,
1: né, antes não tinha, nessas relações, né, de vizinhos, em uma academia. Né, que você sente que é um local que acontece muito.
0: Muito assédio, né? Muito assédio. Às vezes no trabalho, às vezes em algum lugar que você não cede a investida da pessoa,
1: sim,
0: naquele lugar.
1: No restaurante.
0: Daí a pessoa começa a te coagir, começa a te ameaçar, fala assim, se eu fosse você, ficava mais ou menos assim,
1: sim,
0: ficava esperta, né?
2: Como não tinha o vínculo ali afetivo, conjugal, não poderia se enquadrar na lei.
0: Agora
2: com essa alteração pode.
1: O que acontecia nesses casos, né? Quando você não tinha o vínculo, você passava para um... é crime, né?
0: Sim.
1: Configuraria um crime,
0: sim,
1: mas não teria proteção da Maria da Penha, né? Que é uma lei mais efetiva. Então você ia para um procedimento comum, que as penalidades são mais brandas, né?
0: Sim.
1: Mas era protegido, só que hoje a gente traz mais efetividade para dentro da Maria da Penha.
0: Graças a Deus as coisas agora estamos realmente mais tranquilas, né? Não 100%, porque tem muita coisa ainda a ser feita, né?
1: Sim.
0: Mas a gente acredita que os juízes, né, o Supremo, né, vai agir de forma positiva, né? Nós,
1: sim,
0: esperamos também que os nossos representantes ajam de forma positiva, né? Porque misoginia é crime.
1: Sim.
0: Né? Como qualquer outro tipo de preconceito que tem, é crime. E a gente espera que sejamos ouvidas, literalmente. Mas além de sermos ouvidas, sejamos respeitadas. E com muito respeito, com muita gratidão, eu quero desejar a vocês duas todo o sucesso do mundo.
2: Obrigada.
0: As portas estão abertas. Já estamos, né, vendo algum tema já para uma próxima vinda de vocês. A casa é de vocês. Está aberta aqui, tenho certeza disso, viu, meninas?
1: Muito obrigada a todos os ouvintes. Muito obrigada pelo espaço, tudo muito lindo, parabéns.
0: Ficou muito bom aqui. Né?
2: Obrigada, Maria Clara. Fiquei muito feliz pelo convite.
0: Boa, Nath.
2: Lindo, lindo mesmo.
0: Lindo mesmo. Obrigada. E lindas são vocês. E é o seguinte, quem quiser entrar em contato com a doutora Natália, a doutora Giovana, o escritório lá em Santa Mariana. Isso. Não é isso? Amadeu e Lucianete.
2: Amadeu e Lucianete.
0: Advogados. Isso. Então não tem erro, viu, gente? Vocês vão ser muito bem recebidos. As meninas são de ouro mesmo, né? Eu sou duvidosa para falar disso, tá? Mas, bom, meninas, obrigada mais uma vez.
1: Obrigada e parabéns.
0: Obrigada. Bom, gente, o negócio é o seguinte. 16 horas 33 minutos. Próximo bloco tem mensagem do dia para vocês. E agora vamos com Titãs. É Preciso Saber Viver. Ana Castela, Agora ou Nunca. E eu volto rapidinho. 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

São 16 horas 40, 48 minutos, é isso mesmo. E eu vou aproveitar o que falamos hoje na nossa programação aqui no Top Show, que foi voltado realmente para as mulheres, né? E é o seguinte, e nós vamos falar sobre o respeito. Porque respeitar as mulheres vai muito além de palavras bonitas. Significa ouvir quando elas falam, apoiar suas decisões, garantir espaços seguros e lutar por igualdade de oportunidades. Isso é respeitar uma mulher. Uma sociedade justa e digna começa no momento em que a voz de uma mulher é verdadeiramente escutada e valorizada sem preconceitos. O respeito à mulher não é uma questão de cavalheirismo, é uma questão de caráter e educação. Lugar de mulher é onde ela quiser, sendo respeitada, ouvida e valorizada em cada passo. Então, o que nós, mulheres, exigimos e merecemos é a liberdade, é voz, é respeito. Sermos respeitadas todos os dias, tá? Então, para você que entender de uma vez por todas que, né, nós estamos nesse mundo para alcançar os nossos objetivos, para lutarmos pelos nossos sonhos, né? Somos capazes, somos inteligentes, somos incríveis, porque nós temos o coração imenso, temos inteligência. Então, mulheres, não tenham medo, não tenham medo, né? E as outras pessoas, homens, enfim, respeitem. Respeitem aquilo que nós estamos lutando há tantos e tantos anos, né? Chega de repressão, chega de, né, ficar calada, porque não é fácil, não é fácil, né? Então, antes de oferecer flores, né, elogios, né, ou presentes, né, certifique-se, né, de oferecer o mais importante. Porque a partir do momento que você respeita as mulheres, você está reconhecendo, né, a força que a mulher tem, a voz ativa que a mulher tem, que ela tem autonomia e, o principal, ela tem todo o direito de viver livre de medos e julgamentos. Aprendam, e nós também devemos aprender, meninas. O respeito não tem data no calendário. Ele deve acontecer todos os dias.

E assim eu vou encerrando o Top Show de hoje aqui pelo Estúdio Casa FM, agradecendo a todos que ficaram ligadinhos aqui na nossa programação, curtiram a entrevista com a doutora Giovana, com a doutora Natália, foi realmente fundamental para o que nós estamos vivendo nos dias atuais, tá bom? Então, mais uma vez, obrigada às minhas amigas, a Giovana e a Natália, agradecer o apoio cultural de Cortinas e Persianas Castanho, ao apoio cultural do Consultório Veterinário Patinhas e Cia, apoio cultural da loja Pingo de Gente e o apoio cultural da Prime Steakhouse. Amanhã, programação aqui, né? Musical pra vocês, com informação. Amanhã tem dicas de saúde, amanhã tem curiosidades e o principal, que são vocês, sempre sintonizados na nossa Casa FM. Galera, Richard tá chegando. Um beijo no coração de todos vocês. Fiquem com Deus e até amanhã, a partir das 15 horas, com mais um Top Show.

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3: 5 e 5.
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0: Ah, tô bebendo todas e lembrando de vocês, estamos chegando aqui na programação da nossa casa FM 87.7. Quinto, hoje é dia.
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0: Tô bebendo todas e lembrando de você, quinta-feira, 20 de agosto de 2026. Estamos chegando aqui com o nosso Casa Sertaneja, pelo nosso estúdio Casa 87.7. E aí, tudo bem por aí? Você que tava ligadinho no Top Show, continue com a gente, vamos juntinhos, juntinhos. Até às 19 horas com vocês aqui pela nossa Casa Sertaneja. Hoje tem Feira da Lua e é dia de TBT, né? Daqui a pouquinho estaremos por lá também. Aí sim, hein? Você chegando com a gente, seja muito bem-vindo. O WhatsApp da nossa casa você já sabe, né? Você já sabe. Vem com a gente, sintonize aqui com a gente. Vamos juntinhos até as 19 horas. Participe com a gente, venha, vamos juntinhos.
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0: Quinto, dia de TBT, 20 de agosto de 2026, esse é o seu Casa Sertaneja. Peça sua música, participe com a gente, interaja, vamos juntinhos. Anota aí o nosso WhatsApp pra você participar.

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2: Abrindo a programação da nossa casa, sou ciumento mesmo, Matheus e Cauã. Boa tarde.
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É isso aí, começando o nosso Momento Defesa Civil aqui pela nossa casa FM 87.7. O Momento Defesa Civil dessa sexta-feira. Quinta-feira, Richard. Eu não sei porquê, eu tô querendo que acabe a semana logo, né? Hoje é quinta-feira ainda, né? Mas a previsão é pra essa sexta-feira, 21 de agosto, viu? Nosso Momento Defesa Civil trazendo informação sobre o tempo e as orientações importantes, viu? De prevenção. De acordo com a atualização do CIMEPAR para Bandeirantes, a previsão para a previsão do tempo para essa quinta-feira, viu, Lúcio? Previsão do tempo para essa quinta-feira, segundo o CIMEPAR, o tempo deve ser estável sem previsão de chuva, viu? Com 0 milímetros de precipitação e 0% de probabilidade de ocorrência, viu? Exatamente 0% de probabilidade de ocorrência de chuva aqui, e a umidade relativa do ar deve variar entre 44% e 77%, né? 44% e 77%, segundo aí o nosso CIMEPAR, que é a estação que a gente leva, né, a informação mais precisa que nós temos aqui na nossa região. Então, a estação do CIMEPAR, né? Então, é muito importante que vocês fiquem atentos, né? E as temperaturas ficam mais amenas. A sexta-feira começa por volta dos 17, 18 graus e deve chegar a aproximadamente 28 graus durante a tarde. Os ventos sopram ao oeste com rajadas previstas de até 36 km por hora. E atenção, viu? Atenção para as rajadas de vento. Mesmo sem previsão de chuva, para Bandeirantes, a Defesa Civil recomenda: recolha ou fixe objetos soltos em quintais, varandas e áreas externas, como vasos, lonas e materiais leves. Evite estacionar veículos próximo a árvores com galhos secos, placas ou estruturas que apresentem risco de queda. E caso perceba uma árvore ou estrutura em situação de risco, não tente fazer a remoção por conta própria. Acione os órgãos ambientais. Se houver queda de fios elétricos, não toque nos cabos e mantenha distância do local. E continua alerta preventivo contra queimadas. Nesse momento, o Corpo de Bombeiros atende um incêndio em vegetação ali na região da Vila São Pedro. Muita fumaça ali na região da Praça Brasil-Japão. Então, é muito importante esse alerta preventivo de queimadas. Não utilize fogo para limpar terrenos, quintais ou eliminar resíduos, viu? Em períodos de tempo mais seco, o fogo pode se espalhar rapidamente. Quanto aos alertas meteorológicos, não há nenhum alerta em vigência nesse momento em nossa cidade. Em caso de emergência, lembre-se, Defesa Civil 199 e Corpo de Bombeiros 193. Momento Defesa Civil, aqui na nossa Casa FM, informação que orienta e prevenção que protege.

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Ai, ai, ai, está começando o Minuto Bicho aqui pela nossa Casa FM. Minuto Bicho é o espaço de informação, conscientização e defesa dos nossos animais, viu? E hoje nós vamos falar sobre prevenção e saúde dos nossos companheiros. Nessa quinta-feira, dia 20 de agosto, é celebrado o Dia Mundial contra os Mosquitos, viu? A data também nos lembra da importância de manter os ambientes limpos e evitar água parada. E para quem tem cães e gatos, fico alerta, não deixe recipiente com água acumulada no quintal. Mantenha o ambiente limpo e observe possíveis focos de mosquito, viu? A prevenção começa dentro da nossa casa. E para quem tem cães e gatos, fico alerta. Outro cuidado importante é manter a saúde preventiva do seu animal em dia. Vacinação, controle de parasitas, consultas veterinárias e alimentação adequada ajudam a evitar doenças e permitem identificar problemas logo no início. E falando em prevenção, a castração também é uma importante ferramenta de proteção animal. Na causa animal, prevenção também significa combater o abandono. Quando uma ninhada não planejada nasce, aumenta a chance de animais acabarem nas ruas. Por isso, converse com o médico veterinário sobre a castração do seu animal. O Projeto Bicho continua fazendo parte dessa rede de proteção. O trabalho da associação envolve proteção, resgate, tratamento e recuperação de animais em situação de abandono e maus tratos, contando com o apoio de voluntários e da comunidade. Vale lembrar também a dica do Minuto Bicho de hoje. Dê uma volta pelo seu quintal e procure possíveis focos de água. Depois, confira se seu animal tem água fresca, abrigo e ambiente limpo e seguro. Porque cuidar dos animais também é cuidar do ambiente onde eles vivem. Eu sou Richard Damasceno e este foi mais um Minuto Bicho aqui na nossa Casa FM. 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Porque juntos salvaremos o mundo, uma patinha de cada vez.

0: Ô, louco, louco, louco, bicho, hoje tá corrido por aqui, hein, pessoal? Nossa, meu Deus do céu, o pessoal chegando tudo junto aqui, a gente resolvendo os BO pelo celular. E é claro, né, a sua participação é muito importante, você é prioridade aqui, né, Richard? Pessoal, a galera é prioridade aqui, quero mandar um abração pro pessoal que tá sintonizado, né? A Jaque, oi Jaque, tudo bem, tudo jóia? O Léo tá aqui por aqui também, mandar um abraço pra Givanilda também, né, Gi? A Jaque. Ô, Jaque, já eu mando sua música, tá? Já tá no pente aqui, já eu mando sua música. Quero mandar um abraço também pro pessoal, o Léo, que tá ligadinho com a gente, o Rafa. Oi, Rafa, tudo bem? O Daniel, sintonizado aqui na nossa casa. O pessoal que chegou tudo junto. Galera, olha só. É claro, né? A informação ela é prioridade. O pessoal do Corpo de Bombeiros estava atendendo uma ocorrência ali na Vila São Pedro e a gente estava aqui fazendo levantamento das informações, né? Desse incêndio ambiental. Muito triste, né? As pessoas têm consciência, sabe, do problema respiratório que muitas crianças têm, né? Mas é claro, a gente apura aqui e traz a informação se preciso for em primeira mão, né? Então mandar um abraço pro pessoal também do Corpo de Bombeiros. Hoje de serviço tá o Vasconcelos, tá o Sartório, tá o Sargento Marcelo, tá todo mundo lá, o Tanaka, o pessoal lá no quartel de serviço, né, ligadinho com a gente também. Um abraço também à equipe do Corpo de Bombeiros, que de prontidão também tá aí prestando apoio à Defesa Civil. O nosso muito obrigado pela parceria de sempre. Simbora de mais música? Vamos de mais música agora aqui na programação, atendendo o Rafa que tá ligadinho com a gente, né, Rafa? Bruno e Barreto, Sistemão, eu volto já volto já aqui!
1: Não é frescura não, é que o sistemão do Bruno Barreto é perigoso, mano.

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1: Vai,
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2: Bom demais.
1: Que sonho,
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2: Tá doido, cara.

A música, né? Lançamento junto com nossos parceiros. Olha só, o pessoal ligadinho com a gente aqui, mandar um abraço também pro Felipe, chegando por aqui, sintonizado aqui na nossa casa. Alô, Felipe, tudo bem? Tudo jóia? Mandar um abraço também pra ele que chegou por aqui. Alô, Mateusão, tudo jóia? É isso aí. A galera tá chegando com tudo aqui, né? Mandar um abraço também pro Eduardo Tinte. Alô, Tinte! Alô, Flavião! Beleza? Sintonizado aqui com a gente também. Mandar um abraço. Ô, João Pedro, onde ficou? Ô, João Pedro, não fica bravo, meu. Não fica bravo, viu? Ó, sabadão tá aí. É dia de dar um rolezinho de moto, né? Fica tranquilo, não fica bravo. Mandar um abraço pro João Pedro, pro pai dele, o Davizão. Alô, Davi! Esquerdinha. Ô, João Pedro, esquerdinha disse que preciso falar com você, viu? É, tá bravo que você. Fica zoando ele aí. O parmeirense esquerdinha. Né? O Kaique também ligadinho aqui com a gente. Alô, Kaique, beleza? Tudo jóia? Pessoal sintonizado aqui na nossa Casa FM 87.7. E você pode participar com a gente também pelo nosso WhatsApp 99920-4010. 99920-4010. Faça igual a Bia, né, Bia? Ligadinha aqui, sintonizado na nossa programação. A Fernanda chegou aqui também, né, Fer? Um abraço, muito obrigado pelo carinho da sua audiência, viu? E não pode esquecer dela, que ela fica brava, né, Thalita? Ê, Tata, a Tata não perde um programa. Nosso, amanhã eu chego na prefeitura, ela fala que tava ouvindo, eu não posso falar besteira, que ela fica brava. Se eu falo alguma coisinha, ela fica brava depois. Isso aí, né? Simbora, vamos atender o pessoal, né, Fernanda? Ligadinha com a gente, pelo amor de Deus! Eles, vem aí, Jorge e Matheus, nocaute! Boa tarde!

18 horas mais 2 minutinhos aqui na nossa casa FM 87.7. Você ligadinho com a gente, o nosso muito obrigado, você sintonizado aqui na nossa casa. Que legal, hein? 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
2: Olá, meu amigo vinte, estamos juntos para mais um momento de oração. Eu sou o Padre Ezequiel, desejo a você graça e paz. É um momento de agradecimento, é um momento de entrega diante de Deus, que nós sabemos que nos ama. O Senhor é o nosso pastor, nada nos falta. Ele nos encaminha para fontes de água limpa, para pastagens verdejantes. O Senhor nos cuida o tempo todo. Por isso que é importante sintonizar com Deus durante o nosso dia, em momentos do dia. E esse é o momento para isso. Por isso, sintonize a sua vida, o seu coração, eleve o pensamento para Deus. Coloque a sua família, a sua vida, o seu trabalho, as suas coisas diante de Deus, as dificuldades também, porque Deus acolhe tudo. Vamos juntos nesse momento. E o pensamento do dia é: a fé é uma atitude fundamental para o sucesso, para você chegar ao seu objetivo. Acredite que você pode alcançar o seu objetivo. A fé torna o seu pensamento palpitante de poder. A fé faz vibrar em você o desejo e te põe em movimento. Meditemos a canção.

0: Vamos rezar juntos. O anjo do Senhor anunciou a Maria, e ela concebeu do Espírito Santo. Ave Maria, cheia de graça, o Senhor é convosco. Bendita sois vós entre as mulheres, e bendito é o fruto do vosso ventre, Jesus. Santa Maria, Mãe de Deus, rogai por nós, pecadores, agora e na hora da nossa morte. Amém. Eis aqui a escrava do Senhor. Faça-se em mim segundo a vossa palavra. Ave Maria, cheia de graça, o Senhor é convosco, bendita sois vós entre as mulheres, e bendito é o fruto do vosso ventre, Jesus. Santa Maria, Mãe de Deus, rogai por nós, pecadores, agora e na hora de nossa morte. Amém. E o Verbo se fez carne e habitou entre nós. Ave Maria, cheia de graça, o Senhor é convosco, bendita sois vós entre as mulheres, e bendito é o fruto do vosso ventre, Jesus. Santa Maria, Mãe de Deus, rogai por nós, pecadores, agora e na hora de nossa morte. Amém. Rogai por nós, Santa Mãe de Deus, para que sejamos dignos das promessas de Cristo. Oremos. Derramai, ó Deus, a vossa graça em nossos corações, para que, conhecendo pela mensagem do anjo a encarnação do vosso Filho, cheguemos por sua paixão e cruz à glória da ressurreição. Por Cristo nosso Senhor. Amém. E agora sobre você, a bênção que o Deus que nos ama com toda a intensidade nos quer dar. Por intercessão de Nossa Senhora, Mãe de Jesus, nossa Mãe, Mãe da humanidade, a nossa Mãe educadora e inspiradora, que nos ajuda a compreender a vida, a viver a vida com mais verdade, com mais intensidade e serenidade. Que a bênção de Deus desça sobre a sua vida, a sua família, sobre as suas dificuldades, e Ele te cubra sempre com a paz, com a luz, com a saúde. Em nome do Pai, do Filho e do Espírito Santo. Amém. Um grande abraço a todos, muito obrigado por estarmos juntos e até amanhã.
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0: 18 horas, mais 13 minutinhos aqui na nossa casa FM 87.7.
1: Vai ter
0: Feira da Lua. O pessoal já tá por lá, daqui a pouquinho estamos passando por lá, hein? Alô, Claudião. O Claudião tá curtindo a nossa Feira da Lua já tá lá trabalhando. Tá aí, já preparado, né, Cláudio? Valeu, mandar um abraço também pra Lucélia, pro Lucas, né? O Lucas ligadinho com a gente. O Copão da Lua, né, Lucas?
2: Responde pra mim.
0: Ai, mas chama que você vai ver se eu não vou. Vou tomar um copão hoje. Ah, tá, mandar um abraço pra Thaís também, ligadinho aqui com a gente. Oi, Alexandro, tudo bem? Tudo jóia, mandar um abraço pro Diegão também. Alô, Diego. Pessoal da prefeitura, né? O pessoal do nosso caminhão pipa também, nosso parceiro, sempre que precisa, atende a gente na hora, né, Diegão? Um abraço, viu? O Diegão, ligadinho com a gente. O pessoal ali no Habitar Brasil, um abraço no Mário Sérgio, né? Desde Mineiro também. Tá lá, Fernanda, no Desde Mineiro, ligadinho com a gente, né, Fer? Um abraço. Alô, Miriam lá em 1º de maio, ligadinha com a gente também, sintonizada aqui na nossa casa, né? A Miriam também, sintonizada aqui no nosso Casa Sertaneja, pelo nosso site, casafm.com.br, casafm.com.br, né? Mandar um abraço pra Miriam também. chama, Bruna. Um abraço, viu? Valeu. A Bruna hoje tava com a gente lá, né? Na correria. Pessoal lá no Sertãozinho também. Mandar um abraço também pro pessoal lá no Sertãozinho, ligadinho com a gente. Um abraço, viu? É isso aí. Simbora. Especialmente pra Miriam, que tá ligadinha com a gente. Jades e Jadson, planos impossíveis.

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Ai, ai, ai, 18 horas mais 25 minutinhos aqui na nossa casa, FM 87.7. É brincadeira, viu? Alô, Roberto! Tudo jóia, tudo bem? O Robertinho ligadinho com a gente aqui, sintonizado na nossa casa. Sinta-se em casa, viu? Seja muito bem-vindo à nossa programação. Ai, ai, ai, deixa eu falar dos nossos apoios culturais também, né, Robertinho? 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Música.

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1: Ah não, ah não, ah não. Ele chegou por aqui. Ai meu Deus, entra. Entra, Patrick. O Rafa... Ah não, os caras vêm aqui no estúdio pra comer bolacha. Pra deixar a bolacha aí, hein. Ai, ai, ai, hein. O pessoal ligadinho aqui com a gente. Simbora de mais música aqui. Vou atender ela que tá ligadinha aqui com a gente, né, Bruna? Cara da Serenata, Lucas e Rodrigo aqui na nossa casa. 18 horas e 28 minutinhos. Boa tarde.

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0: Ai, meu Deus do céu. Denúncia. Cadê a trilha de... O Rafa sabe onde tá aqui. Eu não consegui colocar minhas trilhas aqui, né? Ai, meu Deus do céu, hein?
1: A cama arrumada já tá quais horas com...
0: Aqui, ó. É essa, né?
1: Sem ninguém aqui pra casa. Vai
0: Lu, ousadia. Não, se eu não dar pausa, ninguém vai ouvir. É, informação em cima da hora. Denúncia aqui, denúncia, Lúcio. Denúncia no estúdio. Aqui, nesse daqui, descobrimos quem come a bolacha.
3: Não.
0: Tudo mentira aonde? Peguei no Fraga aqui.
3: Estava sem almoço, por isso que nós viemos aqui. E mandar um abraço lá pro Lúcio e falar que isso daí é tudo fake news.
0: Fake news, né? Lúcio, tá no grupo a prova do crime. Toda vez a culpa é do Patrick. Descobrimos agora de quem é a culpa. Não é do Patrick. O Rafa veio aqui com o Patrick pra jogar a culpa no Patrick. Não é verdade, Patrick? Descobrimos aqui, então... Opa, aí não, hein? Descobrimos aqui de quem é a culpa agora. É do Rafa. Não é verdade, Rafa?
3: Não dá nem pra desmentir, porque filmou eu com umas 30 bolachas na mão.
0: Tenho prova, o Luizinho tá aqui. Deixa eu ver, o que o Luizinho tá mandando aqui no grupo? O Luizinho tá mandando as coisas aqui no grupo? Eu tenho que apanhar aqui, eu tenho que ver qual mouse que é. Será que não consegue colocar o áudio do Luizinho aqui?
4: Ah, eu sabia! Temos um comedor de bolacha! Pegou no pulo, Rafael!
0: Tá vendo? O Luizinho já tá lá, ó. Falando que pegou no pulo, já tem prova aqui. Denúncia. O Lúcio já tá ouvindo lá também. Já pegou no pulo lá também. O que, que o Lúcio mandou aqui?
5: Wagner, então, Rafael.
0: Ah, aqui, ó.
4: Ah, eu sabia!
0: Pegou no... Olha lá, já chegou viatura aqui no grupo, chegou tudo aqui. Oi, Rafa.
3: Quero fazer uma denúncia também. Ele fala que ele não come bolacha, mas ele que reclama que de manhã, quando ele vem aqui cedo, ele quer tomar café com as bolachas. Come tudo as bolachas.
0: É, então o Luizinho também tem culpa no crime aqui. Tem culpa aqui no cartório. É brincadeira, viu? Tá vendo, Luiz? Você também tem culpa aqui, denúncia. Tá chegando informações aqui pra nós do grupo, denúncia. Pegamos no ato. Ah, lá vem. Quero só ver. Deixa só eu achar qual mouse que eu tô usando aqui.
6: Eu não como bolacha nenhuma, porque quando eu chego de manhã já não tem. Comeram tudo no dia anterior. Protesto!
0: Ai, tá vendo? E aí, Rafa? De quem é a culpa?
3: Eu só venho aqui na rádio dia de sábado. Agora, Patrícia... Vem aqui, né?
0: Então, a culpa tá sendo jogada no Patrick. Hoje é quinta-feira, viu, Patrick? Ele tá...
3: Só de segunda-feira que eu tenho a ver, né? Porque eu venho sábado e segunda posso ter culpa. Mas e os outros dias? Quem que tá comendo essas bolachas?
0: Quem é que tá comendo essas bolachas, hein? Será o Luizinho? Ele mandou mais áudio. Ai, lá vem.
4: E não sei mesmo, que às vezes eu vou com ele e chega aí até atordoado de fome. Aí vou ver se tem bolacha no potinho. Não tem nenhuma. Tá só o farelo. É o seitão, né, Rafael? Rafael, não faz mais isso não, Rafael. E deixa os outros levar a culpa ainda. Ah, menino.
0: Ai, ai, ai. E aí, como é que fica? Vamos abrir uma enquete nas nossas redes sociais de quem é a culpa. Nós vamos abrir uma enquete. Ô, Rafa, sabadão, tem o nosso Sertanejo de Verdade, é isso? Convida o pessoal aí. É no mesmo horário do nosso Casa Sertaneja, Sertanejo de Verdade.
3: É isso aí, Sertanejo de Verdade, todos os sábados das 17 às 19 horas. No mesmo horário aqui do nosso amigo Richard, que tá fazendo um programa sensacional. Está apresentando de uma maneira muito legal. É, todos os dias a gente está acompanhando. Eu quero dar os parabéns, tá certo?
0: Muito obrigado, Rafa. Então, sabadão, Sertanejo de Verdade. Já tem quem que vai ser homenageado?
3: Esse sábado vai ser João Paulo e Daniel.
0: João Paulo e Daniel é o homenageado desse sábado, convidando você que tá ligadinho com a gente, né, a acompanhar aí também, né? E no sábado tem também o programa do Jorge às 13 horas, né? Opa, do meio-dia às 13 horas, né? Que o nosso amigo parceiro Cidinho Rodrigues estará participando nesse sábado, desde já convidando todos que estão ligadinhos aqui com a gente, né, para participar aí do Sertanejo de Verdade e também do programa do Jorge ao meio-dia aqui pela nossa Casa FM. Nós vamos pro nosso apoio cultural rapidinho, não sai daí, eu volto já. Boa tarde!
2: Então...

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1: É 18 horas mais 41 minutinhos. Valeu, Rafa. O Patrick que esteve aqui com a gente. E eu esqueci o nome do outro que vocês não me falaram, né? Mas o Luizinho também. Lembrando que quem vai estar aqui também, Luizinho, no sábado? A Filisbina e o Velho Gagá? É brincadeira, viu? Eita, eita. Olha só, 18 horas mais 41 minutinhos.
2: E com 5 dedinhos pra você passar.
1: Alô, Fernanda, muito obrigado pela sua audiência. Mas é hora de nós darmos tchau. Eu vou ficando por aqui na certeza que amanhã, sexta-feira, vamos sextar juntos, né? Muito obrigado pelo carinho da sua audiência. Muito obrigado você que esteve sintonizado aqui com a gente na nossa casa FM 87.7. É hora de dar tchau. A gente volta amanhã. Ou é claro, se um fato extraordinário justificar uma edição do nosso plantão de jornalismo, compareceremos também aqui na programação da nossa casa. Pessoal, muito obrigado. Quero agradecer os nossos apoios culturais. 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O nosso muito obrigado, nosso muito obrigado. Valeu, tchau. Tô ficando por aqui, mas eu volto amanhã. Valeu, tchau, tchau. Fui, fique agora com Murilo Rufi. Me caiu tão bem.

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0: central do Rio Grande do Norte. O estado foi escolhido devido ao grande potencial energético. A presidente do Conselho de Administração do Parque, Ângela Maria Paiva Cruz, explica o que a chegada do equipamento vai representar para a região.
1: A instalação do supercomputador no Rio Grande do Norte demonstra que a ciência brasileira se fortalece quando alcança diferentes territórios, mobiliza talentos e transforma conhecimento em oportunidades para a sociedade.
0: As ações integram o Plano Brasileiro de Inteligência Artificial. Também foi anunciado o início da estruturação de uma nuvem brasileira por meio de uma parceria entre os setores público e privado. O objetivo é criar uma alternativa nacional para armazenar e processar dados e sistemas, como explica Esther Dueck, ministra da Gestão e da Inovação e Serviços Públicos.
2: O serviço na nuvem ainda é prestado por uma empresa estrangeira. Tem uma chinesa e 5 americanas, mais ou menos. São 6 empresas no mundo que são capazes de operar um serviço de nuvem com todos os serviços que estão embutidos ali. O que a gente está fazendo aqui é que a gente quer criar uma capacidade nacional de fazer o serviço de nuvem.
0: Também foi anunciada cooperação tecnológica com empresas da China para desenvolver modelos de IA em língua portuguesa e capacitar 3 mil brasileiros em 5 anos. O Brasil fará ainda parceria com a Espanha para aumentar a capacidade brasileira de desenvolver chips. Reportagem Gabriela Noronha.
3: Atenção, motoristas de táxi e aplicativos interessados em comprar um carro.
4: O valor do financiamento para quem está cadastrado no Move Brasil aumentou de 150 para R$200 mil.
3: É o que determina a portaria publicada pelos Ministérios do Desenvolvimento, Indústria, Comércio e Serviços e do Ministério da Fazenda.
4: A nova portaria também inclui entre os veículos elegíveis os híbridos com diferentes combinações de fontes de energia, integrando motor elétrico e motor a combustão que utilize álcool, gasolina ou ambos.
3: A elevação do teto e a inclusão de outros veículos híbridos amplia a oferta, mantendo os critérios de sustentabilidade e eficiência energética, como explica Wallace Moreira, secretário de Desenvolvimento, Indústria, Inovação, Comércio e Serviços.
5: Atualizar esse valor para que os trabalhadores possam ter acesso a esses modelos de carros é fundamental. O taxista, ele consegue comprar o carro com

0: preço acima de 150 mil, com descontos que ele tem, fica abaixo de 150. Como o programa ele contabiliza o preço que está na nota fiscal, o trabalhador de aplicativo fica numa desvantagem. Isso corrige ali e contribui para que esses trabalhadores possam comprar esses carros. Os critérios para acessar o programa continuam os mesmos, assim como os critérios de habilitação ao programa também não alteram.
1: Para solicitar adesão ao programa, acesse movebrasil.sistema.gov.br.
2: E Luciano, quem pretende comprar ou vender um carro usado vai poder agora fazer todo o processo por meio digital.
1: Uma nova resolução do Conselho Nacional de Trânsito autoriza a transferência de veículos de forma 100% eletrônica.
2: O procedimento vai reunir em uma única plataforma a assinatura do documento, a quitação de débitos e pagamentos de taxas.
1: Outra novidade é a modalidade de transferência custodiada, quando a liberação de recursos fica condicionada aos requisitos da transação.
3: A norma cria três modalidades de transferência de propriedade: convencional, eletrônica e eletrônica custodiada. Na modalidade eletrônica, as etapas do processo poderão ser realizadas digitalmente com integração ao Renavan, desde que seja feita a vistoria do veículo, entre outras exigências previstas. Quando estiver disponível, comprador e vendedor poderão realizar em um mesmo fluxo eletrônico etapas como o registro da negociação, a assinatura eletrônica da transferência, a consulta e o pagamento de débitos e taxas dos DETRANs estaduais e a conclusão da mudança de propriedade. Já na modalidade de transferência eletrônica custodiada, será possível manter em custódia o valor da negociação do bem durante a operação. Atualmente, a transferência de propriedade já conta com instrumentos digitais. Com a nova resolução, foram estabelecidas as condições para integrar essas etapas em um fluxo eletrônico vinculado ao Renavan. As operações também ficarão mais seguras com requisitos de segurança definidos pela norma, como autenticação individual e multifator, rastreabilidade, trilhas de auditoria e mecanismos de prevenção e detecção de fraudes. Daniele Popov para a Voz do Brasil.
2: A fiscalização de trânsito poderá usar agora novos equipamentos para detectar, além do consumo de álcool, também o uso de drogas pelos motoristas.
1: A mesma resolução do Conselho Nacional de Trânsito que atualizou a Lei Seca estabeleceu ainda algumas mudanças nos procedimentos para testar os condutores.
2: Esse teste será feito em uma triagem inicial com equipamentos mais sensíveis e, em caso positivo, em uma segunda etapa com o bafômetro.
1: O secretário nacional de trânsito, Adroaldo Catão, conversou comigo e Mariana Jungmann mais cedo e explicou o que muda e o que permanece igual na fiscalização sobre o consumo de álcool e drogas. Acompanhe.
4: Secretário Adroaldo Catão, seja muito bem-vindo à Voz do Brasil. Vamos falar dessa atualização sobre as regras da Lei Seca que foram aprovadas recentemente. O que o senhor destaca como mudanças mais importantes?
5: Olha, eu destaco dois pontos importantes. Primeiro, isso que você falou bem, é uma atualização, né? A Lei Seca está completando aí 18 anos de muito sucesso e era o momento de fazer algumas modificações no âmbito da resolução do contrato. Ou seja, tudo que está na lei, no Código de Trânsito, permanece, tá? O que a gente fez foi atualizar alguns procedimentos. E aí eu destaco dois pontos. O primeiro é o seguinte: o cidadão que for abordado inicialmente, ele agora vai poder fazer uma espécie de pré-teste, uma triagem, né? Isso facilita também o trabalho dos policiais, dos agentes. Por quê? Porque o cidadão que vai fazer aquele teste inicial, ele somente se for detectado algum indício de álcool, né, nesse primeiro teste, é que ele vai ser encaminhado ao uso do etilômetro oficial, que é esse que vai gerar, de fato, uma eventual penalidade. Isso facilita o trabalho também das polícias, evita filas, né, congestionamentos. Esse é um tipo de procedimento que, inclusive, algumas polícias já utilizam, tá? Mas isso não estava previsto na norma, isso gerava alguma insegurança jurídica. Então, a gente fez essa atualização, que é justamente para dar segurança jurídica, tanto para o cidadão quanto para o agente. Isso também permite que haja um tempo, né, entre o primeiro teste e um eventual segundo teste, para aqueles casos que muitas vezes geravam, inclusive, algumas manchetes sensacionalistas na imprensa, dizer assim: olha, o cidadão usou enxaguante bucal, vai aparecer álcool na boca. E a gente sabe que não é bem assim, porque esse álcool ele não permanece na boca muito tempo. Então, o tempo entre fazer um primeiro teste e um segundo será suficiente para tirar qualquer dúvida, né, né? Porque o objetivo, obviamente, da lei seca não é pegar quem usa enxaguante bucal, mas sim quem bebeu e está dirigindo e, portanto, pode ter a sua capacidade de dirigir alterada. E o segundo ponto que eu destaco é a previsão dos equipamentos que têm sido chamados popularmente de drogômetros, né? Que são equipamentos que visam a detectar o uso de outras substâncias, que é a expressão que o Código de Trânsito utiliza. Tem o álcool e tem outras substâncias que também podem causar dependência e alteração da capacidade psicomotora. Então, a previsão desses equipamentos dá também segurança jurídica para que, a partir de agora, o Inmetro possa certificar esse tipo de equipamento, que a partir daí vai poder ser utilizado também nas operações lei seca para detectar não só o álcool, mas também essas outras substâncias que também levam a um risco, né? Dirigir tendo usado drogas ou usado esse tipo de substância, obviamente, leva a um risco à sociedade.
1: Secretário, as novas normas também prevêem que o agente de fiscalização deverá registrar pelo menos 2 sinais observados que confirmem a alteração da capacidade psicomotora do condutor. Antes, só o teste de alcoolemia era usado. Qual a importância desse registro adicional se já tem o bafômetro?
5: Não, na verdade, não é um registro adicional. É um ou outro. O que que acontece? Você pode usar já era assim, tá? Isso é importante dizer. Hoje, já está previsto na lei que o agente, ele pode detectar comportamentos que mostrem que o cidadão está com seu comportamento alterado, né? Pelo uso de drogas ou álcool, mesmo que ele se recuse ao uso do bafômetro, do etilômetro ou, no caso agora, do chamado drogômetro. O que a resolução fez foi dar mais procedimento, mais clareza, para evitar contestações posteriores na justiça. Então, isso dá mais transparência também e aumenta a capacidade do Sistema Nacional de Trânsito de aferir esses dados, né? Isso também é muito importante. Então, é obrigatório agora que se coloque pelo menos 2 comportamentos alterados para que isso seja mais explicitado, mais transparente, mas continua como é hoje. Basta o uso do etilômetro ou, no caso agora, quando houver o equipamento, o uso do chamado drogômetro. Essa situação acontece quando o agente, mesmo diante da recusa, detecta que há um comportamento claramente indicando o uso de álcool ou de outras substâncias.
4: E houve mudanças aí, secretário, em relação aos procedimentos quando o condutor se recusa a fazer o bafômetro ou continua como era antes, mesmo se recusando, ele vai sofrer as penalidades?
5: Continua exatamente como era antes, não mudou nada nisso aí, a lei continua valendo, tá? Não houve nenhuma modificação, ou seja, se o cidadão se recusar, seja usar o etilômetro ou outro equipamento, ele vai responder pela recusa, que é uma infração específica, que é aquela que lhe dá multa de quase R$3.000 e lhe submete a uma suspensão da sua CNH. Então, realmente é um procedimento que continua do jeito que está hoje e o cidadão tem que saber que ele pode, obviamente, se recusar, mas se ele se recusar, ele está sujeito a esse tipo de infração. Lembrando que mesmo que ele se recuse, além de levar multa, se ele tiver com comportamentos que demonstrem que ele está embriagado ou sob uso de outras substâncias, também continua a responsabilidade do agente de detectando que isso aconteceu, enquadrá-lo eventualmente, se for o caso, também como crime.
1: Então, secretário, não muda nada em relação às obrigações e direitos dos condutores, né? A resolução não estabelece nenhum novo tipo de infração, certo?
5: Certo, exatamente. Não muda a infração continua a mesma, a infração ela está prevista no Código de Trânsito. O que a resolução faz é isso, atualizar procedimentos, dar mais segurança jurídica e prever a possibilidade de certificar os chamados equipamentos drogômetros, os chamados drogômetros, os equipamentos para aferir a presença de outras substâncias que estão no momento da abordagem atrapalhando a capacidade psicomotora do agente e impedindo a sua direção mais segura.
4: Muito bem, nós conversamos com Adroaldo Catão, secretário nacional de trânsito. Muito obrigada, secretário, por sua entrevista aqui à Voz do Brasil.
5: Eu que agradeço.
2: O fenômeno climático El Niño pode afetar diferentes áreas do país, com reflexo nas chuvas, na agricultura e até no abastecimento de energia.
1: Por isso, o setor elétrico também reforça o planejamento para se antecipar aos possíveis impactos do fenômeno e reforçar a segurança no fornecimento de energia.
2: As estratégias foram discutidas durante um evento promovido pela Agência Nacional de Energia Elétrica, ANEEL.
6: O risco de eventos climáticos extremos coloca o planejamento como uma das prioridades para o setor elétrico. A preocupação é reduzir os impactos de um possível El Niño intenso sobre o sistema, especialmente nas regiões mais vulneráveis, como explica Sandoval Feitosa, diretor-geral da Agência Nacional de Energia Elétrica, a ANEEL.
7: Projeções internacionais da Administração Nacional Oceânica e Atmosférica dos Estados Unidos estimam elevada probabilidade, mais de 90%, de um El Niño muito forte para ocorrer entre outubro e dezembro de 2026, reforçando a necessidade de preparação antecipada.
6: Para aumentar a segurança do sistema, o Comitê de Monitoramento do Setor Elétrico aprovou a antecipação de 1,8 gigawatts de capacidade. Essa quantidade pode abastecer mais de 1,5 milhão de residências ou alimentar grandes complexos industriais e cidades de grande porte. As distribuidoras de energia planejam investir cerca de 20 bilhões de reais na modernização das redes, enquanto o Operador Nacional do Sistema Elétrico, ONS, lançou um portal para acompanhar diariamente a evolução do fenômeno. No norte, a ANEEL também antecipou recursos para a compra e a estocagem de combustível antes da redução do nível dos rios. Para o secretário nacional de Energia Elétrica do Ministério de Minas e Energia, João Daniel Cascalho, a atuação conjunta é fundamental para enfrentar o cenário.
8: É isso que fortalece o setor: atuação coordenada, preventiva, antecipada e com ações efetivas. Por isso que, quando eu vejo aqui um painel com geração, transmissão, distribuição, agência de águas, defesa civil, a Agência Nacional de Energia Elétrica, eu vejo que é assim que a gente atua de uma forma coordenada com ações efetivas.
6: A articulação do Ministério de Minas e Energia com a ANEEL, a Agência Nacional de Águas e a Defesa Civil inclui ainda leilões de potência, monitoramento por satélite para prevenção e combate a queimadas e medidas relacionadas à vazão de Belo Monte. Reportagem Luciana Colares, de Holanda.
1: Vamos continuar falando aí, Luciana, sobre energia, dessa vez dentro de casa, a economia dentro de casa.
2: Pois é, Luciana, na hora de comprar eletrodomésticos, por exemplo, existe uma etiqueta em formato de lâmpada nas cores preta e amarela.
1: É o selo Procel, uma referência para quem busca economia na conta de luz e mais eficiência energética.
2: Os detalhes você vai ouvir agora na reportagem de Márcia Fernandes.
9: O selo Procel de economia de energia ajuda a identificar produtos com maior eficiência energética. Ele é concedido aos equipamentos classificados pelo Inmetro na categoria A, que é a nota máxima concedida pelo Instituto, e indica aparelhos mais econômicos, como explica o diretor do Departamento de Informações, Estudos e Eficiência Energética do Ministério de Minas e Energia, Sérgio Aire Moraes.
10: É uma espécie de medalha. Eu sei que, ao adquirir um determinado equipamento com o selo Procel, dentre todos os equipamentos classificados como A, ele é mais eficiente. Então, eu estou no topo da categoria. Então, cumpre esse papel de informar o cidadão que aquele determinado equipamento tem um reconhecimento, um mérito maior de eficiência.
9: O selo funciona como um indicativo para os consumidores que buscam economia na conta de luz. O biólogo Sinomar Fonseca foi com a família a uma loja em Brasília procurar uma geladeira e uma máquina de lavar e levou em conta o consumo de energia na hora da compra.
11: Eu sempre olho e tomo cuidado de entender, né, o que está sendo a mensagem que está sendo passada, e os selos, eles têm um indicativo, né, para mostrar esse consumo. Tento sempre escolher o melhor consumo.
9: Podem levar o selo outros produtos, como lâmpadas, ar-condicionado, ventilador, televisões e eletrodomésticos em geral. O selo Procel estende-se também às edificações, para indicar aquelas que oferecem melhor desempenho energético e economizam mais, como explica Sérgio Aire Moraes, do Ministério de Minas e Energia.
10: Ela tem que ser eficiente nos seus sistemas de iluminação, de ar-condicionado, e a própria estrutura envoltora da edificação piso, parede, teto, elas têm que apresentar um melhor desempenho. Aí sim passa a ter uma autorização de exibir essa placa do selo Procel na entrada da edificação.
9: Antes de receberem o selo, os produtos passam por testes e avaliações técnicas em laboratórios. Vale lembrar que, além da diferença na conta de luz, produtos e edificações que trazem o selo Procel têm menores custos de operação e manutenção e contribuem para um uso mais racional dos recursos naturais, já que consomem menos energia para realizar a mesma função. Reportagem, Márcia Fernandes.
1: Produtores rurais, pesquisadores e consumidores contam agora com uma plataforma para acompanhar preços de alimentos e previsão de safras.
2: A Companhia Nacional de Abastecimento, a Conab, lançou uma nova versão do Portal das Informações, que reúne em um único endereço mais de 80 painéis e serviços agropecuários.
1: O gerente de dados e inteligência da Conab, Herbert Filgueiras, explica o impacto dessa modernização do serviço.
12: A reformulação do portal nasceu assim, com o objetivo de democratizar o acesso aos dados e informações que a Conab produz, né? E às vezes esses dados ficavam pulverizados, né? E difícil de encontrar. A gente consolidou diferentes ambientes distintos, modernizamos as interfaces de acesso, com o objetivo de fortalecer o processo de governança da informação de dados, né?
2: Acesse a plataforma em portal de informações, tudo junto sem cedilha e tio, .conab.gov.br.
1: Celular, redes sociais e inteligência artificial já fazem parte da rotina de crianças e adolescentes.
2: E com tantos desafios no ambiente digital, professores também precisam estar preparados para orientar os estudantes sobre segurança, privacidade e uso responsável da tecnologia.
1: Uma formação gratuita e online oferece ferramentas para ajudar os educadores a levar esse debate para a sala de aula.
13: O uso excessivo de celulares, redes sociais e inteligência artificial por crianças e adolescentes desafia pais e professores. Para ajudar a orientar os jovens no mundo conectado, o Ministério da Educação e a SaferNet Brasil, com apoio do governo do Reino Unido e da Meta, oferecem a segunda edição do curso gratuito Segurança e Cidadania Digital em Sala de Aula. A formação online é voltada para educadores das redes pública e privada. Com 40 horas, o curso aborda temas como tempo de tela, cyberbullying, proteção de dados e fake news, como explica a coordenadora-geral de Educação Digital do MEC, Ana Dalfabro.
14: Ele trata de temas sobre segurança e privacidade na internet. A gente sabe, né, a crescente violência que as crianças têm sofrido dentro do ambiente digital. Então, um curso super importante para esse público. Fala também sobre a necessidade de empatia, respeito nas redes, né, nessa convivência hoje dentro do mundo digital. Então, de fato, um curso muito útil para os professores hoje, dado o dia a dia deles em sala de aula. Curso é todo online, os professores conseguem fazer no seu ritmo, né? A hora que funciona melhor para parar e conseguir se dedicar a uma formação. Então, bem mão na massa.
13: Para fazer o curso, acesse o site avamec.mec.gov.br, faça o login com sua conta gov.br e busque por Segurança e Cidadania Digital em Sala de Aula, segunda edição. Depois, basta clicar em inscrever-se e começar as aulas. Reportagem Gilberto Evangelista.
2: Profissionais que ainda não têm curso superior ou que possuem graduação em área diferente daquela que atuam podem concorrer a bolsas integrais de licenciatura pelo PRILEI, um programa de formação inicial e continuada de professores.
1: Podem concorrer também a bolsas integrais de licenciatura aqueles que tiveram bom desempenho no Enem.
2: As bolsas são oferecidas por universidades federais, estaduais e instituições privadas sem fins lucrativos que participam do programa.
1: Para aderir ao PRILEI, as instituições privadas de educação superior devem acessar o Sistema Integrado de Monitoramento, Execução e Controle em cimec.mec.gov.br.
2: E essas foram as notícias do governo federal.
1: Uma realização da Secretaria de Comunicação Social da Presidência da República.
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1: Fique agora com as notícias do Poder Judiciário e do Congresso Nacional. Boa noite.
2: Boa noite, até amanhã.
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17: STF encerra amanhã julgamento da denúncia contra ex-deputados estaduais Rodrigo Bacelar e TH Joias do Rio de Janeiro.
18: STJ reafirma que envio de pornografia pela internet pode configurar importunação sexual.
17: Caixa Econômica Federal vai ter de pagar horas extras à bancária que não era obrigada a registrar ponto.
18: Boa noite, eu sou o Arthur Filho.
17: E eu sou Walter Lima.
18: A primeira turma do Supremo Tribunal Federal aceitou denúncia contra o ex-presidente da Assembleia Legislativa do Rio, Rodrigo Bacelar, e o ex-deputado estadual Diego Raimundo dos Santos Silva, conhecido como TH Joias.
17: O julgamento acontece em sessão virtual da primeira turma que termina amanhã, mas todos os votos já foram apresentados.
18: Eles são acusados de obstrução de investigação em um caso que envolve o vazamento de informações sigilosas da Operação Zargum, que investigava a atuação do Comando Vermelho e conexões com agentes públicos no Rio de Janeiro.
17: Bacelar e TH Joias são acusados de repassar informações sigilosas sobre a operação contra criminosos.
18: Crime de importunação sexual também pode ser praticado pela internet sem que haja contato direto.
17: Esse entendimento foi reafirmado pelo STJ. Fátima Uchoa.
19: Um homem enviou imagens íntimas a várias vítimas. Ele foi condenado por perseguição e importunação sexual a 4 anos e meio de reclusão em regime inicial semiaberto, mas o Tribunal de Justiça do Rio de Janeiro avaliou que o crime de importunação exigiria contato físico. No entanto, a 5ª turma do STJ restabeleceu a condenação do homem por entender que tal delito pode ser cometido por meio de recursos tecnológicos, sem que haja contato físico entre o criminoso e a vítima. Segundo o relator ministro Joel Ilan Paciornik, o crime de importunação sexual pode ser caracterizado pelo simples envio de fotos ou vídeos pornográficos sem o consentimento da vítima, o que foi verificado nessa ação penal.
18: A Caixa Econômica Federal vai ter de pagar horas extras a uma bancária que não era obrigada, por regra interna, a registrar o ponto.
17: A 7ª turma do TST decidiu que essa condição não afasta a obrigação da empresa de controlar a jornada. Samanta Flor.
20: A bancária afirmou que trabalhava das 8 da manhã às 8:30 da noite. A Caixa disse que ela cumpria jornada menor e que, por ser considerada funcionária que exerce um cargo de confiança, o registro de ponto era opcional. Mas o banco não apresentou os controles de jornada. Para a 7ª turma do TST, nessa situação, vale a suposição de que o horário informado pela trabalhadora é verdadeiro. A decisão foi unânime.
18: Justiça estabelece medidas para reforçar controle sobre mineração na APA do Tapajós, no Pará.
17: Decisão atende a pedidos feitos pelo Ministério Público Federal. Sabrine Menezes.
21: Com a sentença, se torna obrigatória a autorização prévia do ICMBio para iniciar o processo de lavra. Apenas o título minerário, concedido pela Agência Nacional de Mineração, não é mais suficiente. A Justiça também aprovou um acordo entre o MPF e o ICMBio que amplia a fiscalização e a proteção da unidade de conservação. A ação foi ajuizada pelo MPF em 2024, após identificar problemas na comunicação e na articulação entre os órgãos responsáveis pela regulação da mineração e pela proteção ambiental da APA.
18: Tribunal Superior Eleitoral proíbe Pablo Marçal de usar recursos oficiais para a campanha.
17: Decisão foi tomada na sessão desta quinta-feira e vale até o julgamento do mérito do registro de candidatura de Marçal. Guilherme Firmino tem mais informações.
22: O plenário do TSE deferiu tutela de urgência e proibiu Pablo Marçal de usar recursos públicos na campanha eleitoral. Marçal também foi vetado de participar da propaganda eleitoral gratuita no rádio e na televisão e de debates. No processo, o Ministério Público Eleitoral alega que Pablo está inelegível até 2032 e que não cumpriu o prazo mínimo de 6 meses de filiação ao PRTB para disputar as eleições. A decisão dessa quinta não antecipa o julgamento de registro de candidatura de Pablo Marçal, que ainda vai ser julgado pela Justiça.
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18: A você, uma boa noite.
17: E até amanhã.
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0: Eu sou Humberto Pinheiro e estes são os destaques de hoje do Jornal do Senado, que começa agora. Aumento de acidentes com motociclistas de aplicativos gera resposta do Senado. 7 organizações internacionais vão acompanhar as eleições de outubro no Brasil. Projeto torna obrigatória a orientação vocacional para jovens em medidas socioeducativas. Boa noite. O número de acidentes envolvendo motociclistas em atividade profissional cresceu 34,92% entre 2023 e 2025, segundo dados do Ministério Público do Trabalho. Diante desse cenário, projetos em análise no Senado propõem mudanças nas regras da atividade, incluindo a adoção de seguros obrigatórios e alterações nas exigências para a obtenção da Carteira Nacional de Habilitação. O repórter Douglas Castilho traz os detalhes.
3: Elvis Macedo, garçom morador do Rio de Janeiro, se dirigia da Zona Sul Carioca à cidade vizinha Niterói quando a moto que o levava se chocou com um carro, causando traumatismo craniano e a ruptura do fêmur. Elvis relatou sua experiência e chamou atenção para a observação no hospital de casos semelhantes ao seu.
4: Eu fiquei numa ala onde havia mais ou menos umas 20 pessoas que tinham o mesmo problema que o meu, se acidentaram de moto. E eu acho que esse assunto das motos por aplicativo devem ser discutidos mais nos meios políticos, que deve haver algum tipo de lei.
3: A percepção de Elvis é amparada por dados do Ministério Público do Trabalho, que demonstram que o crescimento nas notificações de acidentes de trabalho com motos aumentou 34,92% entre os anos de 2023 e 2025. Diante desse cenário, senadores apresentaram nos últimos anos projetos de lei regulamentando a profissão e garantindo mais segurança aos motoristas. Um deles obriga as empresas de tecnologia a fornecerem seguro de acidentes pessoais para os seus entregadores. Outro texto prevê a necessidade de um motociclista ter sua carteira de habilitação com a observação de que exerce atividade remunerada, o que gera novas obrigações ao piloto. Ambos os projetos aguardam votação nas comissões.
0: Democratizar o acesso aos investimentos e incentivar o pequeno investidor são objetivos de projeto de lei pronto para ser votado na Comissão de Educação. De autoria da senadora Jussara Lima, do PSD do Piauí, a proposta cria a Semana Nacional do Pequeno Investidor, na segunda semana de outubro, com ações de educação financeira, como seminários, palestras e debates. Segundo o texto, a iniciativa busca ampliar o conhecimento sobre finanças pessoais e estimular decisões baseadas em informações confiáveis. Para o senador Flávio Arnes, do PSB do Paraná, a medida também pode contribuir para reduzir golpes contra pequenos investidores. E a Comissão de Constituição e Justiça analisa o projeto de lei que torna obrigatória a orientação vocacional para adolescentes que cumprem medidas socioeducativas. A proposta já recebeu parecer favorável na Comissão de Educação. A reportagem é de Bruno Lourenço.
23: O projeto de lei inclui testes de aptidões, interesses e habilidades nos programas de atendimento socioeducativo. A regra valerá tanto para jovens que cumprem medidas em regime de semi-liberdade, quanto para aqueles que se encontram internados. A proposta já passou pela Comissão de Educação e Cultura, quando a senadora Tereza Leitão, do PT de Pernambuco, destacou que a capacitação profissional é essencial para afastar os jovens do crime.
24: A escolarização e a profissionalização do adolescente em conflito com a lei são, portanto, pilares desse sistema, pois funcionam como instrumento de ressocialização e de construção de projetos de vida que afastem o jovem da reincidência infracional.
23: Depois da CCJ, o texto vai ao plenário do Senado.
0: Nas redes sociais, a liberdade de expressão convive diariamente com a circulação de informações falsas e discursos de ódio. Encontrar um equilíbrio entre garantir o direito de se manifestar e combater conteúdos que podem causar danos foi o desafio discutido pelos senadores na Comissão de Educação. Durante a audiência, foi apresentado o programa Senado Verifica, um canal de interação do Senado com o cidadão para checagem de informações publicadas em qualquer meio. meio de comunicação. Repórter Rodrigo Rezende.
5: O senador Paulo Paim, do PT do Rio Grande do Sul, afirmou que discutir limites para o conteúdo publicado nas redes sociais envolve também o debate sobre liberdade de expressão e censura.
6: Defendemos a liberdade de expressão, que é um direito fundamental. O que precisamos é de um ambiente em que as pessoas possam debater, divergir, defender suas posições, sem transformar o outro no inimigo.
5: Frederico Franco Alvim, representante da Assessoria Especial de Enfrentamento à Desinformação do Tribunal Superior Eleitoral, ressaltou que as redes sociais podem prejudicar a democracia ao destacar determinados temas mas em relação a outros.
7: O fato é que a gente também tem dentro das redes sociais uma realidade deturpada, porque a realidade, a complexidade da realidade não cabe num feed de rede social.
5: Maria Laura Soares e Silva, jovem senadora do estado do Rio de Janeiro, afirmou que a velocidade de mudança das tecnologias exige iniciativas rápidas.
8: A inteligência artificial, em questão de 2-3 anos, avançou de forma inexplicável. E hoje é um realismo surreal, onde você nem consegue mais identificar o que é verdade e o que não é.
5: Durante a audiência foi apresentado o programa Senado Verifica, um canal de interação do Senado com o cidadão destinado à checagem de informações publicadas em qualquer meio de comunicação.
16: Eleições 2026.
0: O Tribunal Superior Eleitoral confirmou que pelo menos 7 organizações internacionais vão acompanhar as eleições de 2026 no Brasil. OEA, União Europeia e Parlaçu estão entre as entidades convidadas para acompanhar a preparação, a votação e a apuração. Repórter Pedro Pincer.
11: Foram convidadas oficialmente a Organização dos Estados Americanos, a União Europeia, a Liga dos Estados Árabes, a Rede dos Órgãos Jurisdicionais e de Administração Eleitoral dos Países de Língua Portuguesa, a União Interamericana de Organismos Eleitorais e a Rede Mundial de Justiça Eleitoral, além do Parlaçul. O presidente do TSE, ministro Nunes Marques, reafirmou a segurança e a credibilidade dos sistemas e dos processos eleitorais brasileiros.
25: O Brasil tornou-se, ao longo das últimas décadas, uma referência mundial na realização de eleições. A vanguarda entre as democracias representativas contemporâneas é resultado da contínua e paulatina construção de um processo eleitoral eficiente, ancorado em normativos modernos e em sistemas tecnológicos capazes de garantir a transparência, a segurança e a credibilidade das eleições.
11: Na prática, as missões de observação eleitoral são tidas como pilares de confiança pública. Os relatórios independentes produzidos pelas comitivas avaliam a integridade dos sistemas e o cumprimento da legislação, sugerindo melhorias contínuas.
0: E você conhece o termo afroconveniência? É quando uma pessoa branca se declara negra para obter algum tipo de vantagem, como reserva de vagas nas universidades, por exemplo. Mudanças na declaração de cor de candidatos desde a aprovação de cotas para campanhas reacenderam o debate sobre a afroconveniência no contexto eleitoral. Quem explica é a repórter Marcela Diniz.
26: Dados preliminares do Tribunal Superior Eleitoral mostram que as candidaturas negras são maioria nas eleições de 2026, representando 49,9% do total. O aumento do número de pessoas que se declaram pretas ou pardas pode estar relacionado à maior identificação racial. Mas essa autodeclaração nem sempre corresponde à experiência de sofrer racismo ou à percepção das desigualdades sociais relacionadas à raça. Nesse contexto, aparece o conceito de afroconveniência, usado para descrever casos em que uma pessoa se declara negra para obter benefícios de políticas afirmativas como as cotas raciais. O senador Paulo Paim, do PT do Rio Grande do Sul, lembra que desde a emenda constitucional 133 de 2024, os partidos políticos devem destinar no mínimo 30% de recursos dos fundos eleitoral e partidário para candidaturas de pessoas pretas e pardas. É aí que a afroconveniência aparece como estratégia de campanha.
27: Muitos que nunca se identificaram como negro passam a partir desse momento a assumir uma negritude, entre aspas, para que eles tenham direito a um financiamento maior para sua campanha e também mais espaço na televisão. Você está tirando um percentual daqueles que realmente sofreram o preconceito nesse país.
26: De 2022 a 2026, 786 candidatos mudaram sua declaração de cor junto ao TSE. A maioria transitou de branco para pardo.
0: Música. edição de Paulo Groba e trabalhos técnicos de João Lira, o Jornal do Senado fica por aqui. Acompanhe agora as notícias da Câmara dos Deputados. Boa noite e até amanhã.

0: ampliam o alcance do benefício de prestação continuada.
1: Comissões debatem limites para reajustes anuais nas alíquotas do IOF.
0: Parlamentares defendem políticas para combater a violência de gênero.
1: Boa noite. Carol D'Artora, do PT do Paraná, defende o avanço de proposta em debate na Câmara que criminaliza a misoginia. A deputada também apresentou projetos para ampliar o enfrentamento no ambiente digital, com punição a grupos organizados que financiam conteúdos de ódio contra as mulheres.
0: Carol D'Artora destaca que suas propostas também tratam da combinação entre misoginia e racismo nas redes sociais. A parlamentar afirma que esse recorte é necessário para proteger especialmente mulheres negras, mais expostas a crimes de ódio no ambiente digital.
1: A Lei Maria da Penha completou 20 anos em 7 de agosto. Jaque Rocha, do PT do Espírito Santo, considera que a legislação mudou o enfrentamento à violência contra as mulheres, ao criar mecanismos de proteção e ao responsabilizar os agressores.
0: De acordo com Jaque Rocha, a violência contra mulheres e meninas também ganhou novas formas, inclusive no ambiente digital. Por isso, a deputada defende a aprovação do projeto que criminaliza a misoginia como forma de ampliar a proteção contra discursos de ódio e violência.
1: Daniela do Vaguinho, do Republicanos do Rio de Janeiro, enaltece os 20 anos da Lei Maria da Penha. A deputada ressalta, porém, que os números de feminicídios e de casos de violência doméstica mostram que ainda há desafios a enfrentar.
0: Daniela do Vaguinho defende o fortalecimento da rede de proteção com mais delegacias especializadas, centros de atendimento e casas de acolhimento. Ela também destaca a importância da prevenção e da educação para evitar que a violência contra a mulher aconteça.
1: Maria do Rosário, do PT do Rio Grande do Sul, alerta para os riscos de violência e abuso contra crianças e adolescentes nas plataformas digitais. Ela defende o cumprimento do ECA digital e a responsabilização das empresas diante de conteúdos que estimulem violência e automutilação.
0: Maria do Rosário também apoia a suspensão das transmissões ao vivo da plataforma Discord no Brasil e afirma que é preciso fortalecer a proteção de crianças e adolescentes nas redes. Ela defende ainda o apoio às famílias e às escolas para prevenir esses riscos.
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3: Saúde.
1: A Câmara aprovou diretrizes para o atendimento no SUS de mulheres na menopausa. A repórter Paula Bittar acompanhou a votação.
4: A Comissão de Constituição e Justiça da Câmara aprovou uma proposta que cria diretrizes no Sistema Único de Saúde para a atenção integral à saúde de mulheres no climatério e na menopausa. O climatério é a transição entre a fase reprodutiva e a não reprodutiva da vida da mulher. Já a menopausa ocorre após 12 meses sem menstruação. Estudos do Ministério da Saúde mostram que o climatério está associado a sintomas físicos e psíquicos, como ondas de calor, distúrbios do sono, alterações do humor, osteoporose e maior risco cardiovascular. A relatora da medida na comissão, deputada Tabata Amaral, do PSB de São Paulo, ressaltou que aproximadamente 29 milhões de brasileiras estão no climatério, período de transição hormonal da mulher que pode começar por volta dos 40 anos, com casos também de menopausa precoce ainda antes disso. Ela destacou que, embora não seja uma doença, a menopausa pode afetar significativamente a saúde física, mental, sexual, metabólica e cardiovascular das mulheres, além de comprometer sua qualidade de vida, permanência no mercado de trabalho e geração de renda. A proposta aprovada estabelece que o SUS deve oferecer ações educativas e de conscientização, exames e medicamentos e atendimento integral e multiprofissional. O texto também prevê incentivo a pesquisas, produção de dados e monitoramento em parceria com estados e municípios. A proposta cria ainda o Dia Nacional de Conscientização sobre a Menopausa, a ser celebrado em 18 de outubro. O projeto, que cria diretrizes no SUS para a atenção integral à saúde de mulheres no climatério e na menopausa, pode seguir diretamente para o Senado, a menos que haja recurso para votação antes pelo plenário da Câmara. Da Rádio Câmara, de Brasília, Paula Bittar.
3: Direitos Humanos.
0: Peredita da Silva, do PT do Rio de Janeiro, defende medidas para combater o etarismo e pede que o envelhecimento não seja associado à perda de autonomia. Ela acredita que o preconceito se agrava quando combinado a fatores como gênero, raça, deficiência e condição social.
1: Benedita da Silva também propõe ações para promover um envelhecimento saudável, com mais acesso à saúde, cultura, esporte, educação e lazer. Ela sustenta que é preciso garantir não apenas mais anos de vida, mas qualidade de vida, participação social e respeito aos idosos.
3: Previdência.
0: Projeto de bacelar do PV da Bahia cria um auxílio transitório para o cuidador principal de pessoa que recebeu o benefício de prestação continuada. Pela proposta, o auxílio será pago por um ano no valor de meio salário mínimo após a interrupção do benefício com a morte do dependente.
1: Segundo bacelar, a medida busca amparar mães e cuidadores que deixaram o mercado de trabalho para se dedicar aos cuidados de familiares. O projeto também prevê o reconhecimento do período dedicado ao cuidado para fins de aposentadoria.
0: Heloísa Helena, da Rede do Rio de Janeiro, propõe a criação da Renda Universal de Cidadania para pessoas com deficiência, sem exigência de comprovação de renda. A ideia, segundo ela, é superar as limitações do benefício de prestação continuada e criar um modelo que fortaleça a proteção social.
5: Hoje no Brasil, infelizmente, para que se tenha acesso ao BPC, é preciso que a família não seja pobre, ela esteja à beira da miséria humana, por causa da vinculação a um quarto de salário. Então, nós entendemos que as pessoas que têm alguma deficiência, seja caracterizada como deficiência física, transtorno psíquico, mental, transtorno do espectro autista ou qualquer um outro, ele tenha direito a esse benefício.
1: Heloísa Helena conclui que a mudança pode ampliar a dignidade, a autonomia e a segurança econômica. Ela explica que, se aprovada, a renda básica de cidadania deve ser implementada de forma gradual e sustentável, como instrumento de apoio à sobrevivência e à inclusão social.
3: Justiça.
0: Lucas Redecker, do PSD do Rio Grande do Sul, afirma que novas investigações sobre fraudes no INSS reforçam suspeitas discutidas durante a comissão parlamentar de inquérito que apurou descontos indevidos de aposentados. O legislador critica a rejeição do relatório da CPI.
1: Lucas Redecker cobra a responsabilização dos envolvidos no esquema investigado, além da recuperação dos recursos desviados. O parlamentar avalia que, apesar de os aposentados terem sido ressarcidos, é necessário avançar nas punições para evitar a impunidade.
3: Trabalho.
0: A Câmara aprovou uma regulamentação para as profissões de agentes indígenas de saúde e de saneamento. A repórter Paula Bittar acompanhou a votação.
4: A Comissão de Constituição e Justiça da Câmara aprovou uma proposta que regulamenta as profissões de agente indígena de saúde e de agente indígena de saneamento. Segundo o texto aprovado, para exercer as funções, o profissional deverá ser indígena, residir na área da comunidade de atuação, ter idade mínima de 18 anos, dominar a língua da comunidade e conhecer os costumes e sistemas tradicionais de saúde do povo indígena. Será exigida ainda a conclusão do ensino fundamental e de curso de qualificação específico definido pelo Ministério da Saúde. O agente indígena de saúde atuará na prevenção de doenças e na promoção da saúde das populações indígenas. As ações serão domiciliares ou comunitárias, individuais ou coletivas, seguindo as diretrizes do SUS. Os agentes devem atuar para prevenir doenças, monitorar a saúde dos indígenas, prestar primeiros socorros e mobilizar as comunidades. Já o agente indígena de saneamento trabalhará com a mesma finalidade, atuando especificamente em saneamento básico e ambiental. Entre as atribuições dele estão o monitoramento e a manutenção de sistemas de saneamento e ações de saneamento para prevenir doenças. A relatora na comissão, deputada Lídice da Mata, do PSB da Bahia, ressaltou a relevância dessa proposta.
6: É um projeto que já estava aqui na comissão há algum tempo, que trata do reconhecimento dos agentes de saúde indígena. Esse é um projeto que diz respeito ao acesso à saúde da população, daqueles que mais precisam, especialmente da nossa população indígena. Tem interesse do Ministério da Saúde para que fosse aprovado, mas principalmente o interesse dessa casa em aprovar projetos que são projetos de origem nos nossos deputados.
4: A proposta que regulamenta as profissões de agente indígena de saúde e de agente indígena de saneamento já pode seguir ao Senado, a menos que haja recurso para votação antes pelo plenário da Câmara. Da Rádio Câmara, de Brasília, Paula Bittar.
3: Agricultura.
1: Zé Neto, do PT da Bahia, apresentou o projeto que amplia o acesso de cooperativas de agricultura familiar a financiamentos para a instalação de sistemas de geração de energia renovável. A proposta busca reduzir custos e estimular o uso de fontes como solar e eólica no campo.
7: O que nós queremos é, já existe o projeto 1228, que prevê 10% dos recursos do BNDES com juros bem plausíveis, para que esses juros mais baixos atendam os pequenos e microempreendedores do campo da agricultura familiar. E nós estamos estendendo isso com o nosso projeto, que é o projeto 3066, que ele visa exatamente trazer também para esse foco as cooperativas de agricultura familiar. Nós precisamos fortalecer as cooperativas.
0: De acordo com Zé Neto, o financiamento com juros mais baixos pode ampliar a geração de energia limpa no campo. Ele acredita que a medida pode beneficiar especialmente produtores das regiões norte e nordeste do país, onde há grande potencial para a geração de energia solar.
3: Economia.
1: Comissão da Câmara aprova projeto que limita aumentos do IOF. Entenda na reportagem de Silvia Munhato.
8: A Comissão de Desenvolvimento Econômico da Câmara aprovou projeto que fixa novos tetos para as alíquotas do Imposto sobre Operações Financeiras, o IOF, além de criar limites para eventuais aumentos de alíquotas. O deputado Maurício Marcon, do PL do Rio Grande do Sul, relator do texto, foi favorável à medida.
9: Então, o IOF, ele é o imposto regulatório, ele foi criado, né, para a gente ver o rastreio do dinheiro, mas não ser arrecadatório. E o governo hoje tem usado esse imposto para arrecadar. Então, a gente coloca um limite nesses aumentos que o governo pode fazer, justamente para tentar trazer segurança jurídica para quem quer investir no Brasil.
8: Pela proposta, o aumento máximo anual do IOF sobre operações de crédito seria de 70%, para operações cambiais, de 100%. Na discussão do texto na comissão, o deputado Helder Salomão, do PT do Espírito Santo, foi contrário às mudanças, por entender que elas alterariam o cenário atual, resultando em perda de arrecadação sem uma necessária compensação. A proposta que fixa novos tetos para o IOF e cria limites para futuros aumentos será analisada agora pela Comissão de Finanças e Tributação. Da Rádio Câmara de Brasília, Silvia Munhato.
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3: Ações Exteriores.
0: Felter, do PT do Paraná, apoia o combate à disseminação de fake news, lembrando que a desinformação representa uma ameaça à democracia. O deputado também critica o que considera interferência externa no debate político e eleitoral brasileiro.
1: Ao fazer um balanço positivo da economia, Welter cita a geração de empregos, o controle da inflação, o aumento da renda e a redução das desigualdades. O parlamentar também menciona os investimentos do governo federal em saúde, educação e infraestrutura.
0: Jandira Fegali, do PCdoB do Rio de Janeiro, critica a postura do governo dos Estados Unidos em relação ao Brasil. Ela afirma que a retomada de uma política que busca subordinar a América do Sul aos interesses norte-americanos representa uma ameaça à soberania dos países da região.
1: Jandira Fegali alerta para possíveis interferências indevidas no processo eleitoral por meio das redes digitais, com questionamentos sobre as urnas eletrônicas. A parlamentar defende uma reação institucional que preserve a independência do Brasil e o funcionamento da democracia.
3: Meio ambiente.
0: Alguns métodos de alimentação de animais utilizados para produzir iguarias causam sofrimento aos bichos. Por isso, uma lei já sancionada pela Presidência da República, depois de aprovada nas comissões da Câmara, proíbe a produção e a sua comercialização no Brasil. Saiba mais na reportagem de Maria Neves.
14: Aprovado na Comissão de Constituição e Justiça da Câmara dos Deputados, o projeto que proíbe a produção e a venda de alimentos produzidos por meio de alimentação forçada de animais. Um exemplo de produto resultante da alimentação forçada de animais é o foie gras, nome dado ao fígado gordo de pato ou ganso, que é uma iguaria francesa. Como explica o deputado Áureo Ribeiro, do Solidariedade do Rio de Janeiro, que foi relator do texto em uma das comissões da Câmara, o processo pode causar doenças e levar à morte precoce do animal.
15: A alimentação forçada é uma prática extremamente cruel. Funciona com a introdução de tubos na garganta das aves para aumentar artificialmente o fígado do animal. Nós estudamos o tema e vimos que isso provoca sofrimento intenso e aumenta muito a mortalidade dessas aves.
14: Quem descumprir a nova lei pode receber como punição detenção de 3 meses a 1 ano e multa. Essa pena está prevista na Lei dos Crimes Ambientais, que também estabelece outras sanções administrativas para quem maltrata animais. Pelo texto aprovado, a proibição abrangerá tanto os produtos vendidos na forma natural quanto os enlatados. Da Rádio Câmara de Brasília, Maria Neves.
3: Comissões.
1: Chico Alencar, do PSOL do Rio de Janeiro, defende projeto que condiciona a liberação das chamadas emendas PIX à aprovação prévia de um plano de trabalho. Autor da matéria, ele explica que o objetivo é ampliar o controle sobre esses repasses diretos a estados e municípios.
0: Chico Alencar também ressalta que a proposta cria mecanismos de rastreamento dos recursos, prestação de contas e uso de conta bancária específica. O deputado argumenta que as medidas podem evitar desvios após auditorias apontadas irregularidades na aplicação do dinheiro.
3: Esporte.
1: Luiz Lima, do Novo do Rio de Janeiro, comemora a aprovação de projeto que torna permanente a lei de incentivo ao esporte, eliminando a necessidade de renovação periódica do benefício fiscal. Com o autor da proposta, o deputado avalia que a medida dá mais estabilidade aos projetos esportivos.
16: A lei de incentivo do esporte é a oportunidade que a gente tem de empresas, pessoas jurídicas ou pessoas físicas, destinarem um percentual todo ano que pagaria em relação a tributo federal para o governo federal, puder destinar para entidades que pleiteiam a lei de incentivo junto ao Ministério do Esporte. Agora é perene, é para sempre. Há 20 anos a gente já tem a lei de incentivo do esporte em atividade no nosso país, e você garantir a perenidade igualando a cultura foi muito satisfatório para a política esportiva e para o brasileiro que gosta e ama esporte.
0: Luiz Lima ressalta que a lei de incentivo ao esporte beneficia projetos nas áreas competitiva, educacional, de inclusão e de reabilitação. Ele defende equiparar o percentual destinado por empresas, atualmente em 3%, ao previsto para o setor cultural, com o objetivo de acelerar a execução das iniciativas.
1: Termina agora o Jornal Câmara dos Deputados, produzido pela Rádio Câmara, com trabalhos técnicos de Everson Urani e apresentação de Val Monteiro e Márcio Aquilissardi. Boa noite.
0: A Voz do Brasil volta amanhã. Boa noite.
3: 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Boa noite.

0: sempre acompanhar o nosso trabalho, procura Padre Ezequiel no Facebook, no Instagram, no YouTube, as músicas no Spotify, enfim. É uma forma de sintonizarmos com uma energia positiva de palavra, de música, de esperança, de fé. Eu quero falar hoje sobre a força criadora da fé. Estou falando em alguns momentos sobre alguns itens do meu livro de bolso Eu Realizo Meus Objetivos. Quando a pessoa crê, ela desperta a força criadora do seu próprio pensamento. Só que é preciso compreender como a gente deve crer. É muito diferente, por exemplo, você dizer assim: na minha vida tudo flui bem, porque Deus está comigo. Ou dizer assim: a minha vida sempre é muito difícil, mas Deus está comigo. Você que está me ouvindo, qual o seu jeito de dizer? Você diz: a minha vida flui bem, tudo vai bem e Deus está comigo? Ou você costuma dizer: ah, a vida é difícil, as coisas são difíceis, mas Deus está comigo? Nessa segunda afirmação, o seu pensamento registra que a sua vida é difícil e assim ela permanecerá, muito embora você tenha a força de Deus para suportar essa vida difícil. Só que, veja, você está dizendo: a minha vida é difícil. Se você diz isso, ela será difícil. Nessa afirmação, há uma mensagem negativa que você precisa eliminar. A sua fé precisa se tornar mais positiva, mesmo que a vida não seja sempre assim. Mas isso não importa. O que importa são as ideias que você alimenta no seu pensamento. Porque eu disse que o pensamento abre a força criadora da realidade. Não basta ter fé, é preciso saber como ter fé. E isso se aprende. E você está me ouvindo e certamente isso faz pensar. Você bem sabe que nenhuma pessoa tem fé sem que alguém lhe tivesse ensinado e anunciado. A fé entra pelo ouvido. Então não alimente pensamentos do tipo: ah, a nossa vida é muito difícil, nossos filhos são desobedientes e desinteressados, o dinheiro aqui em casa sempre falta, o nosso trabalho é muito penoso, mas como o meu trabalho é difícil. A gente tem que sempre estar pronto para o pior. Olha o que muitas pessoas afirmam: a gente tem que estar sempre pronto para o pior, estamos envelhecendo e não conseguimos deixar nada. Esses pensamentos são derrotistas. Com eles você vai ter insucesso e não felicidade. Muito embora você diga sempre nas frases: ah, mas Deus está com a gente. Não adianta dizer que Deus está com a gente se aquilo que você afirmou antes é tudo negativo, é tudo de derrota, é tudo de fracasso. Por isso, caro ouvinte, pensemos no jeito certo de acreditar, na força criadora das nossas palavras. Você pode comprar esse conteúdo no nosso livro Eu Realizo Meus Objetivos no nosso site. Um grande abraço, Deus te abençoe e te guarde sempre. Em nome do Pai, do Filho e do Espírito Santo. Amém.
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1: Carona é o nome dela.
2: Em Bandeirantes, 23 graus.
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